0: esconder. Ligou, gostou, nossa noite.
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0: Kleber e Cauã, mil adjetivos nesta noite de saladão, finalzão de semana. Arroba locutor Rodrigo Santos com dois S no final. Este é o Instagram para você seguir e mandar o seu beijo, o seu abraço. Tô te esperando, hein?
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0: Estamos de volta. Tem a Shakira. Don't Eat Up.
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1: Quando Guilherme Pessoa, isso aqui, ó.

0: Sabadão. Chegando mais participações. Alô, Leandro, aquele abraço pra você, a Tainá, beijos. O Murilo, a Janete e toda a turminha curtindo nossa noite. Bom finalzão de semana.
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0: Estamos de volta, tem Ana Castela.
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0: que respeitar demais aqui. Essa aqui é pra nós fazer.
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0: com Ed Brito e Samuel e o Romance Rosa nesta noite de sabadão. Já tem mais músicas.
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3: Love Time na Atividade 10h30.
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0: De volta tem Marília Eterna Mendonça no Nossa Noite.

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0: Avina Vini, anota aí na nossa noite deste sabadão, chegando mais participações. Júlia, beijinho pra você, obrigado pelo carinho. Márcio também, na sintonia, valeu Marcinho. Jefferson, toda a turma aí, obrigado pelo carinho, bom finalzão de semana.
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0: Estamos de volta, tem Gustavo Lima.
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3: De volta tem Murilo Rufi e aquela saudade estranha.
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0: I Love You Rain, encerrando nossa noite deste sabadão, desejando a você um excelente domingão. E claro, se o Pai Maior nos permitir, a gente se fala. Beijo carinhoso do Rodrigo Santos, forte abraço. Tchau, tchau.
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0: tô chegando no domingão. Você tá bem, é? Vem, vem, vem. Bom dia, lindona! Ô, amigão, como é que tá? Tudo beleza, né? Obrigado pelo carinho, o prazer é todo meu. A partir de agora tá começando a festa, hein? Domingão! E aí, já programou seu domingo? Fica com as pessoas que você ama? Não esquece de levar a gente com você, tá bom? Onde quer que você vá. Bora começar a festa! Chega pertinho do rádio, bora no domingão, ó!
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0: Simone Mendes é a primeira a chegar com esse alerta. É um tiro no pé quando você faz isso, ó. Escuta.

madrugada, Rio Negro e Solimões com Maiara e Maraíza. É coisa de quem quer voltar, viu? Antes, você ouviu Murilo Huff, Saudade Estranha. Victor e Léo com Amigo Apaixonado e Simone Mendes. Tira no pé, gostando, é? Eu mais ainda da sua companhia. Continua aqui, ó.

madrugada, Ana Castela. É que eu não te esqueci, que modão, hein? Antes, Jorge e Matheus, você vai sentir saudade. E ainda Matheus e Cauã e Laona Prado. Admita, já já tem mais. Se prepare pra cantar com o de Paulo e Paulino, Marcos e Belutti, Natson, o Ferinha, com Fred, Fabrício e Bruno e Marrone.

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Fabrício no Madrugada com Bruno e Marrone, arroba tentação. Antes teve Guilherme, Benuto e Panda, eu duvido. De Paulo e Paulino com chorar de soluçar. E Marcos e Belutti, Natson, Operinha, como beijo. Continua, tá? Ó, ó.

madrugada mais gostosa, fechando a primeira hora, Maurício e Eduardo, solteira no mundo. Antes, Daniel e Guilherme Santiago, o cheiro dela. E ainda PPA com Diego e Vitor Hugo, Carmé de Chocolate. Na próxima hora lá vem, ó, Gilberto e Gilmar, Zenato e Cristiano, o Gustavo.

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2: Uma e um.
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Inesquecível Marília Mendonça abrindo essa hora. Rosa Embriagada. Ó, continua participando no arroba Joel Cabral Voz no meu Instagram, que eu te mando um abraço aqui depois, tá? Bora junto? Ó que modão, gente.

muito. Melhor versão, 1% todo dia se a gente melhorar. Pensa, mais de 300% em um ano. Ah, vai ser bom aqui no Madrugada. Antes, Rio Negro e Sorimões e Country Beat apaixona muita gente. João Bosco e Vinícius com Amada Desconhecida e Marília Mendonça Inesquecível com Rosa Embriagada. Continua aqui, tá?

Gustavo Lima no Madrugada, Bala Alojada, que modão, gente! Antes, Zé Neto e Cristiano, Barulho do Foguete! E ainda João Pedro e Cristiano, Acordou Namorando! Já, já, lá vem! Michel Teló, Israel e Rodolfo, o Bruno e o Mar...

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Beleza, Paula Fernandes? Anota aí, ó! Antes, PPA com Diego e Vitor Hugo Carmé de Chocolate. Jaz e Jadson com Doutora e ainda Bruno e Marrone. A raiva é minha! Que continua, ó.

madrugada gostosa, Kleber e Cauã, mil adjetivos. Antes, o Michel Teló com o Chora Livre, tá? E ainda os Bonifácios com a Taíra e Alexandre. Deus me deu esse lugar! Você tá gostando, é? Sério? Que legal, então não sai daí, é Vapt Vupt. Tem muito mais moda pra você, viu? Lá vem Kleber e Cauã, Maurício e Eduardo, até o Gustavo

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0: tá começando mais uma hora aqui no Madrugada. Você tá bem, né, lindona? E aí, amigão, tá tudo certo? Tá no trabalho, tá em casa, tá de boa descansando, não importa o que você esteja fazendo, só agradeço a sua presença por aqui, viu? Ah, como é bom você passando aqui no arroba Joel Cabral Voz, me contando de onde tá me ouvindo. Ah, como eu gosto. Ô, Valéria, obrigado pela sua participação, viu, mulher? A Viviane também tá ouvindo, Ana Cláudia, esse povo tá passando no arroba Joel Cabral Voz, me contando de onde tá me ouvindo, eu não aguento, né? Manda um abraço aqui mesmo, você quer fazer o mesmo, é? Corre lá, passa no arroba Joel Cabral Voz, me manda mensagem dizendo de onde você tá me ouvindo e depois eu te mando um abraço aqui. Combinado? Bora começar essa hora? Vem junto no Domingão!
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0: O Gustavo Lima é o primeiro a chegar nessa hora. Você assina embaixo essa nota de repúdio, é? Sabia!

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1: É madrugada, Maiara e Maraísa, felizes para sempre. É quem não quer, todo mundo, né? E merece também. Emílio e Eduardo, barulho da buzina. Henrique e Juliano com Amigo da Minha Saudade. E ainda Gustavo Lima, nota de repúdio. Vem cá junto, ó. Bom domingo.
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seu Domingão, Maurício e Eduardo, solteira no mundo, antes teve Daniel e Michel Teló, se você quiser voltar, e ainda João Lucas Freitas cantou com Kleber e Cauã, Preso ao Seu Beijo, já já tem mais, é rápido o intervalo, pra você cantar com Paraná, com Rio Negro e Solimões, com Eduardo Costa, até com Gustavo Mioto.

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1: 2:30.
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4: Gustavo Mioto chegando com esse alerta. Voltando pra mim. Que letra. Ó,

Madrugada, Eduardo Costa, Te Quero, que versão, gente. Antes, Júnior Marques, Ilusão de Amor, Paraná com Coração de Vidro e Gustavo Mioto com Voltando Pra Mim. Gostando, né? Ó, continua. Madrugada.

madrugada boa, novidade de Ed Brito e Samuel, que regravação fechando essa hora, toda mulher. Antes Guilherme, Beruto e Panda, eu duvido. E Ana Castela com o Solteiro Forçado, já já lá vem, ó. Hugo Henrique com Jorge e Matheus, Matheus e Cauã. O Marcos e o Beruto com a Simone Mendes.

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2: 3 e 1. 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
7: O César e o Paulinho chegando com esse modão. Como é que é? Prefere a saudade? Não, quero ouvir a história. Ó.
8: Tão

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nada, Marcos e Belucci, Simone Mendes abandonando, hein? Antes teve Rio Negro e Solimões com Emílio e Eduardo sonhando com você. Luan Pereira com Gustavo Mioto, Moletom e ainda César e Paulinho, Prefiro a Saudade. Continua no Domingão, ó. Bom dia!

madrugada boa, tocando Ana Castela. É que eu não te esqueci, sabe? Antes, Matheus e Cauã, Bom Sinal. E ainda os Bonifácios com a Thaíra e Alexandre. Deus me deu esse lugar. O intervalo é rápido, hein? Se prepare, você vai cantar com o Kleber e Cauã, Bruno e Marrone.

continuar aqui pra você. Ó, ó. 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Gustavo Lima chegando com essa moda. Bala alojada. Que história, gente. Bom dia. Bom dia.

0: coisa linda.
1: É madrugada, tocando Luan Santana. Ambiente errado, mas a mente certa. Cuidado com esses testes, hein? Antes, Tchãozinho e Alessandro com De Paulo e Paulino, Amor de Trem. Jean e Giovanni com Destino Traçado. E o Gustavo Lima, Bala Lojada. Bom dia, continua aqui no Domingão, ó.

0: Madrugada Boa, tocando Leandro e Romário, Ícaro e o Gilmar, Corações Egoístas. Antes, Bruno e Marrone, Fantasma da Saudade. E o Júnior Marques, com Ilusão de Amor. Daqui a pouquinho tem saudade. Ah, tem aquela viagem especial no mundo da música sertaneja. Você sabe que você é meu convidado especial, né, amigão? Você também, lindona. Então não sai daí, é Vapt Vupt. Segura!
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2: 4 e 2.
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0: Oiê, bom dia! A última hora tá começando já! Você fica esperando aí com os dedos cruzados, a última hora só de saudade dos anos 90, 2000, é o arquivão aqui do Madrugada com Você, que já tá começando, bem?
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0: A Fátima Leão chegando pra cantar com Zezé de Camargo e Luciano! Me engana que eu gosto, ei, moda!

0: Alexandre Laço Aberto. Há 21 anos do Túnel do Tempo. Rapaz, já tem um tempinho. Adalberto e Adriano antes com Tô Morrendo de Saudade. Jean Giovanni, Fonte de Desejos. E abrimos com Fátima, Leão e Zezé e Luciano. Vem comigo, vem!
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0: Uma viagem há 24 anos do Túnel do Tempo Sertanejo. Bruno Marrone, me deixa entrar. Bom dia!

0: romantismo total do Guilherme e o Santiago, ano de 1998. Desesperadamente apaixonado. Teve Chitãozinho e Chororó antes. É assim que eu te amo. Abrimos com Bruno e Marrone. E aí, tá gostando, é? Daqui a pouquinho voltamos com muito mais na madrugada de domingo e eu conto com a sua companhia. Fechou? Não sai daí, rapidinho tamo de volta. Até já.
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3: 4 horas e 30 minutos.
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0: Hora da saudade.
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0: César e Paulinho chegando. Essa é de 1994. A dona do meu mundo. Qual é a sua?

Gilberto e Gilmar no Madrugada, que saudade, palavras de amor. Antes, Wagner e Roberta Miranda, cabecinha no ombro. O Dalvan, te amo, te amo, te amo. E abrimos com César e Paulinho. Vem junto aqui, ó. Bora! Madrugada com você. Ronaldo, Adriano e o Rick, luz da minha vida. Bom dia!

0: Madrugada Rio Negro e Solimões. Quando digo que esqueci, essa é de 1999. Teve o Mano Júnior antes, Jura. E abrimos com Ronaldo Adriano e Rick, Luz da Minha Vida. Gostou, é? Oh, que legal, gente. Amanhã na segundona, meia-noite, eu volto aqui com muito mais moda. E eu conto com você sempre, tá lindona? Você também, amigão. Ótimo domingo, se divirta bastante com a sua família. E não se esqueça, meia-noite tô aqui, fechou? Até lá, tchau!
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2: 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Fala, gente. Aqui é o Joel Cabral. Não saia da sintonia. Já, já tem o Rodney Rocha tocando muita moda boa aqui na sua manhã. Bom dia, Baité.

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1: Hora certa para você, 5 horas 2 minutos. Bom dia, 5 e 2.
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1: Estamos chegando, 5 horas, 3 minutos. Muito bom dia para você, 5 e 3. A partir de agora a gente chega para dar início a mais uma super edição do Atividade Só Modão. Vamos junto até as 9 horas da manhã, tocando o melhor da música sertaneja e raiz. Para você participar, linha liberada neste momento, 37999379280. Zap Atividade 37998208726. Pode acessar o nosso site atividadesertaneja.com.br. E a gente começa sempre mandando aquele forte abraço para todas as comunidades rurais em sintonia, para você padeiro, a você confeiteiro, para você caminhoneiro, a você frentista, para você taxista, a você guarda noturno, para você da área de saúde, a você da Polícia Militar, para você da Vila Vicentina, para você pedreiro, servente de pedreiro, açougueiro, onde quer que você esteja sintonizado em 87,9, tenham todos uma ótima manhã de domingão. Vamos começar pedindo aí ao Padre Zezinho que interceda por nós e peça a Deus para abençoar todas as famílias brasileiras. Música.

0: todo mundo abençoado nesta manhã de domingão. Com a graça de Deus e Nossa Senhora Aparecida, vamos dar início a mais uma super edição do Atividades Somodão. E vamos falar do tempo, né? Previsão para hoje, domingo 26 de julho de 2026. Sol com algumas nuvens ao longo do dia. Noite aí de céu limpo, a temperatura mínima de 13 graus, a máxima não passa aí de 28 graus, é a previsão para hoje, viu gente? Não há previsão para chuva, neste momento céu limpo em Abaeté, a temperatura está aí na casa de 14 graus, a umidade relativa do ar em 95%, vento a 6 km por hora, então está aí as previsões, as primeiras previsões para este domingo, não há previsão para chuva, né? Pelo menos por enquanto, aqui no site Climatempo. Então vamos começar o nosso Atividade Só Modão. Vamos começar o nosso domingão da atividade, né? Muita moda boa pra gente ouvir até as 9 da manhã.
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0: Ah, falando com ele, é o seu amigo de todas as manhãs aqui na Atividade Sertaneja, Rádio do Povo, a Rádio da Cidade, 24 anos com você. E vamos abrir a porteira do Atividade Somodão, Delvecchio e Zé Carvalho. É a primeira de hoje, estou em Resende Transportes e a hora certa, 5 horas, 6 minutos. Bom dia, Baeté, bom dia, região.

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0: na nossa madrugada sertaneja, Daniel com André e Andrade, o último dos Carreiros, Barrerito, Meu Dia de Sol, Delvecchio e Zé Carvalho, Coroa de Espinhos, abrindo a primeira sequência, né, da nossa programação da atividade Só Modão, que vai até as 9 da manhã. Vamos tocando muita moda boa, né, aqui no nosso Domingão. Só tá começando o nosso atividade Só Modão. Vamos junto até as 9 horas da manhã pra gente tocar só moda boa, né? 5 horas 16 minutos. Deixa eu mandar um abraço aqui pro Itamar Pedreiro. Já tá lá na sintonia, já vai começar os trabalhos aí, Itamar. Já tá chegando a hora de começar, né? Começar mais cedo pra parar mais cedo também, né, Itamar? Tá lá meio baleada, tá dizendo aqui o Itamar, viu? O bordo aí do Totó Tratorista vai ter que funcionar hoje, é pro Itamar. Mas hoje, hoje vai para outras bandas mesmo, né, Itamar? O bordo deixa para amanhã. Vamos guardar aí, vamos reservar o restinho que tem aí para amanhã, né? O Itamar tá lá, ouvindo a nossa programação sertaneja, ouvindo nossa atividade Salmadão. Tá descarculado, Itamar? Vamos tocar um Milionário de José Rico para você daqui a pouquinho, para você ficar para cima aí, para você esquecer esse negócio aí, viu? E começar os trabalhos aí para ficar firme, né? O Domingão aí não pode baquear, não. Tem que ficar firme, viu? 5 e 17.
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0: Conferindo aí a hora certa para você, 5 horas 17 minutos. Muito bom dia para você, 5 e 17. Abraço aí para os plantonistas da noturna, pessoal que ralou na madrugada. Daqui a pouquinho já estão indo aí para o descanso. Muito bom dia para vocês, um bom descanso a todos. E para você que está levantando agora, para você que está preparando aí para o trabalho, tá tomando aí o cafezinho, domingo abençoado pra você, né? O Itamar tá dizendo aqui, ó, vou comer um mexidão agora. Aí pega bem, viu, Itamar? Um mexidão nesse horário aí é coisa boa, viu? Aí dá pra firmar. Aí dá aquela firmada e daqui a pouquinho já pode começar de novo, né? Aí amanhã é outro dia, não vamos sofrer antecipado não, né, Itamar? Abraço pra você, o Itamar Pedreiro, lá no Santa Luzia. Muito bom dia, obrigado aí pela audiência. Obrigado aí pela companhia e domingo abençoado para você também, para toda a sua família, viu? 5 horas 18 minutos, o Alair Álvares também já está na sintonia da nossa programação. Bom dia, o Luiz Mauro já está lá ouvindo também, já tomou o cafezinho aí, né, Luiz Mauro? Abraço para o senhor aí, viu? Muito bom dia, abraço aí para toda a família, né? A Consolação, Luzia, Aline, Juninho, advogado, a Dora está na sintonia, o Lucas, loja de rações Sabiá. Meu bom dia aí para o Zé Martinho e para a Eleuza, também acompanhando já a nossa programação. Família toda aí, o Luiz Mauro, sempre ouvindo a gente. Ótima manhã para o senhor aí, viu? Família abençoada, obrigado aí pela sintonia. 5h19, vamos seguindo aqui o nosso Atividade Só Modão. Deixa eu mandar mais abraços aqui. O Nego Pedreiro também está na sintonia. Bom dia, obrigado aí pela audiência. Bom dia também aí para o Periquito do DR, né? Tá sempre ligado aí todas as madrugadas. Nosso abraço para vocês aí. É os madrugadeiros, né? Os companheiros do Rony Rocha de todas as manhãs aqui na Atividade Sertaneja. 5h19.
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0: É comigo mesmo. Vamos junto, tocando moda boa. Vamos tocar isso aqui, ó, do Milionário José Rico, lá pro Itamar Pedreiro. Pedro, dá uma firmada lá. Levanta a cabeça aí, meu filho. Firma o taco aí. Domingão não é dia de bambiar, não, viu, Itamar? Deixa pra bambiar amanhã. Segundo ano que é dia de a gente ficar lá embaixo. Mas domingo não, domingo a gente tem que ficar firme. Firma aí que o Domingão promete. 5h20.

0: Itamar, que ele te deu o recado aí, né, pra você não usar as cascas aí, porque o negócio tá complicado, né, mas agora já deu uma chuvinha aí, a sua sorte, o Tonico tá falando aí que o pé de boi já brotou todo, né, então pode tomar aquela ZM aí, aquela mineira serena aí, pode tomar com força, pode tomar sem dó, viu, tá dizendo aqui o Tonico, viu, o Tonico tá dando um recadinho lá pro Itamar Pedreiro, lá no Santa Luzia lá, tá lá descarculado lá, então não fica descarculado não, Itamar. Porque o Tonico tá avisando aí que o pé de bordo tá brotadinho, viu? Tem bordo com força pra você, viu? Qualquer coisa pode passar lá também, que ele tem lá uma safra lá, viu? Tem lá uma lavoura lá de bordo lá, viu? 5:30, é o pessoal acompanhando a nossa programação. O pessoal tá lá. Paulo Henrique tá mandando a mensagem pra gente aqui. Paulo Henrique tá dizendo o seguinte, também vou ter que entrar nessa turma, porque o negócio tá feio. Então tá feia pra todo lado, hein, Paulo Henrique? Tá lá no Bernardo Soares de Faria lá. O pessoal tá... Tá baleado aí nesse domingão, né? Domingão aí. Daqui a pouquinho também já começa novamente os trabalhos. Aí é... Pra cima. Aí é jogando pra cima, né? Paulo Henrique tá lá no Bernardo Soares de Faria. Bom dia pra você, bom dia pra toda a família. E obrigado aí pela sua companhia, viu? 5:31. Hora de apoio cultural. Já já a gente tá de volta trazendo mais abraços, trazendo mais participações aqui no nosso Atividade Somodão. 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Conferindo aí a hora certa, 5:31.
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5: Hora certa para você, 5 horas 36 minutos.
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5: E vamos seguindo a nossa programação sertaneja. Vamos seguindo aqui o nosso Atividade Só Modão. Vamos junto até as 9 horas da manhã, tocando muita moda boa aqui no nosso domingão, né? Para você que já tá acordando, já tá ligando o rádio na Atividade Sertaneja, seja muito bem-vindo aqui na programação do Atividade Só Modão. Para você que tá tomando aí o cafezinho, para você que tá preparando aí pro trabalho, muita gente rala aí no domingão, né? Muita gente aí, a maioria, claro, tá de folga, né? A maioria tá curtindo aí o descanso. Então a gente deseja para você um domingo abençoado, né? Para você, para toda a sua família. E vamos comigo, vamos junto até as 9 horas, viu? Deixa eu mandar abraços aí pro pessoal da Polícia Militar, Polícia Civil, Polícia do Meio Ambiente, Polícia Penal. Nosso bom dia para vocês aí, obrigado pela audiência. Bom dia também aí pros guardas noturnos, né? Já estão indo aí pro descanso, os vigilantes noturnos. Abraço, pessoal da saúde. Daqui a pouquinho já tem troca de plantão aí na saúde, né? Nosso abraço aí na UPA, abraço aí no hospital. Deus abençoe a todos os profissionais da saúde. Obrigado aí pela audiência também. Vila Vicentina, já estão acompanhando a nossa programação. Bom dia, todos os funcionários cuidando aí muito bem dos internos da vila. Recebe o nosso abraço, recebe o nosso bom dia, né? O meu bom dia vai aí pro Tininho. Alô, Frango. Frango tá lá na sintonia, né, Frango? Já tomando um cafezinho caprichado aí, ouvindo o Atividade Só Modão. Bom dia pra você, bom dia aí pra toda a família, né? O Totonha, a Ronilda, Marinho. Nosso abraço aí pro Ricardo, pra Beatriz, o Paulo Henrique, a Laila, o Rosinha também tá na sintonia, a Michele, a Betinha, toda a família aí. Abraço pra vocês aí, né? O Zé Osvaldo, o Zé Osvaldo tá lá na represa, né? O Osvaldo de Coque tá na represa. Bom dia aí pra Vilma também. Nosso abraço e obrigado aí pela audiência de vocês aí, viu? A Mariazinha, já tomou o cafezinho, a Mariazinha, né? É madrugadeira. Bom dia aí pra Rosa Maria do Centro-Oeste Cap. Meu abraço, né? A Bichana tá lá na sintonia. Celina, Luconde, bom dia pra vocês aí também, viu? Bom dia aí pra Aparecida e o Claudinho da Copasa. Pessoal aí do bairro dos Neres, pessoal aí do Paulólio também ouvindo a gente. Nosso abraço pra vocês aí, viu? Abraço aí pro Adelmo Leiteiro, né? O Adelmo tá sempre ouvindo. Delminho, bom dia. O Arley do Caminhão. Alô, Arley, aquele abraço. Os caminhoneiros aí na sintonia, né? O Marney, o Ailton, Tatu, né? Tá na sintonia também. Abraço aí pro Lagoa, bom domingo. O Marcão do João Canoeiro, alô Marcão, tá na sintonia, tá ouvindo. Bom dia pra você aí, Marcão, sempre ouvindo também aí todas as manhãs, né? Bom dia aí pro Baiano do Zé Morada. Alô Baiano, tamo junto aí, viu? 5h39.
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5: E vamos seguindo, Arilma Simão da Cunha, bom dia, o Tito Mecânico e o Cuca também já estão acompanhando a nossa manhã sertaneja. César e Paulinho, chega pra cantar pra gente. É moda boa, é moda ajeitada, é moda chonada na Atividade Só Modão. 5h39, bom dia.

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1: Olha a hora, gente. 5 horas 49 minutos na nossa manhã do Atividade Salmodão, Tonico e Tinoco. Baile na roça, preferido e predileto. A resposta do couro de boi, César e Paulinho, morto de saudade sua. Fechando por aqui mais um bloco musical da nossa programação sertaneja. É o nosso Atividade Salmodão, é o nosso domingão aqui na Atividade, né? Muita moda boa pra gente ouvir até as 9 da manhã. A gente vai tocando pra você que tá na sintonia, né? Pra você que tá aí do outro lado, fazendo companhia pro Rony Rocha. Vamos junto, vamos tocando música sertaneja da melhor qualidade aqui no nosso domingão. 5 horas 50 minutos. E vamos de abraços, né, aqui na nossa programação sertaneja. Pessoal aí das comunidades rurais participando com a gente. O Edgardo Neves e a Elisene estão lá na Fazenda Mumbuca, município de Paineiras, ouvindo a nossa programação. Bom dia, Neves. Bom dia, Elisene. Aí na Fazenda Mumbuca, aquele abraço para vocês aí, viu? Bom dia também aí pro Juninho do Zé Couto, tá na sintonia. O Beto Galera e o Custódio lá na Fazenda Perobas. Bom dia para vocês aí, viu? Bom dia aí pro Daniel Brabinho, tá lá na Fazenda Bicoé. Também estão acompanhando aí o Fit, né? A Isabel, abraço para vocês. Abraço aí na Fazenda do Pedro Marques, Fazenda do Pinta Roxa, bom dia. Fazenda Tamboril, nosso abraço. Fazenda IP, Fazenda Bom Sucesso, é as comunidades rurais, né? Quem também tá acompanhando? Lagoa de Santa Maria, né, pessoal? Tá lá na sintonia. Abraço aí pro Hélio, abraço aí pro Paulinho, pra Fatinha. Bom dia também aí pra Maria Márcia e pro Rola. Nosso abraço para vocês, né? Em Quintas do Abaeté, pessoal aí às margens da represa, ouvindo a nossa programação. Bom dia ao Vicente Radiadores, tá lá no Balneário Mangaba. Alô, Vicente! Bom dia para você, bom dia para Marcileia, aí no Balneário Mangaba. Também acompanha o nosso Atividade Salmodão, pessoal que está às margens aí da represa de Três Marias. Nosso bom dia para vocês, viu? 5h52. O meu bom dia vai também aí pro Rubinho, tá na sintonia da nossa programação. E bom dia aí pro Sérgio, né? Meu amigo Sérgio da Doces Mais, tá lá em BH, tá lá na capital mineira. Já tá participando comigo aqui, ó. Bom domingo pra nós, né, Sérgio? Abraço pra você, abraço aí pra toda a família. Deus abençoe vocês aí na capital mineira, em BH. O Sérgio da Doces Mais, ligado na nossa programação. Bom domingo!
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1: Ah, falando com ele, vamos junto até as 9, tocando moda boa. O Carlinho, o Julião, a Ninha e o Luiz Otávio estão lá no bairro dos Neres. Estão pedindo aqui, ó, para ouvir o Barreirito, Vestido Colado. Então vamos tocar agora pro Carlinho, né? Aumenta aí, Carlinho. Aumenta o volume aí, que a moda é boa. Mas não aumenta muito, não, viu? Senão a Aninha te dá um couro aí. É logo mais cedo. Já passei no seu lombo aí, né? 5h53. Bom dia.

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0: 5:59, Chitãozinho e Xororó, Fogão de Lenha, Barrerito Vestido Colado, aqui na nossa programação sertaneja, o Helder lá dos supermercados BH, tá na sintonia. Bom dia pra você, Helder, bom dia pra Mara e pro Vicente Roleta, aquele abraço pra vocês aí, toda a família, né? Obrigado aí pela audiência, o Helder indicando aqui a música Fogão de Lenha do Chitãozinho e Xororó. Ouviu a música aí, né, Helder? Não cochilou não, né? Cochila não, meu filho. Se cochilar, o cachimbo cai, viu? 5:59, com mais 40 segundos, faltando aqui 20 segundos para 6 horas da manhã. Estamos aguardando aqui a chegada do padre Reginaldo Manzotti, direto da Rádio Evangelizar em Curitiba, para a oração da manhã. Enquanto isso, deixa eu dar um recadinho para você, que a comunidade de Santo Antônio convida aí para o Bazar de Roupas Usadas este domingo, né? Daqui a pouquinho, a partir das 8 da manhã, lá no salão atrás da Capela de Santo Antônio. Os recursos arrecadados serão em prol da capela, então venham participar, ajude, e você pode adquirir aí roupas usadas com preços acessíveis e de boa qualidade, tá certo? Daqui a pouquinho, então, lá no salão da Capela de Santo Antônio, o Bazar Beneficente, Bazar de Roupas Usadas, a partir de 8 da manhã. 6 horas em ponto. Estou em Resende Transportes e a hora certa para você, 6:30. Deixa eu ver aqui, vamos ver. O pessoal está lá na Rádio Evangelizar, né? Ainda não anunciou o padre Reginaldo Manzotti. Será que vai aparecer hoje? Ontem não apareceu, né? Padre, ontem deu golpe em nós, né? Não apareceu. Vamos estar no aguardo aqui mais alguns instantes para a gente ver se hoje tem a oração da manhã, né? 6:01. Abraço para você que está aí na sintonia. Abraço para toda a comunidade rural, né? O pessoal da zona rural ouvindo a gente, bom dia. Nas padarias, os padeiros, os confeiteiros, os balconistas, os entregadores, bom trabalho para vocês, viu, gente? 6:01. Vamos ver aqui. Ainda tá rodando música lá na Rádio Evangelizar, né, gente? Que é isso do padre, né? O padre não tá trabalhando no sábado e no domingo, hein? Tá deixando nós na mão, né? 6:01. Vamos ver aqui um pedacinho da música lá. Lady Laura tá tocando lá na Rádio Evangelizar. Vamos ouvir um pouquinho aqui?
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0: É o Milagre no Caixa 7, né? Tá rodando lá na Rádio Evangelizar. Vamos fazer o seguinte, vamos aqui para os nossos apoiadores culturais e a gente vai ficar aqui aguardando. Se caso o padre aparecer, a gente já corta aqui a programação e já vai direto para Curitiba. Vamos lá, 6:02.
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0: Hora certa para você, 6 horas 7 minutos, de volta aqui na nossa programação do Atividade Salmadão. Vamos junto até as 9 da manhã, 6 e 7.

bom dia para você que está acordando agora, para você que está ligando o rádio na Atividade Sertaneja, seja muito bem-vindo aqui na programação do Sertão Atividade. Bom dia aqui no, na programação do Atividade Só Modão, né? Hoje é domingão, hoje é Atividade Só Modão. Bom dia para você que está tomando aí o cafezinho, está preparando aí para o trabalho, já está no trabalho, está curtindo aí o descanso do domingão. Uma ótima manhã para você, viu? 6:08. Meu bom dia vai aí no bairro São Pedro. Bom dia aí para o Divino Balaeiro, para Ângela e toda a família. Estão na sintonia da nossa programação. Um abraço para vocês. Obrigado aí pela audiência. A Francisca Silva também já está acompanhando nossa Atividade Só Modão. Bom dia ao Nazareno do Táxi. Alô, Nazareno. A Dona Cleide. Bom dia para vocês também, viu? Obrigado aí pela audiência nesta manhã de domingo. Nazareno já tá lá tomando aquele cafezinho caprichado. Daqui a pouquinho já tá lá na Praça Doutor Canuto, lá no ponto de táxi, né? Grande abraço pro senhor aí. Bom dia e bom trabalho. Bom dia aí pro senhor Maurício, do Supermercado 4M. Também tá na sintonia. Abraço a Dona Vilma, Zelino do Táxi, Dona Silvia, aquele abraço para vocês aí também, viu? Pessoal, gente boa, sempre ouvindo a gente todas as manhãs, né? Não perde a nossa programação, a gente manda esse abraço, manda esse bom dia aqui no nosso domingão. 6:09. Vamos seguindo aqui a nossa programação sertaneja, vamos seguindo nossa Atividade Só Modão.

0: Meu bom dia também aí no Santa Terezinha, o Vicente, a Dona Maria Rosa, aquele abraço. João Noronha tá na sintonia, aquele abraço para você também, o Ildeu do Carrinho. Nosso bom dia, pessoal do bairro Santo Antônio, sempre ouvindo a gente aí, do Santa Terezinha, né, sempre ouvindo a gente. Santo Antônio também tá na sintonia, de canto a canto, né, de bairro a bairro, só da atividade sertaneja lá no Santo Antônio. Paraíba do Caminhão, Dona Celita, abraço, né, o Zé Vitor, Peixaria Santo Antônio, bom dia e bom domingo.
1: Bom dia pros homens da terra, bom dia irmão ou irmã, bom dia pra quem não faz guerra.
0: O Expedito também tá na sintonia da nossa programação, bom dia Expedito, obrigado aí pela audiência. O Expedito tá dizendo aqui, o padre hoje não apareceu, o padre tá com frio, tá dizendo aqui o Expedito, mas lá em Curitiba, lá deve tá gelado mesmo, viu? Ali para aquelas bandas lá do sul do nosso país, ali não é gelado, ali é congelado, né, Expedito? Então o padre tá com frio mesmo, viu? Expedito bem lembrado aí, viu, Expedito? Nosso abraço para o senhor aí, bom dia. Amanhã o padre volta, dá uma aquecida hoje, amanhã o padre volta com a oração da manhã, né? 6:11, mas vamos pedir aqui ao outro padre, ao padre Zezinho, que interceda por nós e peça a Deus para abençoar todas as famílias brasileiras.

0: Todo mundo abençoado nesta manhã de domingo. Vamos seguindo a atividade Salmodão até as 9 da manhã.
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0: Vamos seguindo a nossa programação. Tem alô, tem abraço especial. O Robinho está participando, está mandando um abraço especial lá para o Tininho. O Tininho hoje está fazendo aniversário, está dizendo o Robinho aqui. O Tininho hoje está ficando mais experiente. Então, parabéns para você, viu, Tininho? Felicidades, tudo de bom, muita paz, muita saúde. Que Deus te ilumine hoje e sempre, viu? Que esta data aí repita por muitos e muitos anos. O Robinho manda esse abraço, manda esse bom dia especial. Claro, toda a equipe Atividade Sertaneja também parabeniza aí o Frango pela passagem de aniversário. Parabéns aí para você, felicidades, tudo de bom. Alô, Tininho!
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0: E a gente toca pra você aqui, ó, Irineu, essa moda que você gosta, cachorro amigo, 6h13, parabéns aí pra você, comemora, viu, comemora, porque o dia é todo seu.

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0: Os Cowboys da Viola, na nossa programação de Paulo e Paulino, prazer de fazendeiro, Chico Rei, Paraná, Aurora do Mundo e Lidirineu, cachorro amigo, para fechar mais um bloco musical da nossa programação. O Adão tá na sintonia, bom dia, bom domingo, obrigado aí pela audiência, bom dia também aí pro Edmar, no bairro Simão da Cunha, Edmar e toda a família, tá lá na sintonia, tá ouvindo a atividade, só modão, um abraço.
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0: Olha a hora, gente, 6 horas 23 minutos, muito bom dia para você, 6h23, é o nosso Atividade Só Modão que vai até as 9 da manhã, vamos tocando muita moda boa, né? Pode ficar à vontade aí para você participar, 37999379280, Zap Atividade 37998208726, pode acessar o nosso site, atividadesertaneja.com.br, 6 horas 23 minutos. Meu bom dia aí nos postos de combustíveis da cidade, né? Os frentistas, os lavadores, bom trabalho para vocês, obrigado aí pelo carinho da audiência. Bom dia também aí pro pessoal que tá ouvindo a gente aí na Fazenda Marmelada, abraço para vocês aí, viu? Obrigado aí pela companhia. Bom dia aí pro Paulinho, pra Fernanda e pra Letícia, estão lá em Tabocas. Não perde a nossa programação sertaneja. Alô, Paulinho. Abraço pra vocês aí em Tabocas, viu? Obrigado aí pela audiência. Obrigado aí pela companhia nesta manhã de domingo. Meu bom dia vai aí pro Anderson, cidade de São Gonçalo do Pará. Também tá na sintonia da nossa programação. Um bom dia pra vocês aí em São Gonçalo. Nosso abraço aí, o pessoal do aplicativo, né? Pessoal sempre ouvindo também aí via internet.

0: Deixa eu mandar um abraço aí pro Osmar lá dos supermercados BH. O Osmar também tá na sintonia, tá curtindo a forga, né, Guarnelli? Tá indo lá pro Mangaba, tá dizendo aqui, ó, bom dia, bora lá pro Mangaba, bora lá pro Balneário, Represa de Três Marias. Abraço aí pro Osmar. Aí é coisa boa, viu? Aí o Domingão fica completo, né, Guarnelli? Abraço pra você, abraço pra toda a família aí e ótimo descanso pra vocês aí, né? Acompanhando aí a nossa programação, tá indo lá pro Balneário Mangaba, o Osmar lá dos supermercados BH. Bom dia, bom domingo! E bom dia também pro Rogério Titeia, né? O Titeia tá lá nos Neres, tá ligadinho com a gente, a Janaína e a Thaís. Aquele abraço, 6h25.
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0: E vamos abrir mais uma sequência, trio Parada Dura, chega pra cantar pra gente. Ei, moda chonada essa, viu? Faz isso não, paixão. 6h25. Bom dia, bom domingo pra você.

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13: Hora certa para você, 6 horas 34 minutos.
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13: Vamos seguindo a nossa programação sertaneja. Vamos seguindo aqui o nosso Atividade Só Modão. Muita moda boa para a gente ouvir aqui no nosso domingão. Olha só, deixa eu dar um recado para você que a comunidade de Santo Antônio convida para o bazar de roupas usadas neste domingo. Daqui a pouquinho, a partir das 8 da manhã. Lá no salão atrás da Capela de Santo Antônio, viu? Haverá aí muita roupa de boa qualidade, né? Preços acessíveis para você com os recursos arrecadados em prol da Capela de Santo Antônio. Então venha participar, ajude e você pode adquirir aí roupas usadas de boa qualidade com preço bem baixinho, viu? Ajude aí a comunidade de Santo Antônio. Então daqui a pouco, às 8 da manhã, lá no salão atrás da Capela de Santo Antônio, é o Bazar de Roupas Usadas, é o Bazar Beneficente. 6 horas 35 minutos. Vamos seguindo aqui a nossa programação sertaneja, vamos seguindo aqui o nosso Atividade Salmadão. Deixa eu mandar mais abraço aqui. Pessoal participando, né? O Zé Luiz está lá no bairro Bela Vista. Bom dia para você, obrigado aí pela audiência. Bom dia também aí para o Nenê Pedreiro, lá no bairro São Pedro. Vanessa, Vaguinho, pessoal do Motel Mona Lisa, nosso abraço para vocês aí, o nosso bom dia e bom domingo para todos aí, viu? 6 horas 35 minutos.
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13: E vamos abrir mais uma sequência com muita alegria, muita moda boa.

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1: Muito bom dia para você. Hora certa, atividade sertaneja, 6 horas 45 minutos. Teixeirinha passou aqui na nossa programação. Rei do Baralho, Teodoro e Sampaio, Bebo e Choro, Paulo Sérgio com Rodrigo, Paulo Sérgio Júnior, né? Quero ver você feliz. Fechando mais um bloco musical da nossa programação, é o nosso Atividade Só Modão, nosso Domingão da Atividade. Vamos até as 9, né? Vamos tocando muita moda boa aqui na nossa manhã de domingo. Vamos mandar aquele abraço lá no bairro dos Neres, a Rosana, o Eugênio, Patinho, a Rosimeire, Paloma, estão na sintonia. Bom dia pra vocês aí, viu? Bom dia aí no Abaitezinho, o Sinho, a Vânia e toda a família também acompanha o nosso Atividade Só Modão. Recebe o meu abraço. 6 horas 46 minutos. Abraço pro Nenê, tá lá no bairro São João, bom dia. O Edmar do DR, né, tá nos Neres, também tá acompanhando a nossa programação sertaneja. Bom dia pra vocês aí no bairro dos Neres. Nosso abraço aí pra todos os funcionários lá dos supermercados BH. Pessoal já preparando aí pra mais um dia de trabalho. Bom dia pra vocês, bom trabalho, bom domingo, né? Hoje, supermercados BH tem horário de funcionamento até as 14h, viu, gente? Abertura às 7h30, fechamento às 14h. Então, um abraço para vocês aí dos supermercados BH. Bom dia.
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1: E tá chegando mais. Zilo e Zalo, moda boa. Música caipira em destaque. Bom dia, 6h47.

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0: essa moda aí é chonada, né? Gino e Geno é os chonados do Brasil, né? Chonados sem quantia, Edvan Gisele, Porta Encostada, Ziluizalo, Dona Jandira. Pra fechar por aqui mais uma sequência, pra mandar aquele abraço aí pro João Serra, tá em BH, tá na capital mineira. Bom dia, bom domingo. Obrigado aí pela audiência. O meu bom dia vai também aí pro Jacinto do DR, né? O Jacinto tá lá tomando um cafezinho, ouvindo aqui o nosso Atividade Só Modão. Um abraço. O Zé Maria Julião também está na sintonia. Bom dia para o senhor aí, viu, Zé Maria? Bom dia para a dona Terezinha. Abraço aí para toda a família. Domingo abençoado para todos vocês aí, viu? 6h56, 4 minutos, faltando para 7 horas da manhã, hora do Momento Espírita. A gente volta em 5 minutos com a sequência do Atividade Só Modão.
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0: nossa felicidade. Todos desejamos ser felizes. Todos pensamos alcançar a felicidade. E cada um de nós a idealiza de uma forma. Ocorre que nos dias atuais, em que a depressão se tem tornado tão comum, em que mais ouvimos falar de tristezas e de dificuldades, em que encontramos muitas pessoas de senho carregado, de semblante sombrio, é de nos perguntarmos se existe mesmo essa tal de felicidade. Muitos falamos dos problemas que precisamos enfrentar, da vida dura que levamos, das horas cansativas que o trabalho profissional nos exige, sem por vezes a compensação salarial que apreciaríamos ou que nos daria melhores condições de vida. O noticiário não colabora muito para mudar essa forma de ver a vida, considerando os relatos de cataclismas que destroem vidas e acabam com patrimônios construídos a muito esforço. Ou da violência que alcança, parece, todas as gentes em todo lugar. E se vamos nos fixando nesse viés de vicissitudes, próprias de um planeta de provas e expiações, qual o que nos encontramos, natural que acabemos por nos permitir abraçar pela tristeza. Que o desânimo nos faça curvar os ombros e arrastar os pés, como se tivéssemos uma bola de ferro a eles acorrentada. No entanto, basta uma olhada rápida para a direção diversa para percebermos outro panorama. Seria como vermos a atmosfera pesada, as nuvens negras escurecendo o céu. Chegam os ventos em fúria e a água jorra abundante, lavando o ar e penetrando o solo. A terra sorve com rapidez o líquido precioso e agradece, exalando um característico perfume de terra molhada que nos chega às narinas. Dissipada a tempestade, sentimos o ar leve, o céu se oferece claro, o sol se manifesta. Logo, esquecemos a tormenta de há pouco. Constatamos que assim também acontece em nossas vidas. Depois de momentos difíceis, descobrimos cores de felicidade em nossos dias. E nesse exercício, enumeramos tantas coisas que fazem nossa felicidade. Damos-nos conta que somos felizes. Felizes por termos um corpo que nos permite a mobilidade, que nos permite ouvir, ver, falar. Felizes por desvendarmos o alfabeto e descobrirmos o segredo das letras que nos narram o belo, o bom, o extraordinário. Somos felizes por termos um teto, uma família grande ou pequena ou minúscula, ou por vivermos sós, mas contarmos com um cão que nos recebe feliz ao chegarmos em casa, ou por termos um gato para alimentar, uma flor para regar. Somos felizes por termos quem nos abrace, nos queira bem. Felizes por termos a capacidade de apreciar um bom filme, um espetáculo de balé, uma sonata, uma peça de teatro. Felizes por podermos cantar uma canção, dedilhar um instrumento, soprar uma flauta imitando o vento. Indaguemo-nos hoje, agora, o que nos faz felizes. Comecemos a escrever uma lista. Iremos nos surpreender com certeza com a abundância de itens que fazem nossa felicidade tantas vezes no dia, na semana. Permitamo-nos descobrir essas pequenas, grandes felicidades diárias. E enquanto morrem os acordes da música que compõe a harmonia deste texto, abramos um sorriso dentro da alma, iluminando este dia.
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1: Hora certa para você, 7:08. De volta aqui na nossa programação da Atividade Salmadão. De volta aqui no nosso Domingão. Domingão da Atividade Sertaneja. Muita moda boa, né? Pra gente ouvir na nossa programação até as 9 horas da manhã. Pra você curtir aí o melhor do sertanejo, a música caipira, a música raiz. É aqui no Atividade Salmadão.

E para você participar, pode ficar à vontade, viu? 37999379280. Manda aí o seu zap 37998208726. Pode acessar também o nosso site atividadesertaneja.com.br. 7 horas 9 minutos.

0: Esse é o Atividade Somodão. Vamos junto até as 9 horas da manhã. Vamos tocando muita moda boa. Deixa eu dar um recadinho pra você. Daqui a pouquinho, às 8 horas da manhã, tem o Bazar de Roupas Usadas lá na Capela de Santo Antônio, viu? Lá no Salão da Capela de Santo Antônio. Convite aí, fica aí o convite da comunidade de Santo Antônio. Então, daqui a pouco, 8 horas da manhã, com muita roupa usada de boa qualidade e preços bem baixinhos e recursos arrecadados aí em prol da Capela de Santo Antônio, tá certo? Então, daqui a pouco, viu, gente? 8 horas da manhã, o pessoal já vai estar lá no Salão da Capela de Santo Antônio para o Bazar Beneficente, Bazar de Roupas Usadas. Recursos arrecadados serão em prol da Capela de Santo Antônio. 7 horas, 10 minutos. E vamos seguindo a nossa programação sertaneja, vamos seguindo aqui o nosso Atividade Salmadão. Deixa eu mandar aquele abraço aí pra Ilza, tá lá no Bernardo Soares de Faria, tá na sintonia. Bom dia, manda um abraço aqui pra minha turminha, especial pra Eloá, que veio dormir na casa da vovó. A Eloá tá por lá, né? A Eloá tá lá dormindo no cantinho da vovó, né, Eloá? Grande abraço pra vocês aí, viu? O Vicente, né? O Anderson, o Adriano, a Ariana, abraço aí também pro Túlio, né? E a Eloá, que tá lá tomando um cafezinho aí, Eloá? Tá tomando aquele cafezinho, comendo aquele bolinho de fubá feito aí pela vovó? Então, um abraço também pra Eloá. Beijo pra você, viu? Tio Ronei tá aqui mandando esse abraço especial aí pra Eloá, que tá na sintonia, tá ouvindo nossa Atividade Salmadão. Bom dia pra toda a família aí, domingo abençoado. 7 horas, 11 minutos.
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0: Falando com ele, é o seu amigo de todas as manhãs aqui na Atividade Sertaneja, Rádio do Povo, a rádio da cidade, 24 anos com você. E vamos atender aqui o Daniel, lá na Fazenda Bicoel. Brabinho, tá na sintonia. Bom dia, Brabinho. Essa moda é boa, viu? 7 e 12, bom dia!

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0: 7h22, Alan e Aladim na nossa programação do Atividade Salmadão a 2 graus, as Irmãs Freitas é doído demais, Leonardo Amor de Trem para fechar mais uma sequência da nossa programação, vamos junto, né, aqui na nossa manhã de domingo até as 9 horas da manhã, tocando muita moda boa para você que está aí do outro lado, para você que está ouvindo a nossa programação, bom dia, viu, bom domingo.
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0: Olha a hora, gente. 7h22. Conferindo aí a hora certa para você. 7h22. A gente vai seguindo aqui a nossa programação sertaneja. O Mauro Sérgio está na sintonia da nossa manhã sertaneja. Bom dia para você, Mauro. Bom dia para toda a família. Obrigado aí pela audiência. Meu bom dia vai também aí para o Aguimar, né? Tá lá em Nova Serrana. Já tá ligadinho no aplicativo. Ouvindo a atividade Salmodão. Alô, Aguimar. Bom dia para você, para Ângela e para o Aguimar Júnior aí na cidade de Nova Serrana. Obrigado aí pela audiência, obrigado aí pela participação. Quem também tá ouvindo a nossa manhã sertaneja é a Adélia, né? A Adélia tá lá no bairro São Pedro, tá ligadinha com a gente também, né? Já dando um bom dia para nós aqui, né, Adélia? Bom dia, atividade sertaneja com muita música boa. Ligadinha aí em vocês, um excelente domingo para todos nós. Abraço para você, Adélia. Obrigado aí pela audiência, obrigado aí pela companhia. O Geraldo e a Mônica estão lá na Fazenda Salto da Onça, em Santa Cruz. Também já estão participando comigo, né? Bom dia, Geraldo. Bom dia, Mônica. Família inteira aí na Fazenda Salto da Onça, em Santa Cruz, ligadinho na nossa programação sertaneja. Aquele abraço. E vamos seguindo a nossa programação sertaneja. Quem também está na sintonia, o Marcinho Neri, lá do Armarinho Neri. Tá ligado com a gente, né? Abraço para você, Marcinho. Abraço para você, Leila. Muito bom dia. Toda a família aí, pessoal do Armarinho Neri também ouvindo a gente, né? A dona Ivonélia também recebe o nosso abraço, né? Bom dia para a senhora aí, viu, dona Ivonélia? Abraço para todos aí. Deus abençoe sempre. Obrigado pela companhia.

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1: E vamos abrir mais uma sequência, atendendo aqui o Marcinho, lá do Armarinho Neri, Divino e Donizete, é a Mineira de Uberaba. Bom dia, agora 7h25, bom domingo.

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1: Olha a hora, gente, 7:36.
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1: É comigo mesmo, de volta aqui na nossa programação sertaneja, de volta aqui no nosso Atividades só modão, muita moda boa, até as 9 horas da manhã, 999379280, zap atividade 998208726, pode acessar o nosso site, Atividades Sertaneja. Sertaneja.com.br. 7:36, e a gente segue mandando abraços, né, aqui na nossa programação sertaneja. Abraço aí pra Silvia, tá lá no bairro Bela Vista, tá acompanhando a nossa manhã do Atividade Só Modão. Bom dia, bom domingo. O Mauro Sérgio tá mandando abraço especial pra Adriana Freitas, lá do Abaitezinho. Bom dia pra você, Adriana Freitas. O Mauro Sérgio manda esse abraço, esse bom dia especial pra você, viu? 7:37. Mais um abraço aqui pra gente abrir esta sequência. Abraço aí pro Thiago, lá na Fazenda Mirabela. Tá acompanhando lá em São Simão de Baixo. Mandando aquele abraço aí pro Arley Caminhoneiro, pro Rogério da loja de rações Bentivil, João da Fiota, o Pantril e o Tonico lá no Quadradinho. Bom dia pra vocês aí, o Thiago na Fazenda Mirabela, tá mandando um abraço, tá mandando o bom dia. 7:37.
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1: De 1990, Leandro e Leonardo, talvez você se lembre. Bom dia, bom domingo.

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1: Hora certa para você, 7 horas 48 minutos, na nossa programação do Atividade Somadão, Amado Batista, Tuntum de Saudade, Altair e Alexandre, Eu Me Enganei, Leandro e Leonardo, Talvez Você Se Lembre, fechando por aqui mais uma sequência da nossa programação sertaneja, é o nosso Atividade Somadão, né, que vai até as 9 horas. Deixa eu dar um recado para você, daqui a pouquinho o pessoal já está preparando, né, acontece lá o Bazar de Roupas Usadas, lá na Capela de Santo Antônio, lá no Salão da Capela de Santo Antônio, você é convidado aí a participar, né, a ajudar, roupas usadas aí em ótimo estado e com preços bem baixinhos. E os recursos arrecadados serão em prol da Capela de Santo Antônio. Então a comunidade de Santo Antônio está convidando você para participar aí desse bazar beneficente, Bazar de Roupas Usadas, daqui a pouco, a partir de 8 da manhã. O pessoal já está lá preparado lá para atender você, o pessoal já está prontinhos lá para atender você, viu? Então ajude aí, os recursos arrecadados serão em prol da Capela de Santo Antônio. 7 horas 49 minutos. Vamos seguindo aqui a nossa programação sertaneja, vamos seguindo aqui o nosso Atividade Só Modão. Vamos mandar abraços, né, pessoal, lá no bairro do Osmar, lá no São João, tá na sintonia. Bom dia, Osmar, bom dia Idalina, obrigado aí pela audiência. Bom dia também aí pro Ju e pra Marli, aí no bairro do Ju, né, pessoal, tá sintonizado também em 87,9, vai recebendo aí o nosso abraço, vai recebendo aí o nosso bom dia, né, meu bom dia aí no Bernardo Soares de Faria, o Paulo Isidoro e toda a família, aquele abraço. Zé Lúcio do DR, manda abraço aí pro Luiz Maldo, manda abraço também lá pro Marcinho Neri e pro Né, lá do Hotel Sandro. Nosso abraço para vocês aí, o Zé Lúcio do DR manda aquele bom dia. 7 horas 50 minutos.
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0: Tá aí na nossa programação do Atividade Salmadão, que moda de viola boa, né? É um pupurri de pagode na voz de Luiz Goiano e Giselda Viola. Também por aqui teve Silveira e Silveirinha, hoje está fazendo um ano. Para fechar mais uma sequência da nossa programação, daqui a pouquinho tem Memória Sertaneja, viu? Vamos voltar aí no ano de 1983, há 43 anos atrás, para a gente matar a saudade da dupla Liu e Léo, né? Já já, depois dos nossos apoiadores culturais, a gente volta com Memória Sertaneja. Tô em Resende Transportes e a hora certa para você, um minuto faltando para as 8.
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0: Muito bom dia pra você. Hora certa, Atividade Sertaneja, 8 horas 5 minutos.
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0: E vamos seguindo a nossa programação sertaneja. Vamos seguindo aqui o nosso Atividade Só Modão. O Ivan tá lá no bairro São João. O Ivan tá na sintonia da nossa programação sertaneja. Bom dia pra você, Ivan. Obrigado aí pela audiência. Bom domingo, né? Obrigado aí pela companhia. Vamos seguindo aqui a nossa programação. Daqui a pouquinho a gente toca uma moda lá pro Ivan, tá lá no bairro São João, já na hora aí de começar os trabalhos, né, Ivan? Bom dia para você, viu? Obrigado pela audiência. 8 horas 5 minutos. A gente vai no Memória Sertaneja. Vamos agora? Vamos sim. 1983, há 43 anos atrás, a gente volta pra gente matar a saudade da dupla Liu e Léo, uma das grandes duplas sertanejas, das grandes duplas aí caipiras aí das décadas aí de 60, 70, 80, né? Então a gente vai matar a saudade aqui no nosso Memória Sertaneja.
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0: E a gente volta no ano de 1983 para falar aí da dupla Liu e Léo, uma dupla de música sertaneja brasileira formada aí pelos irmãos Lincoln Paulino da Costa, o Liu, que nasceu em Itajobi em 7 de agosto de 1934 e faleceu em Ibiraci em 4 de agosto de 2012. E Walter Paulino da Costa, o Léo, nasceu também em Itajobi, São Paulo, em 2 de abril de 1937. Faleceu em São Paulo em 16 de maio de 2019. Os dois aí da cidade de Itajobi, lá no interior de São Paulo, né? Gravaram aí várias músicas de muito sucesso aí da época, né? Como Sementinha, Caminheiro, Boiadeiro Errante, Saudade de Minha Terra, entre outras aí, né? Teve também aí o Berrante de Ouro, teve Meu Ranchinho, Paineira Velha, Pousada dos Três Boiadeiros. Então teve vários sucessos aí, a dupla Liu e Léo, década de 60, 70 e até 80, né? Essa música a gente volta aí em 1983 para falar aí da música UIP e o Prisioneiro, né? De Liu e Léo, que aborda aí a passagem do tempo e o contraste entre liberdade e aprisionamento. UIP, plantado aí quando o personagem chega à prisão, cresce e floresce diante de sua janela, simbolizando aí a vida que continua do lado de fora. Enquanto isso, o prisioneiro permanece preso à rotina e ao sofrimento, incapaz aí de acompanhar o ciclo natural da vida. Esse contraste fica claro nos versos que diz: só uma diferença entre nós agora, aqui dentro as noites não tem mais aurora, quanta claridade tem você lá fora, mostrando aí como o IP representa a liberdade e a esperança, né? Enquanto o cárcere traz escuridão e estagnação. A música também utiliza aí o Cipó Parasita como metáfora para o relacionamento destrutivo que levou o personagem à prisão. O trecho, abre aspas, vejo em seu tronco o Cipó Parasita te abraçando forte, enquanto te abraça, suga a tua seiva, te levando à morte, fecha aspas, se conecta aí diretamente à confissão do crime passional. Assim foi comigo, ela me abraçava, depois me traía, por isso a matei e agora só tenho a sua companhia. Fecha aspas aí, a letra explora também o arrependimento e a solidão do prisioneiro que se identifica com o IP, ambos marcados por algo que os consome. O cipó para a árvore, a culpa e a perda para o homem. A canção constrói uma atmosfera melancólica, reforçando aí a dualidade entre florescer do IP e o sofrimento do prisioneiro. Tá aí então um pouquinho da letra da música de Lil e Del, o IP e o Prisioneiro, de 1983. A gente mata a saudade aqui no nosso Memória Sertaneja.

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1: Hora certa para você, 8:19. Muito bom dia para você, 8:19. Na nossa programação do Atividade Só Modão, João Paulo e Daniel. Só dá você na minha vida, João Mulato e Pardinho, Maior Calote, Liu Léo e Peio Prisioneiro, para fechar mais uma sequência da nossa programação que vai até as 9. Vamos tocando, né? Só moda boa aqui no nosso domingão, domingão de 26 de julho de 2026. Para você que está aí acompanhando a nossa programação, bom dia, viu? Bom dia para você, bom dia para sua família. Um domingo abençoado para todos nós, 8:20.

vamos seguindo a nossa programação sertaneja, vamos seguindo a nossa atividade Samadão 37999379280. Manda aí o seu zap 998208726. Pode acessar também o nosso site atividadesertaneja.com.br para você mandar o seu abraço, para você dar o seu bom dia deste domingão.

0: vamos seguindo nossa atividade Salmadão. Bom domingo para você que está acompanhando, bom domingo para você que está aí nas comunidades rurais, para você que está curtindo a nossa programação, está comigo desde as 5 da manhã. Vamos continuar, né? Vamos junto até as 9. Deixa eu mandar abraços, pessoal do aplicativo, né? Ouvindo a gente aí via internet. Nosso bom dia aí pro Cleiton, tá lá em Brasília, tá acompanhando, tá ligado. Bom dia, Cleiton. Abraço para você, Deus abençoe aí sua família toda. Obrigado aí pela sua participação direto aí da Capital Federal. Quem também tá lá em Brasília é o tio Roberto, né? Não perde a nossa programação, também tá ligado com a gente. Abraço, bom dia. 8h23, hora certa para você, tô em Resende Transporte. Bom domingo.
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0: Ah, falando com ele, é o seu amigo de todas as manhãs aqui na atividade sertaneja, Rádio do Povo, a rádio da cidade, 24 anos com você, e tá chegando uma da boa. Bom dia, 8h23.

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10: Olha, gente, 8 horas 35 minutos.
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10: É comigo mesmo. Vamos juntos. Já estamos caminhando, né, aqui para o finalzinho da nossa programação deste domingão. Como passa rápido o tempo, né? Parece que tem meia hora que a gente chegou aqui na nossa emissora. A gente chegou às 5 da manhã, antes das 5, claro, né? Mas já estamos chegando, já estamos caminhando aqui para o finalzinho da nossa programação deste domingão. É, a gente continua mandando abraços, né? Continua mandando aqui o seu alô para a gente encerrar essa participação, esse programa deste domingo, né? A gente agradece a todos aí desde já que ficaram comigo aí desde as 5 da manhã. Para você que está chegando agora, está ligando agora o Rádio Natividade Sertaneja, seja muito bem-vindo, viu, aqui na programação do Atividade Só Modão. Lembrando a você que amanhã tem Sertão Atividade, né? De segunda a sábado, tamo junto todos os dias, graças a Deus, no lugar certo, fazendo o que gosta, às 5 horas da manhã, todos os dias aqui na Atividade Sertaneja, segunda a sábado com Sertão Atividade e no domingo a gente entra com a Atividade Só Modão até as 9 da manhã. 8 horas 36 minutos, vamos mandar abraços em Patos de Minas. Bom dia lá para a Beth, para a Marina, para o Giovanni, o Eric, a Lohane, a Helena, a Priscila, o Álvaro, o Arthur, o Miguelito e o Samuelzinho estão lá em Patos de Minas. Estão acompanhando a nossa programação sertaneja. Bom dia para vocês aí, obrigado pela audiência. Bom dia aí para Luciana, tá em Dores do Indaiá, também tá ligada na nossa programação. Aquele abraço lá na cidade de Luz, né? O meu bom dia aí para Silvia e toda a família. Também estão acompanhando através do aplicativo. Bom dia para vocês aí, pessoal que ouve a gente via internet. O nosso abraço, né? O Adair Miranda tá em Unaí, tá lá no noroeste de Minas. Também tá ligado aqui no Atividade Só Modão, viu? Bom dia para vocês aí em Unaí. Obrigado aí pela audiência. Bom dia também aí pro

0: Deixa eu ver aqui quem mais está mandando aqui a mensagem. Ah, tá aqui, ó, o Sargento Fabiano Meira, né, que tá lá na cidade de Manuel Vitorino, lá no interior da Bahia, já tá ligado também no Atividade Só Modão. Um abraço pra você, Sargento Fabiano, abraço aí pra sua esposa Lia Costa, aí na Boa Terra, interior da Bahia, cidade de Manuel Vitorino, é o povo baiano, recebendo aqui o nosso abraço também, né, 8h37. E vamos seguindo aqui, voltando aqui para a nossa cidade, bairro Bernardo Soares de Faria. Luana Michele também está acompanhando a gente, né? Já mandou o zap aqui, ó. Bom dia, manda abraço para nós aqui no Bernardo Soares. Luana Michele e toda a família. Abraço para você, viu, Luana? Abraço para toda a sua família aí. Deus abençoe sempre. Obrigado aí pela participação. Ótimo domingo. E bom dia lá para o Ivan, né? Eu tô devendo a música lá para o Ivan, lá no São João. Vamos tocar agora. Vamos soltar a vinhetinha aqui e na sequência a gente paga a dívida lá com o Ivan, para o Ivan começar os trabalhos lá no bairro São João, 8h38. Bom dia e bom domingo.
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0: E moda linda na nossa programação do Atividade Somodão, Milionário José Rico, Minha Volta, Gilberto e Gilmar, Maria, Tchá Tchá Tchá, Lourenço e Lorival, Menina da Aldeia, para fechar mais uma sequência da nossa programação sertaneja, é o nosso Atividade Somodão.
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0: Hora certa para você, 8:50.
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0: O Ailson Cabeleireiro está na sintonia da nossa programação. Bom dia para você, Ailson. Bom dia para toda a família. Bom domingo de 1995. Gian Giovanni canta na nossa manhã sertaneja. Bom dia, 8:50.

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0: 8:55, Gino e Geno, as margens do São Francisco, Gian Giovanni por ela, fechando por aqui mais uma sequência da nossa programação sertaneja, é o nosso Atividade Só Modão que está chegando no finalzinho, mas tem abraço ainda, tem abraço especial aqui na nossa manhã de domingo, a Rita, lá no São Francisco, está mandando aquele abraço aí para sua filha Giovana, que hoje está fazendo aniversário. Alô Giovana, parabéns para você, felicidades, tudo de bom, muita paz, muita saúde, que Deus te ilumine hoje e sempre, viu? Que esta data aí repita por muitos e muitos anos. São os votos aí da sua mãe, a Rita, desejando para você muitas felicidades, viu? Que Deus continue te abençoando hoje e sempre. E toda a equipe Atividade Sertaneja também parabeniza a Giovana pela passagem de aniversário. Alô, Giovana!
1: Parabéns, parabéns, parabéns para você.
0: Parabéns aí pra você, comemora, viu? Comemora porque o dia é todo seu. Tô em Resende Transportes, informando a hora certa pra você. 3 minutos, faltando pras 9. Tá na hora de ir embora.

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Faltando para as 9 horas da manhã, a gente está chegando ao final de mais uma edição do Atividade Só Modão. Está de volta no próximo domingo, a partir das 5 horas da manhã. Todos vocês que participaram com a gente, o nosso muito obrigado. Na sequência, você fica na ótima companhia de Robson Silva e o Coração Sertanejo.

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1: Agora faltando 2 minutos para as 9 horas da manhã, a gente deixa abraços finais aqui na nossa programação sertaneja. Pessoal aí no bar do Taquinho, aí no Santo Antônio, estão sintonizados com a gente, né? Bom dia para vocês, bom domingo. Abraço também aí no bar do Zé do Burro, né? Já tá saindo lá aquele frango assado no capricho, o mais tradicional da cidade, né? Já tá saindo, meu gente. Então pode dar uma passadinha lá no bar do Zé do Burro, ali no Santo Antônio, todo mundo sabe onde, já pegar aí o seu frango assado, né? 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Então o Zé do Burro tá lá ouvindo a nossa programação. Um abraço para vocês, a Luísa, Gilberto, Cauã, família toda aí, o nosso bom dia. O João da Fiota também tá acompanhando a nossa programação, também recebe o nosso abraço. Obrigado aí pela audiência. Bom dia aí no bar do Chico Monteiro. Alô, Chico! Peço para vocês aí, viu? Domingo abençoado a todos. Pessoal ligadinho na nossa programação sertaneja. Valeu, gente. Para você que ficou comigo aí desde as 5 da manhã, o meu muito obrigado. Para você que ligou o rádio agora no finalzinho, ouviu um pedacinho da nossa programação, tá valendo a mesma coisa. A gente agradece de coração, viu? João Mineiro e Marciano vai fechar a nossa programação de hoje. A gente tá indo nessa para voltar amanhã às 5 da manhã para a gente começar a semana do Sertão Atividade. Grande abraço a todos e que no dia de hoje cada um de nós sejamos portadores de boas notícias. Tenham todos um bom dia, um domingo abençoado para você, para toda a sua família, e você tenha aí só coisas boas durante todo esse dia, tá certo? 8h59, João Mineiro e Marciano, agora sim fecha a nossa programação. A gente volta amanhã às 5 da manhã. Grande abraço e até lá!

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0: Opa! Olha nós chegando aí com o programa, olha, Coração Sertanejo. Até logo mais, até às 12 horas, até o meio-dia. Nós tá por cá, ó. Trazendo sempre o melhor do sertanejo. Melhor do sertanejo para você aqui pela atividade. Tá na atividade, tá com tudo. Tá na atividade, tá bom demais. Tá bom demais. 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Resfriado tá chegando. Tá apertando o resfriado aí. Que coisa. Ah, que coisa, mas vamos lá. Domingão, bom dia pra você, dona de casa. Já preparando, né? Aquele franguinho caipira. Ah, hoje a família almoça em casa, almoça em família. Ai, a gente tá chegando. Hoje tem coisas boas pra você aqui na programação 87,9, tá bom, gente? 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Já já a gente vai entrar em contato, né? Eles entram em contato com a gente, manda pra gente aqui pelo WhatsApp. É o que vai ter de sorteio aqui junto com a gente aqui pela atividade sertaneja. Vamos lá então. Deixa eu convidar a minha querida Lady Laura. Bom dia, Lady Laura.
1: Ai, gente, que delícia. Bom dia para todos vocês, ouvintes. E tá começando aquele programa que a gente adora todos os domingos, viu? O Fernando até o que deu de 6 horas da manhã. Ele é uma pessoa excelente, ele e a sua família. E a todos vocês, ouvintes, vocês estão junto com nós, tá na atividade. Tá bom demais.
0: Daí a nossa gatíssima Lady Laura. Dona Lady Laura, como é que foi seu final de semana? Teve muita carne assada, gente, teve aquela cachaçinha, excelente, aquela cervejinha. Fiquei sabendo também, vi, né, pelas fotos que a senhora também estava lá no Balneário Mangaba.
1: Estava sim, a gente fizemos aquele, né, aquela filmação.
0: É, as filmagens, né?
1: As filmagens. A gente vendo também, montando a antena da Vivo, né?
0: Montando o quê?
1: Antena da Vivo aqui na loja do Lurizinho.
0: Na loja Lurizinho Parabólica. É, dona Leite. Então montou.
1: Mas tá excelente. Tá brincando. Eu tive a passagem também, ó, que eu vim lá de Arcos. Passei lá no churrascão lá de Martim Campos. Tava excelente. O pessoal, muita gente boa. Tá gostoso demais.
0: Então ontem a senhora fez aquele giro completo, né, dona Leide? Então, gente, ontem a senhora fez aquele giro completo, a senhora estava para Arcos, né, de Arcos, a senhora foi para o Balneário Mangaba, do Balneário Mangaba, gente, a senhora foi para Martinho Campos, para o churrascão, né?
1: Churrascão excelente.
0: Está amanhecida, a senhora está num barco de cachaça.
1: Gente, eu vou passar aqui para o Goiú, que eu fui junto com ele. Deixa eu, Goiú, fala com ele como é que tá bom.
2: Uai, eu fui com você, Leide, mas você tava com um perfume meio brabo, Jericharatataca.
0: Agora me conta aqui, ô Buiú, o perfume da Lady Laura tava gostoso ou tava aquele perfume vencido?
2: Eu respeito demais a Lady, é uma pessoa excelente, mas tava com que perfume, cheiro de quebi, Jaratataca. Deus me livre, eu falei, não, melhora aí.
0: Mas
2: é abafamento no carro, meu amigo.
0: Eu tava olhando aqui, ô Buiú. Parece que tem 2 semanas que ela não toma banho, velho. Nossa.
1: É mentira do Buiú. Eu tomo banho todo dia.
0: Não é pra brigar aqui não, gente. Calma, Deus, que o Buiú tá falando. Deixa a senhora tava com perfume vencido.
2: Cheiro de jaratataca.
0: Cheiro de jaratataca. Então calma aí, Leite, calma, não fica brava não, não fica nervosa não. Só tá precisando de tomar um banho.
1: Eu tô precisando tomar um banho, mas não é um banho, sim, totalmente correto.
0: Banho de descarrego, só pode ir lá na casa do Sim Macumbeiro, viu?
1: Do Sim Macumbeiro.
0: Ali na rua Rio Branco, 548. Se a senhora tá com problema financeiro, problema no amor,
1: gente,
0: problema que a senhora não tá tomando banho.
1: Eu tô tomando banho sim. Viu?
0: Aquelas cafinfas, aquele olho gordo, aquele maloiado, a senhora pode ir lá na casa do Sim Benzedor, na casa do Sim Macumbeiro, na rua Rio Branco, 548, ali no Abaitezinho.
1: Em frente à mercearia do Zé Olá.
0: Tem 2 bichinhos lá na porta, né, Leide? Mas bichinho, Leide, é os leão que tem lá, Leide. Mas leão de verdade não, Leide, é de mentira.
1: Ontem... Antes de eu ir lá pra Martim.
0: Hã? Pra Martinho?
1: Martim Campos.
0: Ah, Martim Campos.
1: Eu passei lá na casa do Sim. Ele falou, me ofereceu um café, né? Eu falei,
0: café?
1: Como tá frio? Como tá? Eu tô sentindo
0: só
1: frio.
0: Como é que é?
1: Me ofereceu um café.
0: Ah, ofereceu um café.
1: Eu enchi. Ó, que eu tomei o café, eu fiz aquela cara esquisita. Falou, mas por que meu café ficou ruim? Ele falou assim, nossa senhora, esqueci de colocar o açúcar.
0: Esqueceu de colocar açúcar. Mas é o bom, café, né? Que a senhora tá com essa diabetes alta.
1: Bom. Foi até bom. Mas ele falou, da próxima vez eu vou colocar açúcar, viu? Leite.
0: Diretor-geral Luizinho Parabólica, na sintonia, já na nossa manhã, curtindo aqui o programa Coração Sertanejo. Hoje tem música nova da dupla Gino e Geno aqui.
1: Gino e Geno, um abraço pra todos. Viu? O diretor já tá na escuta?
0: Diretor já tá na escuta, tá despenando aquela galinha caipira, viu, Leide?
1: Viu? A gente vai comer ela, sim.
0: Comer ela? Deus me livre, que coisa. Nossa senhora. Então, seu final de semana foi bom, né, Leide?
1: Foi.
0: Foi
1: excelente.
0: Maravilhoso.
1: Excelente. É só o café que fez um efeito meio ruim pra mim, mas lá no churrascão tava uma delícia.
0: Ô, Leide, ontem também a gente deu aquela passadinha novamente, né? Ontem teve forrozão lá no ranchão do Zé Trovão, lá no bairro. Jardins Primavera, ontem teve o Robson Silva lá novamente, né? Teve o Zé Trovão tocando os grandes sucessos
1: e
0: fazendo aquele forrozão gostoso, viu, Leide? Pro pessoal que tava lá, né? Teve sorteio de calça jeans lá da Zafira Jeans, teve sorteio de bermuda lá da Zafira Jeans, né? Sempre ajudando a gente, o Analberto. A senhora tem um caos aí com o Analberto, Leide?
1: Ah, o Analberto, eu tenho um caso. É só lá no... Lá na roça, lá no Mau Cabelo.
0: Mau Cabelo.
1: É.
0: E a senhora que toma conta da fábrica Zafira Jeans, né?
1: Eu tô tomando conta lá da fábrica.
0: A senhora faz o que lá, Leite?
1: Eu
0: experimenta
1: costuro,
0: calça? Não,
1: experimento calça.
0: A senhora faz o quê?
1: Eu costuro.
0: Costura.
1: Experimenta calça.
0: Experimenta calça.
1: Veste calcinha.
0: Ah, bate botão.
1: Não, bate botão. Sem... O botão tá fora da casa.
0: Tá fora de quê?
1: Da casa.
0: Da casa.
1: O botão é fora da casa.
0: Ah. A senhora gosta de bater botão, Leide?
1: A gente bate na máquina, né?
0: Na máquina?
1: Né, Alberto?
0: O nosso telefone tá liberado a partir de agora para você participar, para você curtir a nossa manhã sertaneja. A dona Leide tá aqui, já tá num bafo de cachaça.
1: Gente.
0: Mas que bafo bravo,
1: mas
0: é esse, Leide?
1: Lá no churrascão mesmo, mãe.
0: É.
2: É, um frio que tava lá, mas foi excelente. Carne eu comi muito pouco, eu bebi só água de coco, um pouquinho de pinga.
0: Ah, só.
2: Viu?
0: Mandar um grande abraço aqui, em especial, pro Zé Bolo, viu?
2: Ah, o Zé Bolo tá na escuta. Zé Bolo, um abraço pra você, vai lá ajudar o Simo Cumbeiro, viu? Fazer as macumbas.
0: O Zé Bolo tá de paletó até agora, Leite.
2: Deus me livre desse Zé Bolo. Zé Bolo, vai tomar aquela cervejinha que você gosta?
0: O Zé Bolo gosta de cerveja, Leite?
2: E demais.
0: É.
2: E é muito mesmo, viu, Zé Bolo?
0: Naqueles dias que a senhora tava na casa do Sim Benzedor, lá na casa, né, da Dona Vânia, que a senhora dormiu lá, que a senhora tava fazendo aqueles rituais da senhora, mas o Sim Benzedor, para o jogo da seleção brasileira,
2: nossa,
0: né? É, parecendo que o Zé Bolo também ajudou no ritual lá, né, Dona Leite?
2: Deus me livre pra ver que o Zé Bolo ficar no ritual, parecendo pulando igual canguru.
0: Você tá brincando. Só falou que parecendo que as batidas na senhora era de gai de arruda, guiné.
2: Gai de arruda. E quando eu, não
0: daqui
2: era
0: as,
2: assim...
0: Daqui as trem também de eucalipto, né?
2: É,
0: nas
2: de
0: costas.
2: Eucalipto. É. E quando eles ficavam pesados também, eles pegavam aqueles arame parpado. Eu falei, não, Deus me livre, eu não quero curar aqui mais, não.
0: Você tá doido. E esse ritual acabou que não deu certo, né, Dona Leite?
2: Não deu certo, porque eu saí todo costurado.
0: Você tá doido. Nossa senhora, que coisa. Então o ritual lá fica... E eles falavam
2: e
0: alguma coisa no ritual, Dona Leite?
2: Falava muita coisa.
0: É.
2: Pula que você vai melhorar. Ah, tinha que pular, porque aqueles arame parpado que eu tinha.
0: Como é que é? Pula?
2: É, a gente tinha que pular na água. Não aguentava ficar deitado, não.
0: Fala, pula?
2: Pula, tinha que pular. E correr. E eles correndo atrás. Vai sair o feitiço. Vai sair, não. Vamos te curar. Deus me deu, foi parar lá no UPA.
0: Curuz, só tá doida. Que coisa. Só sabe quem tá curtindo a gente também, Dona Leite? É
2: pode
0: a Dona
2: falar.
0: Vicentina.
2: A Dona Vicentina
0: e o Tom em Preto.
2: Ah, o Tom em Preto.
0: É o Tom em Preto, senhor. Aquele cara larga.
2: Gente, carão, tá parecendo com a cara do Mussum.
0: De cara de quem?
2: Do falecido Mussum.
0: É.
2: Um abraço
0: a pra
2: você.
0: A senhora é meio emparentada do Tom em Preto, né, dona?
2: É, a gente tem um sangue por sangue, né?
0: Sangue
2: mas
0: por
2: o Tom
0: sangue.
2: Em Preto.
0: Ah.
2: O Tom em Preto. Eu, hoje não tem resenha,
0: só
2: igual
0: tem
2: ficar lá na resenha.
0: Lá
2: né?
0: na resenha.
2: Resenha.
0: É, resenha.
2: Resenha.
0: Ah.
2: Então, tá aí um abraço pra ele e pra Dona Vicentina.
0: Dona Vicentina, né? Tá lá curtindo a gente. Tá lá, eles não. Gostam de fazer aquele doce de goiaba, né, Dona Leite?
2: Gente, tem que fazer doce de goiaba, de abacate, não.
0: Não, Leite, é doce de abacate.
2: De abacate, né?
0: Não, Leite, é doce de goiaba.
2: Ah, doce de goiaba. Pois é. Aqui as goiabas brancas.
0: Uai, Leite, faz doce de goiaba branca, de goiaba vermelha.
2: Goiaba preta.
0: Não, Leide, não tem goiaba
2: não,
0: preta,
2: é o
0: não
2: Tom
0: tem?
2: Em preto que ajuda.
0: Não, sou. Pra falar isso, não, Leide? Você tá doido, só? Que coisa.
2: Um abraço pra todos vocês aí no bairro dos Nery, no Paulo Dói.
0: É.
2: Viu, Tom em Preto?
0: Essa senhora. Então vamos lá, então, Leide?
2: Vamos.
0: Vamos começar o nosso programa aqui? Vamos tocar uma música? Vamos tocar música, porque a gente já vai pro nosso telefone liberar o nosso telefone
2: já,
0: aqui.
2: Já.
0: Pôr o nosso telefone. Com contato direto com você, para você participar. Contato direto.
2: E a todos vocês, a todos os bairros aqui de Baeté.
0: Para você ligar.
2: E também o pessoal da Zona Rural também pode participar.
0: Zona Rural.
2: Viu?
0: O pessoal no açougue do Adriano também está curtindo a gente, né?
2: Ai, gente, tem o Tiago.
0: Alô, Tiago.
2: Um abraço
0: para você,
2: Thiago.
0: Aí.
2: Barricudo.
0: É, a senhora também levou o Tiago lá para o churrascão, Leide?
2: Nossa, nunca vi um homem para comer churrasco desse jeito. Nós estávamos juntos.
0: Lá também tem o Carlinho, né, Leide?
2: É, o Carlinho.
0: Carlinho é um entregador, né?
2: Entregador.
0: Ele tá entregando o quê, Leide?
2: Ah, ele entrega linguiça.
0: Linguiça?
2: É.
0: Ah, só pede de vez em quando lá no açougue do Adriano.
2: Isso, Suan.
0: É, um abraço também pro Adriano, né? Tá na caminhonetona.
2: É, Adriano.
0: Aqui
2: tá...
0: a caminhonete do Adriano é um tipo 4, Zé? Um tipo 4-0, Leide?
2: É tipo 4-0. É a caminhonete que nós fomos lá.
0: É um tipo 0.
2: É o tipo 0.
0: Aquela caminhonete é um
2: não.
0: Tipo 0, Leite?
2: Ela é de 4.
0: Quê?
2: Ela é de 4.
0: É. Então ontem teve o forrozão lá no ranchão do Zé Trovão, Leite. E o trem pegou
2: o
0: fogo lá.
2: Pegou.
0: O trem foi bom, viu, senhor?
2: Gente, o Zé Trovão, vou te contar, é uma pessoa excelente. Ele e a sua esposa.
0: Nossa senhora. A netinha dele, você tem que ver, Leite.
2: Ela
0: gosta bastante
2: ela
0: do
2: gosta.
0: Forró. Fala no
2: ela
0: microfone.
2: Dançou.
0: Dançou, Leite.
2: Ela dançou.
0: Fez
2: então,
0: aniversário.
2: Netinha.
0: Conversou com o Robson Silva.
2: Nossa, eu tinha que estar presente, mas eu tava Eu tava, né?
0: Lá a senhora tava nessa zomaria da senhora aí, né, Leite?
2: Lá, é. Eu tava lá em Martinho Campos.
0: Martinho Campos. Ô, Leide, deixa eu passar a música dela aqui. Eu acho que a senhora é fã dela, né? Que é parecendo que a senhora também dançou de bailarina esses dias pra ela aqui. Deixa eu ver se eu acho aqui, quer ver?
2: Vamos achar. Vamos colocar o ponto na agulha. Agulha no ponto.
0: Em quê?
2: Agulha no ponto.
0: Agulha no ponto. Deixa eu caçar aqui pra senhora então, Leite. Eu acho que...
2: Gente, é uma moça excelente.
0: A senhora gosta bastante, né? É... Eu acho que a senhora gosta dessa aqui, Leite, também. Quer ver? Vamos lá?
2: Vamos lá.
0: Não, pera aí. Quer ver? Deixa eu caçar pra senhora aqui, que a senhora parecendo que tá meia...
2: Gente, eu cheguei meio grogra.
0: Groga?
2: Groga.
0: Groga de quê, Leite?
2: Gente, da par lá em Martinho
0: Campos. Farro. Lá em Martinho Campos. Que coisa. Mandar cadê, Leide?
2: Mandar um abraço lá pro pessoal do bairro São João, pra Angelina e pra Poliana, que tá nos ouvindo.
0: Pra assim. Quem?
2: Angelina e Poliana.
0: Angelina
2: e Poliana.
0: E Poliana.
2: Que tá nos ouvindo.
0: Caçando aqui, não tá achando. Ah, tá aqui, Leide, ó. Quer ver? Vamos lá, então. A senhora gosta dela, quer ver? Olá. Olha o som da Amanda Alves, Leide.
2: Eu tô com uma
0: que vontade. Coisa boa, senhor. Com Arthur Fernandes.
2: Ai, gente,
0: desse modelo.
2: De dançar aqui dentro do estúdio.
0: Dança, Leide. Dança. Dança, gatinha.

0: Leide, esse modelo não tá fabricando mais.
1: Que luz é ser, Leide?
0: Essa é boa, né, Leide?
1: Nossa.
0: Esse beijão que... de língua, que é gostoso pra caralho. Que coisa.
1: Meu pai derrubou os estúdios.
0: Seu pai derrubou o quê?
1: Os estúdios.
0: Os estúdios? Ah, desse modelo não tá fazendo mais.
1: Gente,
0: e não tá fabricando mais, né, Leide?
1: Essa música é excelente pra que as pessoas...
0: A senhora já foi dançarina da Amanda Alves, né, dona Leide?
1: Muitos anos, né?
0: É.
1: Agora, como eu tô lá em Arcos, né? Eu pude parar, mas eu tô pra voltar aqui pra Baeté e conversar com a irmã...
0: Amanda Alves. A Baeté tem um carinho com a Amanda Alves, né, Leide?
1: Gente, excelente. Uma pessoa super, né? Preciosa, que a gente precisa dela. Ela atende a gente com muito respeito.
0: Tá certo. E quando a senhora dançava, que a senhora fazia as apresentações no show, era sem anágua ou com anágua, Leide?
1: Mas, gente, tinha vezes que era sem anágua, tinha vezes que era com ela. Ah, excelente. A publicação, o pessoal do público ficava excelente comigo.
0: Tá certo.
1: Entendeu? Fazendo aquele show.
0: Ô, Leide, hoje aqui no programa tem, ó, pra senhora aqui que tá na sintonia, pra senhora que tá participando, pra senhora que tá ao vivo com a gente aqui, pra você que vai falar ao vivo, pra você que vai estar comigo aqui com a Leide até o meio-dia, hoje tá valendo um almoço delicioso lá da Lanchonete Paladar.
1: Hoje
0: tá valendo uma calça jeans, Analberto, lá da Zafira Jeans, de frente à Vila Vicentina.
1: Perto do Jefran.
0: Hoje tá valendo uma pizza grande, lá da pizzaria lá favorita. E a Adega Braga. Tá mandando pra gente aqui, se puder trazer pra gente aqui na rádio, pra gente deixar aqui já, né? Pro pessoal pegar. É, fica até mais fácil, né, gente? É, vai sortear, olha, uma caixa de cerveja latão, Brahma.
1: Nossa, que delícia,
0: Leide. Uma Coca-Cola de 2 litros.
1: Eu bebo
0: e um Guaraná de 2 litros, dona Leide.
1: Nossa, tá bom. Sinal que vocês estão... Né?
0: Adega Braga. É, manda um abraço Adega pra Braga. Eles lá. Um é 24 horas, viu, Leide? O pessoal trabalhando. É, entregando lá, Leide.
1: Corrigindo aqui, a loja do Analberto. Eu errei. Fica ali perto do Palmeiro, em frente à vila. Eu falei que é lá, a comida do paladar.
0: É.
1: Aqui fica lá perto do Jefranco.
0: Tá,
1: viu?
0: Certo.
1: Um abraço.
0: Tá certo. Tá corrigido aí. Então, hoje tem isso aqui pra você, Leide. Hoje tem caixa de cerveja Latão Brahma.
1: Nossa.
0: Hoje tem Coca-Cola.
1: Pode
0: hoje
1: vir
0: tem
1: comigo.
0: Guaraná. É, de 2 litros lá, da Adega Braga, Leide.
1: Adega Braga. Achei que era Ana Braga.
0: Adega Braga.
1: Ana Braga?
0: É, o pessoal lá trabalhando, Leide. E curtindo a nossa programação.
1: Então pode ir caçando, enfiando os dedos no botão pra poder fazer as ligações.
0: As ligações. Vamos liberar o nosso telefone agora, Leide?
1: Vamos.
0: 999-37-9280. Para você falar ao vivo, para você mandar o seu alô, mandar o seu abraço, para você falar da onde que está ouvindo a gente. Hoje tem pizza grande.
1: Hoje
0: tem almoço da La Favorita.
1: Ai,
0: hoje
1: delícia.
0: Tem almoço da Lanchonete Paladar. Hoje tem calça jeans. E hoje tem caixa de cerveja Latão Brahma.
1: A calça.
0: Uma Coca-Cola de 2 litros e um Guaraná de 2 litros lá da Adega Braga, Leide.
1: Adega Braga. Não é Ana Braga, não?
0: Não, senhor, não é Ana Braga, não. Adega Braga, Leite.
1: Adega Braga.
0: É,

0: Nela era de vara de espinho, é aquele é...
1: Arame farpado,
0: é... gai de guiné, gai de arruda, e eu sei, batia nela, tá você e o Zé Bolo, batendo nela, ou sim.
2: A lei tá com luxo, né?
0: Ó. Oh.
1: Depois de tanto apanhar de
2: arame farpado. Eu tava com luxo, é que a grima é bebidinha, gringa.
0: Você tá brincando.
1: É pra curar, né? Ah.
2: É, eu comei 4 cervejas,
0: tem, mas pinga mais bem, não. Ô, sim, hoje tem aqui na programação 87,9, você já tá concorrendo com a gente aqui, você é um dos ouvintes aqui que a gente tem fiel da nossa programação todos os dias, né?
1: Todos os dias.
0: É, hoje tem caixa de cerveja Latão Brahma, tem Coca-Cola de 2 litros, tem Guaraná de 2 litros, tem pizza grande, tem calça jeans, que é a calça do final de festa.
1: Dos dois lados.
0: É, que você gosta, você é malete, que tem um zíper na popa. Tem aqui um almoço lá da lanchonete Paladar e tem uma pizza grande lá da La Favorita.
1: O almoço é excelente.
0: Qual que é o final do seu... Qual que é o final do seu telefone aí, seu Gilson?
2: 6544.
0: Aproveita que você tá ao vivo aí, manda abraço, manda alô e qual almoço você quer ouvir, meu filho?
2: Todos ouvindo, você vai ter.
0: Hã?
2: Do Soleni.
0: Soleni?
2: Isso.
0: Paixão desenfreada.
2: Pode.
0: Você tá brincando, só você tá apaixonado, hein?
2: É, eu tô vendo calado.
0: Ô, sim, eu vou te contar um negócio, aqui os meninos vão ter que me pagar direitos autorais, viu? A dupla Gino e Geno. É, eles arrumam a música agora, ou sim, que eles falam. Jesus, minha olha.
2: É do Gino e Geno, né?
0: Do Gino e Geno, arruma a célula igual a mesma, filho. E o telefone da bichana voltou, viu?
2: Você vai ficar leite aí, vai ficar de luxo, viu?
0: Beleza. Ô, sim, o telefone da bichana voltou, quer tá me ligando aqui, meu filho.
2: Tá?
0: Tá, então hoje já tá feliz, viu?
2: Nossa, já hoje bebo, moleque.
0: Hoje é bebo, nem que seja é cariozeno, né?
1: Cariozeno.
0: Quer tá numa miséria brava, meu filho.
2: Nunca vi
0: isso. Nossa senhora. Então um abraço pra você, um bom domingo aí, viu, sim?
2: Falou,
0: meu filho, bora. Tá aí o sim benzedor, né?
1: Pois é, esse sim macumbeiro, benzedor, que eles falam, ele me ofereceu café, além, sem ter o açúcar, ele falou, não, você rebate com a mexerica.
0: Mexerica?
1: Mexerica.
0: Ah, mexerica é então, doce.
1: Eu queria era um biscoitinho.
0: Biscoitinho,
1: um
0: né?
1: Pão. E daí ele falou assim, não, porque adoça a boca, você toma o tiquinho do café, sem açúcar. E rebate com a mexerica e adoça.
0: Você tá doido.
1: Deus me livre, sim.
0: Ó, parecendo que o seio da senhora tá saindo pra fora aí, Leide. Olha pra
1: gente,
0: mim.
1: Gente, eu tenho que pegar um sutião.
0: É o sutião, né?
1: É o sutião?
0: Ah, o sutião.
1: Ah, sutião.
0: Que coisa. Presta atenção, arruma esse trem pra nós aí. Esse trem não pode ficar exposto aí, não. O seio da senhora aí, Leide, saindo pra fora aí, ó.
1: Gente, deixa.
0: Não.
1: Ele tá afogado.
0: Depois a mulher lá em casa brinca comigo, Leide.
1: Pois é, mas o sim não brinca, não.
0: Ah, só. Olha, bom dia, meu amigo. Manda um alô pra nós no bairro... No bairro Simão da Cunha. E lá no sítio Pedro Marques, pro meu primo, né, o Rony. É, o Mike do Gelo Melody.
1: É, o Mike. Um abraço pra você, Mike. A Laís faz Cunha mesmo, viu? Pra trabalhar.
0: Tá certo. A Vivi também tá na sintonia. Oi, quero participar do sorteio. É a Vitória Coroinha, Leide, do bairro São João. Tá participando,
1: alô,
0: Vitória.
1: Vitória Coroinha, um abraço pra vocês e a todos os ouvintes do bairro São João.
0: Do bairro São João. Tá todo mundo ligado, tá todo mundo participando, né, Leide?
1: Pode ir apertando os botões.
0: Apertando os botões aí, porque o telefone tá liberado. 99379280. 99379280. Vamos ver quem tá falando com a gente aqui, Leide.
3: Bom dia, Robson. Eu quero participar do sorteio. É do Valina.
0: Tá aí, Leide, a Dorvalina.
1: Dorvalina?
0: É, já tá participando comigo aqui, viu,
1: Dorvalina? É Dorvagina?
0: Não, Dorvalina, Leide.
1: Dorvalina?
0: É.
1: Achei que era Dorvagina.
4: Bom dia, Robson Silva.
0: Bom dia.
4: Quer participar das promoções, viu?
0: Das
4: manda
0: promoções.
4: Um abraço pra Tipleia, pra minha mãe, pro Dudu, pro João Paulo.
0: Ah.
4: E pra todos os ouvintes. E a Carol também, viu?
0: Beleza.
4: Obrigado, Robson.
0: Nada. Nossa, que legal, né? O pessoal todo participando.
4: Bom dia,
0: Menina.
1: Um abraço, bom dia pra todos vocês.
4: Eu quero participar das promoções,
0: beleza,
4: viu?
0: Você já tá participando.
4: Manda um abraço pra Ticleia, pra minha mãe, pro
0: certo.
4: Dudu, pro João Paulo.
0: Ah.
4: E pra todos os ouvintes. E a Carol também, viu?
0: Beleza.
1: Um abraço
4: Obrigado,
1: pra todos
4: Robson.
1: Vocês.
0: Nada. Um abraço pra vocês e tudo de bom, viu, gente? Vamos lá. Alô, bom dia.
5: Bom dia.
0: Quem tá falando?
2: A dona Silma.
0: Dona Silma, como é que tá aí, dona Silma, no bairro São Pedro?

0: Tá tudo bom, graças a Deus.
1: Graças a Deus. Agora tá mais quente, né, dona Silma? Porque tava frio, né, menina?
0: Tava frio demais.
1: E parecendo que o resfriado tá me pegando, menina do céu.
0: Nossa, eu também tô mal.
1: Que coisa. Ô, dona Silma.
0: Oi.
1: Como é que tá o bairro São Pedro aí?
0: Tá tudo bom.
1: Tá tudo bom, né? Dona Silma.
0: Oi.
1: É o seguinte, a senhora já tá participando comigo aqui, hoje tem pizza grande, hoje tem almoço da lanchonete Paladar, hoje tem calça jeans, hoje tem caixa de cerveja, tem refrigerante de 2 litros e o que mais, leite? E tem pizza grande.
2: Tem pizza grande.
1: Lá da La Favorita. Qual que é o final do telefone da senhora aí, dona Silma?
0: 2451.
1: 2451, né?
0: É.
1: E o cardápio pro almoço aí, dona Silma?
0: Vai ser um frango caipira no jeito.
1: Frango caipira, só fala desse tipo aqui, menina. Já deu água na boca, eu já tô numa fome, a fome bateu.
2: Já tô sentindo até o cheiro.
0: Pode almoçar,
1: ué. Ó, falou que é pra nós ir almoçar, Lê.
2: Já tô sentindo até o cheiro.
1: Ué, que legal.
2: Do frango.
0: Pode vir, ué.
1: Qualquer hora nós vamos almoçar com a senhora aí, viu, dona Silma?
0: Pode vir, vai marcar com a
1: gente. Beleza, então aproveita e só tá aí falando com a gente aqui, o pessoal tá escutando a senhora. Aproveita e só mandar um abraço, mandar alô, fica à vontade aí, dona Silma.
0: Mandar um abraço pra Jussara.
1: Certo.
0: Gessilda.
1: Aham.
0: Uhum. Edinalva.
1: Beleza.
0: Rodinelli.
1: Tá certo.
0: Sebastião.
1: Aham.
0: Davi.
1: Aham.
0: E pra vocês e da rádio.
1: Obrigado, dona Silma. Um abraço pra senhora, um bom Mata domingo
0: Marília
1: aí.
0: Mendonça pra...
1: Marília Mendonça.
0: É?
1: Vamos caçar Marília Mendonça aqui, vamos escolar pra senhora, viu?
0: Então tá.
1: Um abraço, um bom domingo, tudo de bom aí. Obrigado pela sintonia e continua ligado com a gente aí.
0: Amém, Jesus abençoe
1: vocês. Abençoa a senhora aí também, melhoras da gripe aí, viu?
0: Amém.
1: Ei, gente, um abraço pra você. E o gatinho miou lá, Leite, você escutou?
2: Não. Ai, gente. Dona Sil, como é que foi a ventania aí, final de semana?
1: Uma ventania braba, né, Leite?
2: Gente, foi uma absurda.
1: Nossa, e a senhora parecendo que só tava andando aí no centro da cidade, parecendo que a saia da senhora foi lá no pescoço, né?
2: Ah, que tava igual a saída bichando.
1: Nossa, mãe, que coisa. Alô, bom dia.
3: Bom dia, Rocha.
1: Quem tá falando?
3: É o Vicente do bairro São João.
1: Ó, sou Vicente, Leide.
2: Ai, gente, sou Vicente.
3: Oi.
2: Um abraço. Como é que foi a ventania aí no bairro?
3: Uai, nossa, olha, ventou demais, gente.
2: Nossa, eu
3: ia
2: tava...
3: Ia lavar a casa toda ontem.
2: Nossa. Eu tava esperando você vir me buscar aqui no centro, levar eu lá pra casa.
3: Ô, Leide, você não me ligou, senão eu tinha que buscar,
2: gente, mas
3: Leide.
2: Meu celular até... Saiu do meu bolso voando, eu tive que correr atrás.
1: Ô, seu Vicente, hoje ela tá daquele naipe aqui, viu? Chegou
3: ela,
1: aqui.
3: É veio do churrascão, né?
1: É veio do churrascão.
3: Ela hoje tá aqui.
1: É, tá num bafo de cachaça desgramado.
2: Nossa. Senhora. Água de coco.
1: Não, e eu tô falando com ela aqui pra comportar, sabe? Ela tá aqui na minha frente, só tem que ver. Eu tô falando com ela que eu sei, dela tá saindo fora da camisa e ela não tá temando. Nossa senhora, tá uma transfusão danada hoje.
2: Eles relaxou meu sutiã todo lá no churrascão, esses tarados.
1: Olha, sou Vicente de Deus. Nossa senhora. Ô, sou Vicente, qual que é o final do seu telefone aí, querido?
3: 2766. Isto.
1: Sou Vicente, o almoço hoje é aí na casa do senhor ou vai almoçar
3: vambora
1: fora hoje? Vambora.
3: Pode ser, ué.
1: Tá certo, menino. Tá um abraço pro senhor aí, tudo de bom. Aproveita, o senhor tá ligado aí, que o senhor tá falando com a gente aqui.
3: Especialmente pra você,
1: falei.
3: E todos os ouvintes.
1: Beleza.
3: Um bom domingo pra todos vocês.
1: Pro senhor também, obrigado, viu, seu Vicente. Pro senhor tá com a gente todos os domingos, é isso que faz a gente ficar mais forte.
3: Todos os dias, porque eu trabalho, meio de semana não tem tempo.
1: Certo.
3: Mas no domingo eu sou fiel com vocês.
1: Graças a Deus. É como se diz aqui o padre Reginaldo Manzotti, ô, seu Vicente. Família que reza unida, permanece unida.
3: Graças a Deus.
1: Graças a Deus, um abraço pro senhor, que Deus...
3: Obrigado a todos vocês.
1: Abençoe o senhor aí, te dê paz, te dê tranquilidade, força.
3: Tchau, tchau.
1: Pra gente conseguir chegar lá, viu?
3: Amém.
1: Tá aí o seu Vicente, amém, Leite, né, participando
2: Vicente,
1: com a gente.
2: Um abraço, né? A gente fica satisfeito de você estar participando. Mas todo mundo não há vontade de comer a carne de pato, seu Vicente?
1: Carne de pato? Que
2: pode
1: coisa.
2: Ser da... É, carne tem que ser a carne de pato.
1: Carne
2: é
1: de pato.
2: Forte.
1: É mais forte, né, Leide?
2: Né? O seu Vicente falou que vai trazer um.
1: Vai trazer um. Leide, é isso que faz a gente crescer cada dia mais, que faz a gente ser mais forte, da gente poder estar aqui nos microfones da 87,9, levar sucesso, levar saudade, levar música, levar boa informação, as melhores promoções. É isso que faz a gente crescer cada dia mais. com esse povo lindo, com esse povo maravilhoso, com esse povo que nos abraça, para esse povo que é a nossa família, Leite.
2: É a nossa família.
1: É os ouvintes da atividade. É,
2: tá na atividade, tá bom demais.
1: Tá bom demais.
2: E brincadeira à parte, viu?
1: Brincadeiras à parte, né, Leite? Vou te dar uma tijolada na cabeça, você vai ver.
2: Nossa Senhora, agora não é brincadeira mais não.
1: A Estefânia Mesquita também tá com a gente, viu, Leite? Também Estefânia participa,
2: Mesquita?
1: Né? É a Estefânia Mesquita.
2: Estefânia Mesquita.
1: Você tem que ver que rosto da Estefânia Mesquita, Leite.
2: Ah, velho, eu queria mais era ver o marido dela.
1: Não, Leite, uai, você tá doido, Leite? A senhora não pode ver uma pessoa casada, né, Leide?
2: Ah,
1: a senhora já tá engraçando. A senhora põe muito chifre no Zé Mulambo, Leide?
2: De vez em quando.
1: De vez em quando, né?
2: O Zé Mulambo é muito safado também, me bota chifre.
1: É, dona Leide. Daquela vaquinha que vocês têm lá na roça, né? Olha, Robson, ontem a Leide Laura tava doida lá no Luizinho. É o Maicon.
2: Mentira, viu, Maicon? Eu tava só fazendo a programação.
1: DJ Paulinho também tá na sintonia com a gente, viu, Leite? Aproveita pra mandar um grande abraço aqui pro DJ Paulinho e também pra sua irmã Giovana, Leite.
2: Um abraço, DJ? DJ? DJ?
1: É, DJ
2: eu
1: Paulinho.
2: Não conheço isso, não. É o Paulinho e a sua irmã Giovana?
1: É, o DJ um abraço, Paulinho, Leite. Paulinho. É o homem DJ da carreta.
2: É o homem da carreta. A carreta dela tá chegando por aí, né?
1: Chegou duas carretas, Leite.
2: É carreta de tijolo ou de lenha?
1: Não, de sal, para descarregar lá na cooperativa.
2: Ah, lá na cooperativa. Aí não vai, não.
1: Vai, não. Olha, bom dia, bom domingo para todos. Aqui é a Luana Michele, do bairro Bernardo Soares de Farias. Manda um abraço para nós aqui e também para os meus filhos, o Daniel e o Joaquim, o Murilo, o Robson. A Helena e o marido Matheus me colocam no sorteio. E manda um abraço para minha vizinha e o marido dela também, a Marcileia. E o Jader, o Leite, está na sintonia também com a gente aqui.
2: A todos vocês que estão na escuta, viu? Um abração e um ótimo domingo para todos vocês, viu, que estão na escuta.
1: Olha, bom dia, quero participar do sorteio. A Mara, do Bela Vista, está participando com a gente, Mara.
2: A Mara?
1: É a Mara, Leite.
2: Gente, é bom que ela está vendo nós de lá, né, Bela Vista.
1: Bom dia, Rádio Atividade. Oi, Leite, aqui ligadinho em vocês, quero participar do sorteio. Tá participando já, né, Leide?
2: Já tá participando.
1: É, tem mais participações aqui, Leide. A Tânia tá com a gente aqui também. Contato eu, quero de Abaeté, Minas Gerais.
2: Um abraço pra você, Tânia, e pra todos vocês que estão ouvindo junto com,
1: tá certo,
2: com você, acompanhante.
1: É, o Tiago, Leide. É, o Tiago Antônio. É, dá um alô pra nós aí. Ô, Tiago! É, depois você vê se tem frango aí, meu filho. Se tiver um frango aí, tiver um entregador aí, vê pra nós aí, liga pra mim aqui, manda mensagem aqui. É, pra mandar um frango aqui, meu filho. Mandar um frango pra nós aqui, Thiago, pro almoço. Ô, Thiago, cadê o Thiago, meu filho?
2: Tem que trazer o frango, mas não é vivo não, viu?
1: Thiago, é frango picado, que a Leide não sabe picar frango não. Thiago, cadê você, meu filho?
2: Gente, eu sei tirar só as moelinhas dele.
1: O Thiago, mas o Adriano, cadê o Adriano, Leide? O Adriano, mas o Thiago.
2: Adriano... Traz o frango, vamos o Thiago traz esse frango pra nós.
1: Tem frango aí, gente, tem frango aí. É, bom dia, manda um abraço pra minha filha Giovana, aniversariante do dia, quero participar do sorteio. Um abraço aqui pra Giovana, aniversariando hoje, Leite.
2: Um abraço, um
1: É ótimo. A Rita lá do São Francisco, Leite.
2: Rita, São Francisco?
1: É a Rita do é São
2: lá
1: Francisco.
2: É na beira do Rio?
1: Não, Leite.
2: São Francisco?
1: Não, Leite, aqui no Abaitezinho.
2: Ah! Ali no Baitezinho.
1: Um abraço.
2: Uma Baitezinho. Pra todos vocês aí no Baitezinho, São
1: Vamos
2: Francisco.
1: Lá. Alô.
4: Alô.
1: Bom dia.
4: Bom dia.
1: Quem tá falando?
4: Delsão
1: tá de volta com a gente. Como é que tá, Delsão? Tava sumido aí?
4: Ah, frio demais.
1: Tava fazendo frio?
4: Trabalhando demais.
1: Ah, trabalhando demais.
2: É coisa Isso. boa.
1: Mas a Leite falou que tava indo com você todos os dias aí?
4: Não, a Leite tá mais nós não.
1: Ó, Leite.
2: Que isso, mentiroso.
1: Olha.
4: A lei tá com brincadeira demais. Aprendeu a mentir agora?
1: É, meu filho.
2: Mentira, não é primeiro de abril, não. É verdade.
4: É, nasceu primeiro de abril mesmo, viu, Leite? Que não tá mais nós, não.
1: Ó.
2: Meu aniversário tá chegando, viu?
1: Ele falou que você tava furando essa cisterna, né?
4: É, eu tava furando a cisterna, não.
1: Ah, Leite, tá furando a cisterna, não,
2: tá,
1: Leite?
2: Tava furando a cisterna, sim. Ele e aquele menino lá do Zé Evaristo.
1: Foguete?
2: O foguete.
1: Ah, o estupim. Delsão, qual que é o final do seu telefone aí, menino?
4: É, hoje é final 88.
1: Final 88. Nelson, aproveita que você tá ao vivo aí, manda abraço, fica alô aí, meu filho, fica alô aí.
4: Um alô, um abraço aí pra Maria de Fátima, Luiz Fernando e pra vocês da rádio aí, pra lá, a Lídia aí.
1: Beleza, um abraço pra você, tudo de bom, viu, Delson?
4: Obrigado, tchau.
1: Falou, tchau, tchau. Tá aí o Delson, Leide, participando Delson, com a gente.
2: Um abraço. Eu queria, esses pessoal que estão fazendo as ligações, eu queria que eles acertassem o que que tem no meio da sertaneja. Pode ligar
1: de
2: aqui.
1: De novo?
2: Mas eles não adivinharam?
1: É como é que é, Leide?
2: O que que tem no meio da sertaneja?
1: No meio da sertaneja. No meio da sertaneja. Será que
2: nem é? Você sabe?
1: Nem eu sei. Sertaneja. É a letra A.
2: Acertou. A letra A. No meio da... Tem a letra S, o E, a, o R, o T. Depois vem a letra A. Depois vem o N, o E, o J e o A.
1: Tem 25 anos que eu tô aqui na emissora, Leite. Na atividade sertaneja. É a letra A, Leite.
2: É a letra. Mas os ouvintes não sabem.
1: Ah, não sabem. Alô, bom dia.
5: Alô, Robson, aqui é o Marcinho Simão da Cunha.
1: Marcinho do Simão da Cunha, Leite. Como é que tá o Simão da Cunha aí, Marcinho?
5: Tá bom, graças a Deus.
1: E a Leide, como é Marcinho?
5: Como é que você tá?
1: Graças a Deus, tô bom, sou. Tô numa gripe tá danada, bom. Mas tá indo. É gripe, eles falam que é doença de gente rico, né? Mas é doença de gente pobre também, meu filho. Nossa
5: Senhora. Como é que tá o vento aí?
1: Nossa, tá ventando demais. E eu vou te contar um negócio, tá ventando tanto aqui, Marcinho, que a Leite tá num bafo de cachaça, meu filho. Você tem que tá vindo na minha cara, eu vou te contar um negócio. Já pus até máscara.
5: Coruí. Deus segura, hein?
1: Deus que segura ela aí, meu filho.
5: Nossa.
2: Tem que segurar.
1: Abraão.
2: Tem que segurar as garrafas de pinga.
5: Ô, Rob.
1: Oi.
5: Parece que você tava falando que ela tava pro churrasco e a saia dela, deu conta até de relaxar o sutiã dela.
1: Relaxou, meu filho. Hoje tá bravo aqui, viu? Eu vou te contar um negócio. Parecendo que tem 12 dias que ela não toma banho. Relaxou o sutiã dela. E esse trem dela tá todo exposto aqui. Fica aqui balançando e me mostrando isso aqui. Eu não tô aguentando isso aqui mais, não.
5: Vai ser feio, hein?
1: Você tá doido. Curuz. É igual o Rian Rocha fala. Você tá doido, motorista?
5: Briga de foz no escuro, não?
1: Ah, não tá vendo ela, não, viu?
5: Curuz.
2: Parecendo ubro de vaca.
1: Ô, Marcinho, qual que é o final do seu telefone? Qual que é o seu telefone aí, meu filho?
5: 1023.
1: 1023,
2: Leite. Agora é 950.
1: Não, Leite, é 1023, final do telefone. Ô, Marcinho, aproveita que você tá ouvindo. Oi.
5: Mandar música do Andrade só por telefone.
1: Só por telefone?
5: É.
1: Vou ver se eu acho que mando pra você, viu? Ô, Marcinho, aproveita que você tá aí ao vivo. Manda abraço aí, fica à vontade, Marcinho.
5: Falou. Professor da rádio e todos ouvintes.
1: Beleza, um abraço, tudo de bom aí, viu?
2: Um abraço.
5: Falou.
1: É o nosso querido Marcinho, Leite.
2: Pedindo com a música?
1: Lá do Simão da Cunha. É no telefone.
2: Não, o telefone é meu.
1: Não.
2: Vai jogar o telefone pra ele? Pensa, Marcinho. Ah, vai,
6: bom dia, aqui é a Regina. Não quero participar do sorteio.
1: É a Regina Maria, Leite. Tá participando com a gente, viu, Regina Maria?
2: Já tá sim, já participando, viu?
1: Tá participando com a gente. O Josiel... A da Gilza Damas também tá na sintonia. Da Gilza Damas, onde tá chapando uma cervejinha da Kess, viu, Leite?
2: Gente, pra que ela me procurou?
1: Nossa.
7: Bom dia, Robson Silva.
1: Bom dia.
7: Eu quero participar do sorteio aí, viu?
1: Certo.
2: Que brabíssimo.
7: Manda abraço aqui pra mim, a Silvana e a Clarice.
1: A Silvana e a Clarice. Silvana. Tá ouvindo a gente, tá participando comigo aqui, viu, Silvana?
2: Já tá participando.
1: 9937-9280, 9937-9280. Hoje tá valendo pizza grande lá da La Favorita. Hoje tá valendo almoço da Lanchonete Paladar. Hoje tem pizza grande, tem almoço. Nossa, da Lanchonete delícia. Paladar. Tem calça jeans lá da Zafira Jeans. Tem caixa de cerveja Brahma Latão. Uma Coca-Cola de 2 litros e um Guaraná de 2 litros lá.
2: Nossa.
1: Da Adelga Braga, Leite.
2: Adelga
1: Adega Braga.
2: Braga,
1: Leite.
2: Adelga Braga.
1: Não é Adelga, não. Adega Braga, Leite.
2: Ah, achei que era Braga.
1: Não, sou Ana Braga, é aquela apresentadora da TV Globo lá, Leite.
2: Do SBT. Ah, é. Fica periquitinho.
1: É a Adega Braga, Leite.
2: Adega Braga?
1: Não, Adega Braga, Leite.
2: Adega Braga.
1: É isso aí. Um abraço para todos
2: que
1: lá
2: do
1: na Adega Braga, acompanhando o nosso programa. Olha, bom dia, atividade. Bom dia, meu amigo Robson Silva. Bom dia, Leide Laura. Um feliz e abençoado domingo para todos nós. Um abraço para vocês aí da rádio. E também para todos os ouvintes, quero mandar um abraço para o meu amigo Maicon Alefer, é geral do bairro São João. Peço, por favor, para passar uma música do Solemi para mim, né? Que, é, porque fiz aniversário ontem. Muito obrigada a todos que mandou mensagens para mim. Obrigada para todos. Obrigada. É a Geraldo do bairro São João, Leite.
2: Ah, Geraldo. Ai, porque eu fiquei sabendo que ela está trazendo uma metade de um bolo para nós.
1: De
2: aniversário.
1: É, Leite. Eu acho que não teve bolo, não, Leite.
2: Então teve churrasco.
1: Então vamos tocar a música do Sim, Leite? E depois vamos nós vamos trazer, você sabe qual música?
2: É do Macumbeiro?
1: Não, Leite. Depois nós vamos trazer, você sabe qual música? Do Gine e Geno.
2: Gine e Geno.
1: Morrei bebendo.
2: Ai, gente.
1: Garrei bebendo.
2: Eu quero beber.
1: Beber o quê, Leite?
2: Eu quero beber.
1: Aê, sim, macumbeiro.
2: É paixão. Ei, que não
1: Geraldo,
2: acaba mais.
1: Chora não, menino. Ó, escuta aí.

0: volta e do programa Gino e Geno, Garrei Bebê, Leide. Música nova da dupla Gino e Geno. Eles vão ter que me pagar direitos autorais, viu, Leide?
1: É uma música excelente, bonita. Pra quem tá apaixonado,
0: nossa. Porque esse bordão aí é meu, Leide. Jesus, minha olha.
1: Gente, olha. Que delícia de música.
0: Mandar um abraço aqui em especial pro Renanzinho.
1: Renanzinho, um abraço.
0: A Nilda Costureira tá na sintonia com a gente.
1: Costureira,
0: né? Sempre ouvindo a programação, sempre ligada com a gente aqui.
1: Um ótimo domingo para você, Nilda.
0: É, um abraço aí para vocês aí, tudo de bom. E o nosso telefone tá liberado, Leide. 999-37-9280.
1: Vamos ligar.
0: O Daniel Boca de Caçapa, Leide, também tá na sintonia com a gente. Boca de Caçapa.
1: Boca Caçapa, vamos enfiar o dedo no botão e ligar pra cá, nós conversar ao vivo.
0: Olha aqui, bom dia, Robson. Aqui é o Faqueiro. Estou aqui em Paineiras.
1: O Faqueiro.
0: Escutando o seu programa e adorando. É a primeira vez que ouço o programa de vocês. Fica com Deus. Então, um abraço aqui pro Faqueiro, Leite.
1: Faqueiro, fica com Deus, mas cuidado pra bater muito faca, não. Viu?
0: Não, Leite, não tem isso bater faca, não, Leite.
1: É o apelido dele que é faqueiro.
0: É o apelido dele, Leite, o Faqueiro.
1: Ai, mata porco.
0: Tá lá em Paineiras, Leide. Acompanhando. Ah. Não, Leide. Não mata porco, não, Leide. É o Faqueiro, Leide.
1: Faqueiro, um abraço pra você.
0: Faqueiro. Faqueiro é gente boa, Leide. José Pereira. José Pereira acompanhando a gente aqui, né? É o pai do César, o pai da Sandra, se eu não me engano. O esposo da Valmira. A Valmira é a esposa do Faqueiro, Leide.
1: Ah,
0: esposa. É o filho da nossa querida falecida dona Juventina, Leide.
1: É, que Deus nos levou, né? Então, um abraço pra todos vocês, viu? Paineiras, né?
0: Paineiras, Leide, acompanhando a gente pelo aplicativo.
1: O Tonho Preto.
0: Tonho Preto.
1: O Tonho Preto pediu pra me repetir aqui.
0: Hã?
1: O time do Mandiocal.
0: Time do Mandiocal, deixa eu limpar aqui o narizinho.
1: Aí?
0: Tá escorrendo.
1: Antigamente.
0: Tá escorrendo, Leide.
1: Que tinha um Mandiocal lá onde é o estadual.
0: Mandiocal ali na onde que era o estadual.
1: E o campo.
0: Explica direitinho.
1: É lá na rodoviária.
0: Lá na rodoviária. O Mandiocal no mais. O que é que adiantou? O campo lá na rodoviária. E o Mandiocal aqui.
1: Então,
0: onde é o estadual?
1: Ele mandou revelar os jogadores.
0: Os jogadores.
1: Uns já foram, né? Já partiram, que Deus quis. Zé Índio. Bebenho.
0: Certo.
1: Gasparzinho. Buta. Zé Vitório. Marão.
0: Certo.
1: Quebra-litro,
0: que Deus a tenha.
1: Tom Preto
0: é vivo, né, Leide?
1: Inhão,
0: não lembro, não.
1: Eu também não. Zé Doner.
0: Zé de quem?
1: Zé Doner.
0: Zé Domer?
1: É.
0: Anzulão.
1: Timburé.
0: Certo.
1: Que era o padrinho do Guiú, né? Caetano. Tom Bisonha. Pupupu.
0: Raimundo Guti Guti. Raimundo Churrasqueiro.
1: É, esse era o time do Mandiocal.
0: Minhoca.
1: De Minhoca parece também.
0: Né? Galera toda.
1: Tá aqui então, viu?
0: Tijolo também tá na sintonia, né, Lei?
1: Uai, o Tijolo não enfiou o dedo no botão até agora pra ligar pra nós?
0: Nossa senhora.
1: Tijolo é o manco, né?
0: Lá é da... quem?
2: É Catarina, o do sítio do Hélio Faria.
0: Pera aí,
2: bom
0: oi.
2: Dia, Robson Silva. Catarina,
0: bom
2: do
0: dia.
2: Sítio do Hélio Faria.
0: Ah.
2: Manda um abraço pra todos aqui no sítio do Hélio Faria.
0: Ah.
2: Um abraço pra Lady Gaga e pra você.
0: Lady
2: todos
0: Gaga.
2: Todos aí da rádio.
0: Certo.
2: Então, me põe nesse sorteio, senhor.
0: Beleza.
2: E manda uma música bem chonada pra nós, Dama Preferida.
0: Dama Preferida, já não vou descolar aqui. O Tiago sumiu, Leide, lá do açougue do Adriano. Tiago, entra em contato aqui, meu filho.
1: Às vezes ele tá no meio do caminho trazendo frango pra nós.
0: Você tá doido, que coisa doida.
1: Né, Tiago?
0: Bichano também tá te ouvindo, viu, Leide?
1: Bichano, um abraço pra você, viu, querida? Vou passar aí agora mesmo.
0: Pra quê?
1: A Bichano, dança forró com ela, gosta um forrozinho.
0: Dança forró com ela. 9937-9280, 9937-9280, o Bai tá na sintonia com a gente, a dona Bai, Vilma.
1: A Vilma,
0: tá acompanhando o nosso
1: Rejane,
0: programa.
1: Rejane, todos os pessoal.
0: Cantinho das Carnes hoje tá com as portas fechadas, né, Leide?
1: É, questão do churrascão, né?
0: Do churrascão?
1: É.
0: Ah, eu tava trabalhando lá no churrascão?
1: É. E também, manda um abraço pra Marina, né, que voltou embora, né, lá pra Espanha. Um abraço pra ela. Um abraço pra todos vocês e do bairro
0: dos Neves. Será que lá no açougue do Adriano tá fazendo entrega hoje, Leide?
1: Uai, já deu outra caminho, tem que fazer, né? Tem que trazer o frango.
0: Tem que trazer o quê?
1: O frango.
0: Ah, não. Menino de Deus.
1: Pode trazer a galinha também.
0: Nossa senhora. Que é isso, meu Deus do céu? Agora, 10 horas mais 5, agora 10 e 5, Leide.
1: 10 e 5.
0: Hã?
1: Tá pulando lá pra 10 e 6 agora.
0: Nossa senhora, vamos lá então, Leide? Vamos trazer mais música aqui?
1: Vamos sim, vamos de música.
0: E o pessoal ligar e participar, que hoje tá valendo pizza grande.
1: Nossa, tem muitas coisas.
0: Hoje, né? Tá valendo almoço.
1: Excelente almoço.
0: Hoje tá valendo uma caixa de cerveja latão.
1: A caixa
0: Brahma, de cerveja. Uma Coca-Cola de 2 litros e um Guaraná de 2 litros lá da Adega Braga, Leide.
1: E o tubo de ping tá valendo, não?
0: Nossa senhora. Aqui na atividade, tá na atividade.
1: Tá bom demais.
0: Então vambora, vamos curtir música.
3: Ô, Robson Silva.
0: Oi.
3: Passa a mão apaixonada pra mim, seu coração pulando do peito pra fora, você acredita, Robson?
0: Ah.
3: Passa a mão bem apaixonada pra mim, tá que berço bem lá no fundinho do coração. Ô, Robson Silva, pelo amor de Deus, Robson Silva. Passa a mão apaixonada, Robson Silva.
0: Então essa aqui é pra você deitar mais a lei de rolar nessa cama de capim aí, Edivaldo, ó. Refém de mim, Zezé de Camargo e Luciano. Ê, dona Valdete. Eita. Alô, Neide Carreta. Fica firme aí, a Leide quer andar na carreta.
1: Nós vamos lá pro Rio Grande do Sul na carreta.
0: Curo!

0: Eita, e no nosso programa, Zezé de Camargo e Luciano. Ah, que coisa boa, gente, Leide, refém de mim, gente, essa música é apaixonada.
1: Gente, é paixão que não acaba.
0: Leide, eu tô numa vontade de tomar um galão de gasolina de 5 litros e depois engolir um isqueiro aceso e explodir de tanto amor.
1: E se eu tomar um galão de queroseno?
0: Ah, você pode tomar galão de queroseno, você pode tomar galão de cachaça.
1: Mas não é cachaça, a cachaça não faz mal.
0: É.
1: Mas do queroseno eu fico mais tranquilo ainda.
0: Você fica mais tranquilo então.
1: Aí eu fumar um cigarro.
0: É paixão que não acaba mais, né, Leide?
1: É paixão que não acaba mais.
0: Você tá doido? Eu sou apaixonado, Leide.
1: Gente, eu tô andando a paixão lá do pessoal do Arcos.
0: Leide, eu vou ser sincero com a senhora, não fica pondo a mão em mim, não. Vou pedir a senhora, gente, não fica pondo a mão em mim, não. Eu acho que a senhora gosta demais de mim, dona Leide. Só fica pondo a mão em mim aqui,
1: você,
0: ué.
1: É você que tá colocando a mão nos meus peitos.
0: Não, Leide.
1: Mesma coisa que os mujão de boi quando para.
0: De quê?
1: De vaca.
0: Ah.
1: Viu? Você pode tirar a mão dos meus peitos.
0: Não, Leide. Viu? A senhora toda hora só tem que pôr a mão em mim, mas pra quê? Fala de longe,
1: vocês
0: ué.
1: Ouvintes, os seis ouvintes, tá vendo tanto que esse homem é tarado?
0: Não, Leide. Não é que é tarado. A senhora toda hora põe a mão em mim. Só vai conversar comigo, só põe a mão em mim. Pra que é isso, Leide?
1: Mentira, tá por exemplo que esse meu peito tá meio esquisito, tá, mas eu tô fazendo, né? Tá meio esquisito, porque os tarados lá, né? Ficou doido comigo lá em Martinho Campos, então, aí eles puxam meu sutião.
0: Ah, o sutião. Você tá casado sutião com o sutião agora?
1: Sutiã.
0: Não, falei que eu ia tomar água até agora, nada. Aproveitar pra mandar um grande abraço aqui pro pessoal, Leide. É 24 horas, Leide, trabalhando. Né?
1: 24 horas.
0: E trazendo o queroseno pro povo.
1: Já
0: o pessoal
1: tá
0: lá da Adega Braga, Leite.
1: Adega Braga.
0: Trouxe já a caixa de
1: já
0: cerveja
1: tá aqui,
0: latão.
1: Viu, gente? Nos estudos.
0: Brahma. Uma Coca-Cola de 2 litros e um Guaraná de 2 litros.
1: Isso é
0: Adega
1: positivo.
0: Adega Braga, Leite.
1: Adega Braga.
0: É distribuidora, Leite.
1: Gente, já tá aqui,
0: levando,
1: viu?
0: Levando, né?
1: A cerveja.
0: Tantas coisas pra nossa população de Baité. E é bom que eles trabalham 24 horas, entrega 24 horas.
1: Já tá aqui,
0: se a senhora,
1: né,
0: quiser tomar aquele queroseno, 2 horas da manhã, 3 horas da manhã, 4 horas da manhã, 5 horas da manhã, 6 horas da manhã, eles entregam a qualquer hora, Leide.
1: Mas queroseno não pode tomar muito, não. É só de vez em quando.
0: Um queroseno?
1: É, queroseno.
0: Queroseno. Eu quero beber um galão de gasolina, Leide.
1: Ah, gasolina também, eu bebo. Tu tá.
0: Um galão de álcool.
1: Não atrapalha, não. A garganta.
0: Você tá doido. Jesus, me olha. Que coisa.
1: O bike tá querendo tomar, né, o queroseno.
0: Então hoje tem aqui uma Coca-Cola de 2 litros.
1: Já tá aqui já.
0: É um Guaraná de 2 litros.
1: Guaraná
0: uma
1: dois.
0: Caixa de cerveja latão Brahma. Hoje tem ainda, Leide, pizza lá da La Favorita. Hoje tem excelente almoço da lanchonete Paladar. E hoje tem calça jeans lá
1: dos
0: da
1: dois
0: Zafira
1: lados?
0: Jeans. É aquela de final de festa, Leide.
1: É dos dois lados,
0: aquela,
1: né,
0: que tem um zíper
1: na frente?
0: Na popa, Leite. Aquela calça que a senhora gosta, Leite.
1: Ah, quem gosta disso é o Baia.
0: É o Baia, Leite. Você tá doido. Arruma esse sutiã da senhora aí, arruma esse trem.
1: Gente, mas no trem do pai eu vou ter que arrumar uma goma.
0: Arrumar o quê?
1: Uma goma de pneu.
2: Bom dia, Robson Silva.
0: Uai, que isso?
2: Aqui é o Bernadão.
1: Parecendo...
2: Fala com a Lady Laura pra vir buscar a camisola vermelha dela aqui.
0: O Bernadão, Leite, falou que a senhora ia buscar a camisola vermelha que a senhora esqueceu lá.
1: Ah, esqueci. Bernadão, sua voz tá parecendo voz de garrote.
0: Voz de quê?
1: Voz de garrote. Garrote não fala, mas berra. Viu?
0: Tiago sumiu, Leite.
1: Ele tá chegando com o Flávio.
0: Ah, você tá doido. Alô?
3: Olá, aqui.
0: Olha o tijolo, Leite.
1: Ai, gente, é o tijolo.
0: Tijolo.
1: É o manco, né?
3: Fala aqui.
0: Tijolo.
1: Vamos,
3: fala
1: com
3: a Leide aí.
0: Ah.
3: O homem ligou aqui também falando que é pra ela buscar a camisola vermelha dela lá.
0: Olha, o homem ligou lá, Leide, pro tijolo. Falou pra você buscar a camisola.
1: Gente. Ai, gente, a camisola é muito grande ou pequena?
0: Tijolo?
3: Fala, tá.
1: A camisola é grande?
3: Ah, ela dá 5 metros de comprimento.
0: Olha.
1: Gente, porque meu peito é a mesma coisa que um capacete.
0: Olha, tijolo.
3: É.
0: Tijolo, hoje já tá com aquele naipe aqui, viu? O trem tá saindo pra fora.
3: Ixa.
0: O peito, Leide. Ô, tijolo.
3: É isso.
0: Ela falou que passou nessa casa a noite inteira.
3: É, né?
0: Ela falou que tava igual aqui a música do Ginigeno, mamado deitado.
3: É.
0: É. Você tá com rolo. Você tá com rolo com ela, tijolo?
3: É.
0: Você tá com rolo com ela?
3: Ai!
0: Gente. Ela falou que tá chegando igual a mim, esse tijolo.
1: É. Vai arrumando aquele franguinho, viu? Delicioso pra nós.
3: Já a Cuca quer pescar a bozinha aí pra continuar gostando dela.
0: Aí, ó.
1: A Cuca?
0: É.
1: É a Cuca ou a Cuca?
0: A Cuca, Leide.
1: É a Cuca, né?
0: Não, só a Cuca, Leide.
1: Ah, Cuca. Um abraço pra você e pra a sua irmã. Elvira.
0: A Elvira.
1: Elvira, um abraço pra você, viu, querida.
0: Olha.
1: Você está rindo, Coruja, que bafão que tá saindo aqui.
3: É, mandou um abraço pra você também.
0: A Elvira sumiu, né, o tijolo?
3: É.
1: Um abraço pra aquela aí também, viu, e do falecido quebra-lito. Um abraço, Kelly, você estiver nos ouvindo, viu, querida?
0: Ô, tijolo! Tijolo, você já tá participando comigo aqui, viu?
3: Então falou.
0: E o homem, da alface, tijolo? Tijolo?
3: Oi.
0: E o homem da alface?
3: O alface tá ali.
0: E ela migou, né?
3: É, migou.
0: A mulher trouxe a
3: mudança. Agora tá assistindo televisão do meio da rua, até a barriga não dá.
0: Nossa senhora!
1: Eu vou ter que fazer uma operação, porque senão meus peitos vão ficar igual a barriga do homem do alface.
3: É, a barriga dele tá igual os peitos da Leidiana.
0: Coruja!
1: Deus me livre, o que tem de barriga e tem de bunda.
0: Ô tijolo, bom domingo aí pra você, tijolo! Tchau. Tá aí, Leide. Falou que seu peito tá parecendo com tijolo.
1: A barriga do homem do alface?
0: É, Leide.
1: Deus me livre. É o boca de...
0: caçapa.
1: De gamelo. O boca de gamelo, que é Dircinho. Chama ele de boca de gamelo.
0: Boca de gamela.
1: É.
0: Olha, bom dia, Robson. Bom dia, Leide. Um abraço pra vocês. E um ótimo domingo. Quero participar do sorteio também, viu? É a Gercília, Leide. Tá participando, Leide.
1: Um abraço, Gercília.
0: Leide?
1: Um abraço, Cecília, pra você e toda sua família, viu?
0: Olha, bom dia, Robson, Leide, quero participar do sorteio com a Lota do bairro São João. Robson, manda um abraço pra minha filha Cristina, que tá fazendo aniversário hoje. Obrigado. Alô, Cristina, parabéns, felicidades.
1: Um abraço.
0: Muitos e muitos anos de vidas, né? São os votos toda a equipe aqui da rádio e também do Robson Silva.
1: Que Deus seja abençoado, dessa abençoando você, viu, Cristina? Um abraço.
0: 9937-9280. Tem que ser rapidinho, né, galera? Hoje tem calça jeans.
1: Hoje tem muita
0: hoje
1: calça.
0: Tem almoço. Hoje tem pizza grande. E hoje tem caixa de cerveja Latão Brahma.
1: Já tá aqui.
0: Hoje
1: já
0: tem Coca-Cola gelada. E hoje tem Guaraná gelado.
1: E já tá aqui já.
0: É,
1: na rádio aqui.
0: Vamos lá então, Leide. Tem mais participação. Ô, Leide, deixa eu aproveitar para mandar um grande abraço pros amigos que acompanham a gente lá na Adega Braga.
1: Adega Braga.
0: É, que tá sempre ajudando a gente,
1: né? Um abraço pra todos vocês, viu?
0: É, depois a gente vai passar o contato aqui da Adega Braga.
1: Adega Braga.
0: Pro pessoal fazer
1: horas, né?
0: O seu pedido, 24 horas, Leide. Levando cerveja gelada,
1: vocês,
0: levando refrigerante.
1: Um abraço pra todos vocês.
0: Levando aquele carvãozinho, Leide, pra você fazer o seu churrasco. É 24 horas, viu, Leide?
1: Se quiser, eles levam
0: segunda,
1: porco
0: segunda.
1: Também.
0: Se quiser, leva, Leide. Abraço aqui pro pessoal lá da Adega Braga.
1: Adega Braga,
0: abraçando aqui a Marisa, a
1: Natiele
0: e a Gabriele.
1: E a Gabriele?
0: É isso aí, Leide.
1: Um abraço pra todos vocês, viu?
0: É o pessoal lá da Adega Braga acompanhando Braga. A gente.
1: Achei que era Ana Braga.
0: Um abraço pro pessoal da Adega Braga, fala.
1: Adega Braga.
0: Adega Braga.
1: Adega Braga.
0: Abraço então pra Marisa. Achei. Dona Marisa tá lá acompanhando a gente. Dona Marisa. Beijão carinhoso pra senhora aí, tudo de bom, viu? Um abraço aqui do Robson coração. Silva. Também da Leide Laura. A Natiele também está na sintonia.
1: Um abraço, Natiele.
0: É, e a Gabriele, Leide.
1: E a Gabriele.
0: Na sintonia com a gente. É os meninos, né?
1: É lá os da ouvintes Adega Braga. Da Rádio Atividade.
0: Da
1: né?
0: Rádio Atividade. Tá valendo então essas coisas para vocês aqui hoje. Cuidado que é estranho aí, Leide.
1: Meus peitos tá meio pesado.
0: Arruma uma goma de borracha, Leide.
1: Só que pôr de pneu ali na borracharia aqui do papel.
0: É, bom dia, quero participar da promoção. Abençoado dia pra todos nós. Osório, ele tá participando, viu?
1: Osório, um abraço pra você, tá participando.
0: Alô?
4: Aqui é a Elvira.
0: A Elvira, Leide.
4: Da Leide.
0: A cunhada da Leide, a Elvira, Leide.
1: Elvira, um abraço. Um abraço pra você, querida.
4: Eu tava gripada, agora eu melhorei.
0: Olha.
1: Melhor mesmo, só ouviu a programação, né? De nós que da Radioatividade, melhor mesmo.
4: Pois é. Oi. Abraço pra você, tá?
0: Beleza. Elvira.
4: Eu também tô mandando, tá? Gente?
0: Qual que é o final do telefone?
4: Esse dia tava doente.
0: Tava doentinha, né?
4: É, agora vai falar. Fala, Coco. Oi.
5: Oi.
0: Bom dia, Coca.
5: Bom dia.
0: O que, que você arrumou, Coca?
5: Pressão alta.
0: Ah, pressão alta.
1: Um abraço.
0: Tá melhorando?
5: Um
0: abraço pra você e tudo de bom, viu, Coca?
5: Valeu,
0: obrigado, um abraço pra você aí. Oi, Elvira, qual que é o final do seu telefone aí, querido? Você já tá concorrendo comigo aqui.
4: É 999-11-345.
0: 1345, né?
4: É.
0: Tá anotado aqui, um abraço pra vocês e melhoras pra Coca aí, pra você, viu?
4: Obrigado.
0: Um abraço
4: tudo
0: pra ela
4: bom
0: aí.
4: Pra vocês.
0: Obrigado, querida, pra vocês
1: um
0: também.
1: Um abraço, Coca. Você tem que abaixar o volume do fogo e da pressão, da panela de pressão alta. Ah, não, você tá de pressão alta.
0: É, a pressão, Ale.
1: Achei que era panela de pressão.
0: Não, Leide, é pressão alta. Ué.
1: Aí, Coca, um abraço, um ótimo domingo pra vocês.
0: Gente, vamos passar uma música aqui e eu vou tomar uma aguinha e nós vamos voltar com você pra ligar mais vezes, porque hoje tem pizza grande,
1: hoje
0: da Lá Favorita.
1: Hoje tem pizza grande.
0: Hoje tem almoço. Hoje tem cerveja, tem Guaraná, tem já Coca. Tá, e tem calça jeans da Zafira Jeans, Leide.
1: Dos dois peixes, Gips.
0: Dois o quê?
1: É Gipson.
0: Gipson.
1: Do lado da pupa e outro da frente.
0: Não sei, Leide. Pera aí, meu filho. O que é isso? Fala então, Leide.
1: Vamos lá.

0: Eita, e no nosso programa, 10 horas e 24 agora, Leite. 10 e 24 hoje, programa tá que tá. Aproveitar pra mandar um abraço também pro Mandi.
1: Ah, um abraço.
0: O Ravi, Mandi. O Theo e a dona Solange, Leite.
1: Ô, Theo, um abraço pra todos vocês, viu, Mandi?
0: Mandi. E a Cristiane, se eu não me engano, né?
1: É Cristiane.
0: O Ravi. O Theo. E a vovó Solange.
1: Um abraço pra todos vocês. Viu?
0: Olha, bom dia, Robson. Aqui é a Rayane do bairro São João. Um ótimo domingo pra vocês e também pra todos aí da rádio. Em especial pra você e a Leide. Manda um abraço pra minha avó Aparecida, meus filhos, que adora ouvir vocês. É, no domingo, a Ana Alice e o Rafael. Me coloca no sorteio aí, Robson. Obrigada. Ô, Rayane, depois você pede, né, os seus filhos aí para gravar um áudio e mandar para a gente aqui na rádio, para a gente tocar aqui no programa, né, do programa Coração Sertanejo, né? Tá aí, Leide. Os meninos que gostam de ouvir o nosso programa aqui no domingo. Ó.
1: Um abraço para todos vocês.
0: A Ana Alice e o Rafael, Leide.
1: A todos vocês, viu? Papai do céu.
0: Foi a ganhadora da pizza, né, Leide?
1: Foi. Papai do céu.
0: No domingo.
1: Desce abençoando a todos vocês, viu?
0: Rayane Aparecida.
1: Rayane Aparecida. Que ganhou a pizza.
0: Será que a Rayane trabalha como manicure, Leite?
1: Eu acho que
0: sim. O slogan tá aqui parecendo que é manicure, viu, Leite?
1: É manicure. Um abraço pra todos vocês.
0: O fone dela, depois a gente vai passar. Se for manicure, manda pra gente ir, né? Que a gente vai passar aqui, vai divulgar. Ô, Leite, então hoje tá valendo pizza grande. Hoje tá valendo caixa de cerveja Latão Brahma.
1: Já tá aqui presente.
0: Guaraná de 2 litros. Já Coca-Cola tá de 2 litros.
1: Já tá aqui.
0: Almoço da lanchonete Paladar. E almoço calça excelente. Jeans lá da Zafira Jeans, Leite.
1: Do Analberto.
0: Analberto, Leite.
1: Analberto que tá na escuta nossa.
0: Ele tá pra Caldas Novas e a senhora tá trabalhando na fábrica, né, Leite?
1: Eu tô aqui na fábrica, mas eu acho que terça-feira a gente deve tá indo. Lá pra Caldas Novas.
0: Terça-feira só tá indo?
1: Tô. Eu e ele.
0: Pra onde, Leite?
1: Lá pra Caldas Novas.
0: Caldas Nova.
1: Um abraço, Analberto.
0: Pessoal da Vila Vicentina também tá com a gente aqui, viu, Leite?
1: Ai, gente, o pessoal da Vila.
0: Pera aí, Leite, deixa eu ver aqui. O pessoal tá lá na Vila Vicentina, Leite. Um acompanhando abraço. O nosso programa, né?
1: Um abraço para todos vocês aí na Vila Vicentina, viu? Que é um ótimo domingo, um ótimo princípio de semana também. E o pessoal do Presídio também, que, né, tá, fica na escuta, né? Adora esse programa.
0: Adora? Adora também tá com a gente, Leite.
1: Adora?
0: Adora.
1: Adora lá do São
0: João. A gripe
1: João.
0: Tá pegando, tá apertada aqui, viu, Leite? Nossa Senhora.
2: Adoro. Vamos que vamos, mas tá aqui na Vila Vicentina, arrumando a televisão. Ele tá escutando vocês aqui. João do Vidro tá aqui também. Manda abraço aí pra pessoal aqui na. João do Vidro.
0: João do Vidro.
2: Fala aí.
0: Luizinho Parabola tá na Vila, ajeitando tá a televisão.
2: Então, beleza, né? Tá aqui na Vila Vicentina.
1: Ah, ainda não
2: é quebrado. Como é o nome dela? Cleusa, manda um abraço aí pra Cleusa. Tô ouvindo vocês aqui.
0: A Cleusa tá ouvindo a gente lá, Leite.
2: Cleusa.
1: O Luizinho Parabola tá nem quebrando vidro, não.
0: Não, Leite, não é quebrando vidro, não. Tá ajeitando lá, Leite.
1: Ah, o Zé. Manda um abraço pro Zé do Vidro?
0: Ah, não, pro João do Vidro.
1: Ah, João do Vidro. Por mim, tá quebrando vidro.
0: Não, só não quebra vidro, não. Ele arruma os vidros, Leite, quebrado.
1: Ah, sim, agora entendi. E um abraço pro Bardo, que tá aí também, né? Tá lá, uai.
0: Luizinho tá lá ajeitando a televisão, Leite. Tá. Lá é bom que tem uma caixona de som lá no pé de manga, né, Leite?
1: Nossa Senhora.
0: É o pessoal é ouvindo a gente lá.
1: Não, né?
0: Não, Leite, é a caixa de som.
1: Ah, a caixa de som.
0: É pra escutar a gente, Leite, pra escutar o rádio.
1: Tá lá, um abraço pra todos. Você se estiver aí debaixo do pé de manga aí.
0: Cuidado, não, né? Não tá em tempo de manga, não, Leite. Tá caindo manga, não.
1: Gente, mas sentado ouvindo, né? A programação.
0: 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A domicílio. É, pode entrar em contato com ela aí no 99861-3119.
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1: Manicure. Não é igual assim, não, né? Que cura.
0: Não, só é ela ajeita, Leite. É as unhas da mão.
1: Manicure.
0: As unhas do pé.
1: Achei que ia curar, igual assim.
0: Não, só não é curar, não, Leite. É ela ajeita. Arruma, Leite. Faz as unhas das mãos e dos pés, Leite.
1: E corta as unhas.
0: Se a senhora quiser que corte, ela corta também, ué.
1: O dedo não pode não.
0: Não, senhor, não é o dedo não, Leide. É as unhas,
1: Leide. Ah, pai, as unhas.
0: Ah, não. Deus me livre. Nossa senhora. Tô aguentando a senhora, não. A senhora, mais o sim, eu vou te contar. Você tá doido.
1: Ah, o sim manda essa macumba pra cá. Atrapalha as memórias da gente tudo que...
0: Manda o quê?
1: As macumbas dele.
0: Macumba?
1: E faz lá e manda.
0: 9937-9280. 9937-9280. Para você participar, mandar o seu alô, mandar o seu abraço. Para você ficar à vontade com a gente aqui. Pessoal da Adega Braga, Leite.
1: Adega Braga.
0: Adega Braga.
1: Ana já, Braga já vai... não, né?
0: Hã? Não, só. Adega Braga, Leite.
1: Adega Braga.
0: É, Leite.
1: Pois é, isso é 24 horas, né?
0: 24 direto, horas.
1: Ouvindo, tá na atividade?
0: E trabalhando, Leite. Entregando cerveja, entregando cachaça.
1: Nossa senhora, traz um tudo cachaça.
0: De quê?
1: Cachaça.
0: Ah, você falou que queria tomar, era criozeno?
1: Mas eu tomo criozeno também.
0: Ah. Então, 9937-9280, 9937-9280, para você participar, para você mandar o seu alô, para você mandar o seu abraço, a hora é agora. Para você participar comigo aqui das promoções que tava valendo aqui na Atividade Sertaneja. Ah. Bom dia, Robson e Leide Laura. Tudo bem com vocês? Manda uma música para nós. Aqui na Chácara São Vicente, Recanto Siriema. Abraço, quero participar do sorteio. É a Irilda, Irilda, juntamente com o Hernando.
1: Irilda e Hernando,
0: abraço. Será que a Irilda aposentou, Leide?
1: Vai, eu imagino que sim.
0: É.
1: Viu, Irilda? Um abraço para todos vocês aí, viu?
0: A Irilda agora tá ficando mais lá na Chácara Siriema.
1: Sariema ou Siriema?
0: Estive lá no domingo, viu, Leide? Eles me chamou para me almoçar com eles lá.
1: É na Serena?
0: Não, sou Siriema.
1: Siriema.
0: Essa?
1: Ou é Siriema?
0: Ah, não.
1: Deus me livre. Um abraço, Nilda.
0: Nossa. Quem?
1: E Nilda?
0: Irilda, Leide.
1: Ah, Irilda. Tem o R, né?
0: A Irilda.
1: Um abraço pra todos vocês.
3: Ô, manda um alô pra mim aqui. Tô ouvindo você também, beleza? Falou, amigo. Um abraço.
0: Tá aí o DJ Paulinho, Leide.
1: O DJ. Um abraço pra você, viu? DJ Paulinho.
0: E
1: um
0: o
1: abraço.
0: DJ tá solteiro, viu, Leide?
1: Ai, gente, eu tô esperando o pessoal das carretas chegar. Mas a carreta vai lá pra baixo, lá na vaquinha?
0: Lá na vaquinha?
1: Cê a tá minha cooperativa.
0: Não, senhor, as carretas de sal, ele chegou pra descarregar. Chegou duas carretas pra descarregar.
1: Dizia que tava esperando a carreta.
0: Esperando quem?
1: A carreta, ah, então é de sal, né?
0: É de sal.
1: Ah, não, agora ele não vai, não.
0: Não, gente, vai não.
1: Esperando a chegada da carreta.
0: Nossa, a voz da senhora parece que tá meio
1: a
0: rouca.
1: A carreta já chegou. Ah. A carreta de sal.
0: Carreta de sal.
1: Nossa, agora que não vai. E tem a carreta de madeira também, né?
0: De quê?
1: De madeira.
0: Madeira?
1: Agora que não vai mesmo.
0: Nossa senhora. 9937-9280. Rapidinho, né, Leio? De hoje tem pizza grande.
1: Pizza, uma delícia.
0: Dessa lá pizza. Da pizzaria La Favorita.
1: La Favorita.
0: Uma pizza grande com borda para ser retirada no local.

0: 99379280, 99379280.
1: Estamos esperando, é 10h33.
0: 10h33, Leide. Até o meio-dia nós estamos por cá, né, Leide?
1: Dá pra você riscar. Você não tem os botãozinhos? Dá pra você rascar, arranhar o celular com o dedo aí, viu? E ligando pra nós.
0: Tá aqui, ô Leide. Robson, aposentei não. Aqui é só domingo que eles estão indo lá pra chácara. É São Vicente, Leide, Recanto da Siriema.
1: Recanto da Siriema, um abraço.
0: A Irilda. O Hernando.
1: Marcos Gelomé.
0: Acompanhando a nossa programação.
1: Um abraço, Marcos.
0: É, aproveitar também para mandar um grande abraço aqui para os amigos lá da Central da Sorte.
1: Um abraço para todos vocês e amigos Central da Sorte.
0: Central da Sorte.
1: Né? Ai, gente, quem sabe? Você vai ser o sortudo.
0: Acompanhando a nossa programação. É, sorteia 2 bilhetes, né?
1: 2 bilhetinhos.
0: 2 bilhetinhos aqui. É, da sorte, lá da Central da Sorte. É, aqui na programação, tá mandando pra gente aqui, Leide.
1: E é da sorte mesmo, viu? Tem que procurar isso, porque jogar um Centro-Oeste de carro, quem sabe?
0: É, Leide, os meninos é gente boa, né?
1: Não, excelente. Eles ganham um pouquinho do cine.
0: Ah.
1: Do Cimbucumbeiro.
0: É, tá mandando pra gente aqui então, Leide. É, 2 cartelas, que é pra gente sortear. É, 2 cartelas, é isso? Os amigos lá da Central da Sorte também com a gente aqui. É, da moto. Olha que legal, Leide.
1: Ué,
0: Central. Tô vendo aqui, ó. Uma bicicleta elétrica.
1: Será que não é a minha,
0: legal,
1: não?
0: Que legal, Leide. Uma bicicleta elétrica,
1: será que não é a minha, não?
0: Hã?
1: A minha bicicleta.
0: Uma bicicleta sua? Pode ser, Leide, pode ser.
1: Não pode o Onofre ganhar, né? Senão arrebenta a cara de novo, né?
0: Hã?
1: Que ele andou na bicicleta e foi lá benzer lá no sim. Ó, que ele pegou a bicicleta, diz o sim que benzeu. Ah, benzeu, e foi parar lá em Sete Lagoas.
0: Olha que coisa boa. Então você já pode adquirir os seus bilhetes, né? Para o Dia dos Pais. É sorteio aí.
1: E a da bicicleta?
0: É do Dia dos Pais, Leide.
1: Elétrica?
0: É a bicicleta elétrica, Leide, ó. Que coisa boa.
1: Inclusive.
0: 30 de agosto, que é o sorteio, se eu não me engano aqui, viu, Leide?
1: E eu sou 7 de agosto, meu aniversário, viu, queridos? Todos os ouvintes.
0: Então, né, depois ele vai trazer para nós aqui a cartelinha, né, que ele tá dando aqui para sorteio. Aqui na Rádio Atividade Sertaneja, quem sabe, né, Leide? Quem sabe?
1: E, ó, já pode ficar ativa, viu, vocês ouvintes? A bicicleta elétrica, né?
0: Então a gente já vai começar a fazer o sorteio aqui, a gente já vai deixar o sorteio aqui, né? E vamos deixar o nome anotado para estar concorrendo
1: justamente
0: com a gente esses 2 convitinhos aí, né, Leide?
1: Justamente.
0: Né?
1: O Onofre desinchou bastante, a cara dele tá parecendo cara de besouro na beira do brejo.
0: Olha aqui, e 20% é revertido para Amanda. Então, se eu não me engano, pro tratamento da Amanda. Mandar um grande abraço aqui.
1: Um abraço,
0: em especial para todos lá da Central da Sorte, né? Para todos que ouvem a nossa programação aí. Obrigado, viu, gente? Obrigado mesmo.
1: Vai dar certo.
0: Que Deus abençoe vocês, dê em dobro. É, se vocês puderem mandar os 2... cupomzinho, né, pra gente sortear. Então depois pode trazer pra gente aqui, que a gente vai guardar com o maior carinho pra gente fazer o sorteio aqui então. Sorteio do Dia dos Pais. É, Central da Sorte, uma bicicleta elétrica. 20% é revertido pra Amanda, Leide. Então,
1: Amanda.
0: É o pessoal da Central da Sorte ajudando a nossa população de Abaeté. Né? Obrigado, que Deus abençoe vocês aí, viu, gente?
1: Você seja abençoado, né?
0: É, vamos lá, Leide. É, o povo é bom demais, graças a Deus, né, Leide?
1: O povo. Ouvindo a atividade.
0: É maravilhoso. Né? O povo tem um coração bondoso, né, Leide?
1: É, com certeza.
0: Então hoje tá valendo almoço.
1: Almoço delicioso.
0: Hoje tá valendo almoço.
1: Dá
0: hoje está valendo uma pizza grande com borda para ser retirada no local. Hoje está valendo uma calça jeans, lá da Zafira Jeans. E hoje está valendo...
1: A cerveja.
0: A cerveja.
1: A coca.
0: A coca.
1: O Sprite.
0: E o Guaraná Antártica.
1: Pois é.
0: Que
1: a
0: coisa
1: cerveja,
0: boa,
1: a metade, eu vou ficar com ela para mim.
0: Ah, não pode, né, Leide? É para os ganhadores. Ou para ganhadora, né, Leide? Olha aqui, pois bom é. Dia. Dá um ok.

0: para nós aí, o Zé Maria, do Centro-Oeste Cap, Leide.
1: Um abraço, Zé Maria, do Centro-Oeste de Cap. Um abraço. É lá no Baitezinho que ele
0: lá
1: mora,
0: lá no Baitezinho, Leide.
1: Um abraço para todos vocês.
0: Olha, bom dia, Antônio, do bairro Bernardo Soares de Farias. Quero participar do sorteio.
1: Tá participando.
0: Tá participando, né, Leide? Tá já participando, tá com a gente aqui na programação 87,9. E tem áudio aqui, Leide, ó. O pessoal vai falar com a gente. Vamos ver quem tá na sintonia com a gente aqui, Leide.
2: Bom dia, Robson. Aqui é o Rafael. Eu adoro ouvir seu programa da Leide. Um beijo.
0: Olha, tá aí, Leide. Um beijão pro Rafael, Leide.
1: Ai, gente. Rafael, um beijão pra você também, viu, querido?
0: Ele adora ouvir o nosso programa, tá vendo, Leide?
1: Um ótimo domingo pra você, viu, queridinho?
0: É o Rafael.
1: Tem que...
0: Irmãozinho da Analice, Leide.
1: Analice.
0: Olha, você viu que gracinha,
2: bom
0: Leide.
2: Bom dia, Robson. Aqui é o Rafael. Eu adoro ouvir seu programa da Leide. Um beijo.
0: Nossa, que legal, né, Leide? Que legal, tá vendo? As criancinhas também.
1: As criancinhas.
0: Ouvindo o nosso programa, que legal.
1: Viu, Rafael? Um abraço pra todos vocês. E agasalhe bem pra você não pegar aquela gripinha. Né?
0: Porque a gripe é fácil, tá muito não, frio. Né, Leide? É brabo, tá frio, né?
1: Tá frio, aquele ventinho, fica bem agasalhado.
0: Eu acho,
1: querido,
0: que eu tô pegando essa gripe brava aqui, eu acho que é a senhora que tá me passando essa gripe, que esse bafo de cachaça, gente, que a senhora tá.
1: Não tem. Não, gente, é água de coco.
0: A senhora põe o fone no olhos, né, Leide? Não é no ouvido, não, né? Nossa
1: senhora. Gente, essa água de coco é uma delícia.
3: Bom dia, primo Robson Silva.
0: Bom dia.
3: Bom dia, Leide Laura.
1: Bom dia.
3: Bom dia pra Baeté região aí, né? Ô, bom demais.
0: Bom.
3: Aqui, mandou um alô pro meu pai lá, né, o João.
0: Ah.
3: E minha prima Eliana, no bairro São João lá.
0: Certo.
3: Meus irmãos, né? A Lúcia e o Zé, de banho.
0: Beleza.
3: Meu tio Dé, mais a Tina lá.
0: Ah.
3: Pro Valdemar também, mais meu sobrinho lá.
0: Certo.
3: E se for possível, você manda aquela pra nós lá, de Paulo e Paulino, Barco de Papel.
0: Barco de
3: fazendo
0: Papel.
3: Fazendo favor.
0: Certo.
3: Deus abençoe o trabalho de vocês aí, viu?
0: Amém, o seu
3: um bom
0: também.
3: Bom domingo aí.
0: Obrigado.
3: Com Deus aí.
0: Deus
3: com o Maurão, Divinópolis, Minas Gerais.
0: Tá aí,
3: tá na atividade, tá legal, né?
0: Ó, o Maurão, senhor.
1: Maurão,
0: mais de Divinópolis,
1: um abraço,
0: aí.
1: Viu? Mas esse Barco de Papel aí vai derreter, ui.
0: Você tá doido. Um abraço pra Leide e também pro Robson Silva. Quero participar do sorteio. A Maria Aparecida, Leide, com a gente.
1: Maria Aparecida, um abraço pra você, minha querida.
0: Vamos lá de mais abraços, Leide. Bom dia, tudo bem? Quero participar do sorteio. A Solange do Amazonas.
1: Solange.
0: Beijos.
1: Solange do Amazonas?
0: É, Leide.
1: Amazonas é lá no Pantanal?
0: Não, Leide, é aqui.
1: Ah, aqui no bairro que
0: é,
1: vai ter. Um abraço, Solange, pra você.
0: Um abraço para Solange, Leide. O pessoal acompanhando a gente aí. O pessoal manda áudio, participa com a gente. Já já tem sorteio da pizza grande lá da pizzaria pizza. Lá favorita.
1: É uma delícia. Tem um leitãozinho no meio da pizza.
0: Tem calça jeans, tem almoço e tem guaraná, tem coca.
1: Tem cerveja.
0: E tem cerveja. Da Adega Braga, Leide.
1: Da Adega Braga? Não é Ana
0: Adega
1: Braga.
0: Braga. Não, Leide. Não é Ana Braga, não. Larga
1: Ana
0: essa
1: Braga
0: não.
1: É a que tem que pedir periquitinho.
0: Essa.
1: Daquele programa da Globo.
0: E parece mais com a senhora, que esse nariz da senhora.
1: Tá louco?
0: Você tá doido. Vamos curtir música, Leide?
1: Vamos.
0: Ah, qual música a senhora quer? Eles pediu Barco de Papel. Vamos caçar.
1: Barco de Papel vai derreter. Não existe Barco de Papel, não. É de tábua.
0: Barco de papel. Barco de papel.
1: Não existe barco de papel, não, gente. É tábua.
0: Quer ver? Aô! Saudade, senhor.
1: É,
0: olha a Dalva mais o KT, Leide.
1: Cadê a
0: Dalva? Ela tá sumida, meu filho. Parecendo que o telefone dela deu zebra, viu?
1: É, perdeu lá no bairro São Pedro.

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0: Está aí no nosso programa o som do Gian Giovanni, 1, 2, 3, Lady Laura.
1: Essa é uma música de primeira qualidade, viu?
0: De primeira qualidade, né, Leite?
1: De primeira qualidade.
0: Abraço pra vocês. A Cíntia também tá participando com a gente aqui, Leite.
1: Um abraço, Cíntia, pra
0: você. A Tereza, na sintonia com a gente lá no bairro São Pedro. Robson, quero participar do sorteio. Manda uma música pra todos nós e também pra todos no presídio e também pra todos os avós. Abraço pra vocês aí, a Tereza. Hoje é o dia dos avós, Leide.
1: Ah, um abraço pra todos os vovós.
0: É, vovô,
1: né?
0: vovó,
1: Leide. Né? Um abraço, dona Tereza.
0: Ô, Leide, e daqui uns dias tá chegando o dia dos pais, né, Leide?
1: É.
0: E eu vou ter que desligar meu telefone, Leide.
1: Mas por quê?
0: Eu não tô aguentando mais, não, Leide. O dia que chega o dia dos pais, essa menineira ligando. Pai, gente. Parabéns, pai, felicidade, pai, parabéns, pai.
1: É muito menino, Leide. Gente, que absurdo.
0: Ai, Leide. Eu acho que até a senhora entrou na jogada, né, Leide?
1: Não, graças a Deus não. Um pouquinho.
0: É?
1: Um pouquinho. Mais ou menos uns 8, eu tenho certeza. Né? Mas vamos ver o que é que pode acontecer no dia dos papais.
0: É, naquela festa que eu tava com a senhora aquela vez, não deu problema não, né, Leide? Entre nós não, né? Eu tava meio chapado, parecendo.
1: Então...
0: Que? Que?
1: Tava parecendo linguiça de porco.
0: De quê?
1: Linguiça de porco.
0: Certo. Mas não teve nada, não. Não deu problema, não, né?
1: Não deu problema, não.
0: Tem menino, não, né?
1: Depois você não deu conta.
0: Que? Leide, calma. Olha. Ei, gente, que coisa. Nossa senhora.
1: Mas não deu problema, não. Mas lá em Arcos eu tenho.
0: É? Nossa senhora. Juro excreto. Leide do céu.
1: Mesma coisa.
0: Eu vou pro céu.
1: Aqui é buchibada.
0: Olha o Adilson, lá no Mineirinho Paiol, Leide. O homem do Mineirinho Paiol, Leide.
1: Ai, gente, o Adilson é uma pessoa excelente do Mineirinho Paiol. Um abraço, Adilson,
0: pra você. 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
0: 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Mineirinho Paiol. O Mineirinho Paiol, Leide, o cigarro lá do Mineirinho Paiol tem argolinha nele lá, no cigarrinho. 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Se não tiver escrito nessa golinha lá no cigarro do Mineirinho Paiol, a senhora não precisa de comprar, não. Só não precisa de comprar, não, que não pega fogo, não, Leite.
1: Gente, o Mineirinho Paiol é excelente. Eu nunca fui de fumar cigarro Paiol, mas eu vou passar a fumar, comprar lá no... Lá no Zelinho tem, do Mineirinho Paiol.
0: É
1: excelente o cigarro
0: Paiol. Olha aqui, o pessoal do Mineirinho Paiol é tão bom, Leite, mas tão bom... Que eles trabalham 24 horas, meu filho. 24 horas.
1: É serviço mesmo, viu?
0: É serviço
1: trabalhado,
0: mesmo, Leite.
1: Trabalhado.
0: Honesto.
1: E gente
0: e com
1: boa.
0: Com qualidade, Leite.
1: E gente boa.
0: Tá sempre ajudando a nossa população de Abaeté. Sempre ajudando a gente, Leite.
1: Com certeza.
0: Esse cara tem um coração enorme, que é o Adilson Barbosa.
1: Adilson
0: Pereira Barbosa. Aquele menino falou também do Adilson Pereira Barbosa. O homem das velhas bonitas e das moças cheirosas. Robson Silva. O homem das moças bonitas e das velhas cheirosas.
1: E da Leide?
0: Da Leide, não. Não, da Leide, não.
1: Ah, mas por quê?
0: Não. Então o Adilson já teve com a senhora lá em Arcos?
1: Teve, entregando cigarro.
0: Entregando cigarro.
1: Do Mineirinho Paiol.
0: Do Mineirinho Paiol. Sabe que já fumou um cigarrinho Mineirinho Paiol, Leide?
1: Hã?
0: Só fuma só cigarro Mineirinho Paiol, né?
1: Eu só por ver.
0: E ele patrocina a senhora, né?
1: Patrocina. Daqui a pouco ele tá trazendo um pacotinho.
0: Tá trazendo um pacotinho?
1: Pra gente fazer o sorteio aqui do
0: pacotinho. Fazer um sorteio, né? Então manda um abraço pra todos lá no Mineirinho Paiol. O fone do Mineirinho Paiol é o 99929-4033, Leide.
1: 4033.
0: Fala com a Dilson. Olha, tá dando um problema aqui, Robson. Tô com esse problema aqui. É com cigarro. Não chega, não traz.
1: Não traz.
0: Tá faltando. É só você ligar pro Adilson no 037-999-29-4033.
1: Ele vai trazer um pacotinho pra nós fazer o sorteio aqui. Dá prazo.
0: Dá prazo. Não, Leide. Tá doido?
1: Dá prazo.
0: Não, Leide. Olha aqui, o Adilson tá falando aqui, Leide. Ó, é o seguinte. Bom dia. Bom dia. Dia dos pais... Promoção do Dia dos Pais é no seu programa, no programa
1: Excelente.
0: Clássicos da Atividade. Então a gente já vai lançar, a gente já vai gravar, né, a propaganda aqui daqui uns dias, né? A partir de amanhã a gente já vai começar a gravar aqui, a gente já vai elaborar aqui o texto, né? O Adilson já vai mandar pra gente. Vamos ver o que, que vai ser o sorteio, né? É, tá pensando lá pro Dia dos Pais. É surpresa, Leide. É surpresa. Já surpresa, Leide. Então, pra você, clientes. Pra você, clientes que aí do Mineirinho Paiol, ouvintes dos clássicos, atividade, ouvinte da atividade sertaneja.
1: Vai começar a fazer propaganda.
0: Prepara aí, porque o sorteio do Dia dos Pais vai pegar fogo, Leide. Vai pegar fogo. É, olha, e a Central da Sorte tá dando 2 bilhetes pra Central ser sorteado aqui no programa, né? Valendo uma bicicleta elétrica, Leide.
1: Tá vendo, moçada? Vocês que é... Junto com a rádio atividade.
0: É uma bicicleta, né? Elétrica.
1: A bicicleta elétrica.
0: Kiko, abraço, viu, Kiko? Tudo de bom pra você, hein?
1: Um abraço pra você, Kiko. Tá vendo? A bicicleta elétrica.
0: Uma bicicleta elétrica. É, agora que o Thiago me respondeu aqui, Leide, ó. Ele deve estar apertado demais de costura lá, ó.
1: É? Ei, Thiago. Um abraço, mas tá bom. Tá.
0: Manda um frango aí, meu filho. Uns 50 reais, Thiago. Manda aí, meu filho. Traz aqui na rádio. Pede um pra trazer pra nós aí. Frango picado, Thiago. Vai trazer frango inteiro pra Leide, não. É picado, meu filho.
1: É picadinho.
0: Manda um de 50 reais aí, Thiago. Thiago.
1: Pra trazer esse franguinho.
0: Nossa
1: senhora. Mas é arrumado.
0: Thiago é pirracinha, atenção.
1: Não é vivo, não.
0: O Adilson Mineirinho Paiol tá custoso, né, Leide?
1: Cadê ele?
0: Tá na fazenda, Leide.
1: Tá na fazenda? Ai,
0: deve tá queimando o pé da galinha uma hora dessa, Leide.
1: Deve tá tirando, é pai, né?
0: Adilson, manda um áudio aí pra Leide Laura, meu filho. Manda um áudio aí no WhatsApp aí, falando com a Leide, que se a Leide não aguenta, não escutar sua voz, fica louca. Manda um áudio aí. A Derli Silva Costa também tá com a gente, viu, Leide?
1: Derli Costa.
0: Derli Silva Costa, Leide.
1: Derli
0: Catarina,
1: Silva Costa, Catarina.
0: Um também abraço. Acompanhando o nosso programa, né?
1: Um abraço pra todos vocês, um ótimo domingo.
0: Galera toda aí curtindo a gente, Leide.
1: Um abraço, galera.
0: DJ Paulinho, Leite, tá na sintonia.
1: DJ Paulinho,
0: Leite.
1: É,
0: Giovana.
1: Eu tô esperando a carreta chegar.
0: Não, né? Chegou, Leite, a carreta de sal, ué.
1: Ah, mas aí não vai na carreta, né?
0: Ué, por quê, Leite?
1: Mas chegou, foi de sal.
0: Ué, tá bom, é pra descarregar, Leite.
1: É lá na cooperativa?
0: É?
2: É, parece que tem uma música da minha irmã, Rob, aquela com as mãos freitas, dói menos.
0: É, já passou aqui, ó, aceita que dói menos, né? A gente já tocou a música aqui pro nosso querido DJ Paulinho. Ê, DJ, cuidado com a Giovana aí, meu filho. O que a Giovana tá fazendo hoje, Paulinho? O que a Giovana tá fazendo, Leide? Almoço, ué.
1: Almoço.
0: Uma casa. Almoço,
1: nossa, aquele almoço gostoso, maravilhoso. E ó, gente, ó, já é 11 horas.
0: O Thiago sumiu mesmo, Leide.
1: Viu?
0: Ah, Leide?
1: O Thiago deve estar correndo atrás das galinhas.
0: De quê?
1: Até que arruma as galinhas.
0: Você tá doido, senhor. Nossa senhora. Vamos curtir mais música, Leide? Ou 9937-9280, 9937-9280. Vai falando aí, Leide. Deixa eu tirar a brusa aqui.
1: Deixa eu falar aqui. Então, tem as amigas lá, Leide, né? Que vai vir cá, né? Pra ajudar a Leide. No dia lá no parque da exposição vai ficar pequeno. É a Sapulha, a Suruca, a Canjica, a Mussunga, a Jararaca e a Pimenta. Tudo lá de Arcos vai vir. Porque dizesse que tá querendo me pegar pra me bater, a Anja. E pra arrumar as mulheres de Baeté também, as buicidas.
0: Cuidado, Leide, essas mulheres vão te bater, Leide.
1: Não tem medo, não.
0: Hã? É.
1: A jararaca é bom pra poder bater.
0: Qualquer coisa, você corre lá pro... Deixa eu ver aqui. Olha, vou dar também um kit da Boticário para o Dia dos Pais. 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
0: Olha, o bolso do Robson Silva tá daquele naipe, Leide.
1: Tá, né?
0: Tá vazio.
1: Tá vazio agora.
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0: variedades.
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1: A perda do
0: 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Nacionais importados. Você fala
1: do
0: com a Elza
1: Rogério,
0: ou com o Cláudio, Leide?
1: Perto do açougue, né?
0: Perto e do açougue. Abraço aqui para Derli Silva Costa. Abraço, Derli. Tudo de bom para você aí.
1: Um abraço.
0: Bom trabalho, né? Bom dia, amigo. Manda um abraço para Jussara, o Tião, a Silma, o Davi, o Eduardo, para o Rondinelli e também para Dinalva, para Gessilda e para o Luciano. Passa uma música aí do Eduardo Costa para nós, né? Coloca a Jussara no sorteio, a Silma, o Davi Eduardo, e o Tião no sorteio. Tá colocado, Tião, né?
1: Todos vocês, viu? Um abraço para todos vocês aí, viu, meus queridos?
0: Deixa trazer abraço aqui também, Leide. Robson, sou a sobrinha da Policena, sua avó. Ó, que legal, meu filho. É minha parente aqui, então, Leide, ó. É parente.
1: Policena?
0: Amiga, irmã. Ela aqui é a sobrinha da Policena.
1: Ah, sobrinha.
0: É sua da avó, minha avó, minha.
1: Nossa,
0: se eu não me engano, bisavó, Leite.
1: Bisavó?
0: Eu não entendo bastante, mas eu acho que é bisavó.
1: Legal mesmo.
0: A Policena. A Policena Barbosa. Policena tinha Barbosa. Policena com João. João Roseno, Leite.
1: Ah,
0: meu
1: João
0: avô,
1: Roseno,
0: João Roseno. E tinha aquela sanfoninha pé de bode, você lembra?
1: É. Tá aí.
0: Ali perto ali da mãe do nosso querido diretor geral Luizinho Parabólica, Leite.
1: É, o antigo ali, né? Onde ele morou, né? Ele cresceu foi ali no bairro, Luizinho Parabólica.
0: É a galera toda, né, Leite? Graças Arruda, a Deus, né? É, o Luiz Arruda, a galera toda.
1: Lá tinha aquele armazém, né, que era procurado, o pau dói ali, do Baitezinho, tudo comprava, era lá.
0: Você lembra que. É bom a gente relembrar, a lei de. Voltou nesse tempo aqui, voltou no tempo aqui. E a Derli também está com a gente aqui, tá matando saudade, relembrando. Aqui perto ali da Capela Velório Municipal, descendo ali na padaria da Vovó Maria.
1: Ah, desce.
0: Pro Abaitezinho.
1: Isso.
0: Era antigamente ali, era tudo terra, né, Leide?
1: Era
0: no cascalho,
1: terra,
0: né? O pessoal descia ali da tinha um ponto ali, perto ali da Capela Velório Municipal, o pessoal parava ali no tempo de chuva, o pessoal descia pé até lá no armazém do lá, Luiz Arruda,
1: do Luiz,
0: né,
1: Arruda,
0: da Francisca, né? Mas o Luiz Arruda
1: que Deus
0: pra buscar os fardos, né, de açúcar. Fardo. Antigamente o açúcar vinha, era naquele saco branco, né? O pessoal descia para buscar os mantimentos, né? para levar, porque não tinha jeito do carro descer ali na rua, né, Leite? Por causa do barro.
1: Quando o barro,
0: né? Era poeira.
1: E tinha aquelas bicicletas antigas, né? Aquelas que tem
0: aquelas de carga, né, Leite? Na frente ali. O Vado tem uma até hoje, se eu não me engano, né, Leite? Era um dinheirão.
1: Eu tive com ele.
0: Mas que infância boa que era aquele tempo, né, Leite? Os nossos pais, lembrando aqui das nossas mães, que Deus a tenha, né? Trabalhando, né, trazendo galinha caipira. Tinha aquele porco, né, que engordava no chiqueiro, né, Leite?
1: E na lavagem, né?
0: Na lavagem. Lavagem que a gente fala é o resto de comida, né? Que sobrava nas casas das pessoas. O pessoal deixava ali os baldes, né? Nossa. Ia ali pôr no resto de comida, né? E nós saía pequeno, né? Os nossos pais que ensinou a gente a trabalhar desde pequeno. A gente saía recolhendo, né? Os restos de comidas, né? Pra gente tratar dos porcos.
1: E a gente, quando a gente... Com as mamães da gente, buscar lenha, peixe de lenha.
0: Fazia, pegava rudia, um pano, né, Leite? Fazia rudia, punha na cabeça ali, trazia os feixes de lenha na cabeça. Gostava de trazer o feixe de lenha, Leite? Punha rudia, era no ombro. E pegava o...
1: Trazia um toco.
0: O toco? Um toquinho.
1: No ombro, nós passava lá pro Bicué, nós ia lá pra Marieta, tá fora.
0: Lá pra Marieta.
1: Mas eu tive sentindo.
0: Que tempo bom, né, Leite?
1: A mãe, a Francisca.
0: A gente falando nisso aqui, Leide, hoje a gente toca nesse assunto, é bom demais esse tempo, né? Nós conversando hoje, mais do que música, conversando, relembrar é bom, né?
1: Relembrar.
0: Pessoal mais antigo que tá aí curtindo a nossa programação, o Carlinho, filho do Zé Vitório, também tá acompanhando a gente, mandar um abraço pro Carlinho,
1: Carlinho,
0: filho do Zé Vitório.
1: Filho do Zé Vitório, né?
0: Tantas pessoas boas, né, que foram embora. Morar com Deus. Se a gente for relembrar daquela saudade, né?
1: Uma hora...
0: Tinha Osvalda, Zico. A gente ajudava ela a buscar os buchos, né, Leide?
1: Os buchos.
0: Pra gente limpar, pra vender, né, aquela
1: eu lembro.
0: Buchada, né?
1: A gente, né, na época também, faleceu a Marieta, tinha a Ana Polânia.
0: A Ana Polânia, tinha a Dona Ana.
1: A Dona Ana.
0: Do São Mozart, né, que limpava as tripas ali do porco, caipira, né, Leide? Pra fazer chorisco, fazer linguiça. E fazia aquela tripa ferventada, né, Leite? Depois fritava aquela tripa, uma tripa frita com arroz, né?
1: Como é que é o nome daquela mulher baixinha que morava ali perto da casa do Simba Cumbeiro?
0: A Dona Maria Baixinha.
1: Não, a Maria Baixinha. Mas tinha aquela outra, uma morena, escurezinha. Ah, esqueci o nome
0: dela. Não tinha, assim, a gente tinha ali no Abaitezinho, né, Leite? O Tonho Parafuso.
1: Tonho Parafuso.
0: O Ribite.
1: Ribite.
0: Né? O Macuco.
1: O Macuco. E tinha aquele também, é o Nego.
0: O Nego da Raimunda. Né? O Nego da Raimunda, ele falava, fiote que é pedra, com a sedão.
1: Ele
0: né?
1: foi fazer um jogo de bicho lá embaixo, lá, e falou assim, o que é que vai vir? Ele falou assim, o que é que vai vir na cabeça, oi, Nego? Você é muito. Você entende, você é tranquilo? Ele falou assim, pioio.
0: Pioio. É o Sou Barbino, né, Leite?
1: Ah, o Sou Barbino.
0: Sou Barbino, vendia. Benzia, né? Dor de dente, né?
1: Dor de dente.
0: Tinha a Bilica lá em cima, né? Nós gostávamos de ir pra lá, tinha um pezão de manga lá em cima, lá no final do Abaitezinho.
1: Isso,
0: né?
1: Gente,
0: do mãe do Jurandir.
1: Do
0: falecido Jurandir, né? A gente ia pra lá pra tomar café, né? Era naquelas.
1: Não, gente, é coisa.
0: Naqueles copos de plástico, né? Era gostoso aquele café, né? Nossa, que legal. Pessoal nadando ali no Bicué, né, Leite?
1: Você lembra que tinha ali onde é lavanderia, descendo o Baitezinho?
0: A lavanderia, nós gostava de pôr aquela... aquela vasilha ali de manteiga, né? Que tampava a boca ali e ficava... Era bom, né? Só as mulheres ficavam ali lavando roupa, né?
1: E nós
0: nadando ali. Nós enchia e nós chegava lá. Chegava lá pra lavar roupa, tava cheio d'água. Água limpinha, né, Leite?
1: Não é bom falar, não. É a Dona Maria Canela de Ferro.
0: A Dona Maria Canela de Ferro.
1: Você lembra dela?
0: Não lembro, Leite.
1: Baixinho, fritinho.
0: Nossa, tanta gente que partiu, né, Leite?
1: Isso aí, mas o que Deus quis, né? Ah. A gente também tem uns passagens, né?
0: Mas tempo bom, Leite, tempo bom. Tinha o Cobrinha.
1: Cobrinha.
0: Cornelo. O Socupim, que tinha vendo. O Sou Dudu, né, que tomava conta lá da quadra da Cineg, né?
1: Tinha aqui a mulher também, né? A Dona Porcena.
0: Dona Porcena. É a Polônia aí, Leide, ó. Alô?
3: Alô?
0: Bom dia.
3: Bom dia.
0: Quem tá falando?
3: É a Fátima do Santo Antônio.
0: Fátima do Santo Antônio. Como é que tá aí, dona Fátima, no Santo Antônio?
3: Tá tudo bem.
0: Graças a Deus. E o negro buscou a calça lá, dona Fátima?
3: Buscou.
0: Deu certo pra ele?
3: Deu certinho.
0: É, deu certo porque as calças dele estavam tudo aqui naipe, né, minha filha?
3: É.
0: Ô, dona Fátima.
3: Eu não liguei mais cedo, eu perdi meu telefone, igual que eu achei ele.
0: Onde que tava, dona Fátima?
3: Ah, tava no banheiro.
0: Nossa senhora, a gente vai pro telefone pra gente ver as notícias, né? A gente vai no banheiro, a gente leva o telefone e a gente esquece. Né? Ô, dona Fátima, qual o bairro? Santo Antônio?
3: É, Santo Antônio.
0: Santo Antônio.
1: Um abraço pra todos.
0: E o Negor tá de folga?
3: Tá, hoje é.
0: Hã?
3: Hoje tá lá.
0: Tá lá, né?
3: Fazendo um almoço lá.
0: Chamou a senhora pro almoço? Como é que tá?
3: Chamou, eu vou ajudar a fazer.
0: Vai ajudar a fazer?
3: Vou.
0: Ó, tem bom, sabe? Qual que é o final do telefone da senhora, dona Fátima?
3: É. 5603.
0: 5603?
3: Isso.
0: Tá anotado aqui. É Maria.
3: Maria, tá bom.
0: Tá bonzinha?
3: Tá.
0: Um abraço
3: tirando,
0: pra.
3: Tirando as birras, né?
0: As birras?
3: É.
0: Mas é assim mesmo, criança é assim mesmo, viu, dona Fátima? Manda um abraço pra ela aí, pra senhora e pro nega aí, viu?
3: Tá bom, obrigada, viu?
0: Obrigado.
3: Um
0: abraço pra senhora e tudo de bom. Tá aí a dona Fátima, Leite.
1: Um abraço, dona Fátima. Um abraço pra todos vocês e seu menininho, viu? A criancinha.
0: A criancinha, a Maria, Leite.
1: A Maria.
0: Maria.
1: Um abraço, Maria.
0: Bom dia, coloca meu nome no sorteio. É a Edna Lopes. Abraço pra vocês dois. Abraço.
1: Vai estar participando.
0: Robson, bom dia. É, aqui é o Edmar do bairro Simão da Cunha. Passa aí pra nós, Amado Batista, princesa. Eu quero participar da promoção também, viu? Põe meu nome aí. É, final do telefone, Robson. 5083. Tá participando, tá todo mundo participando.
1: Pode vamos ligar.
0: Lá. Que é, como é que é, Leite?
1: Pode ligar.
0: Vamos lá. Tá dando choque aqui, Leite. Tá dando choque. Dando choque, Leite.
1: Gente, que absurdo. É trovão, né, não?
0: Trovão? Trovão? Que trovão, Leite?
1: Mas a dona Fátima é uma pessoa excelente, eu conheço.
0: Hã?
1: Viu? Tá todo mundo participando aí.
0: Tá todo mundo, Leite. É, todo mundo participa. Aqui não tem agora, rolo e nem marmelada, não, Leite. Todo mundo participa.
1: Agora a tendência é só aumentar, né? A gente tá arrumando, né? Pessoal ajudando aqui também, na rádio.
0: Olha aqui, o Paulinho falou, Leite, que ela tá fazendo a boia.
1: Fazendo a boia?
0: E uma carne de porco.
1: Nossa, pode ser de porca também.
0: Nossa senhora, pode ser de quê, Leite?
1: Pode ser de porca, Paulinho.
0: De porca?
1: Não. Você não sabe o que é de porco?
0: Alô?
4: Alô?
0: Bom dia.
4: Bom dia.
0: Quem tá falando?
4: Francisca Silva.
0: Francisca Silva, de... Qual bairro que você fala, Francisca
4: São
0: Silva?
4: São Pedro.
0: São Pedro, Leide, ó.
1: É, do bairro São Pedro também, tá nativo. A Francisca
4: Silva. Tô aqui escutando a Leide falar da Ângela, mas que a Ângela tá a pinela.
0: Nossa senhora, você falando aí, enganchar. Leide. Leide, tá falando, Leide.
1: Você vai enganchar, viu?
0: Vai.
4: Aham.
1: Uhum. Não, pode juntar as mulherzadas do bairro São
4: pois
1: Pedro.
4: Pois é, tu vai ver.
1: Do bairro São Pedro, São João... Bela Vista.
0: Não. A gripe viu? Me pegou mesmo, Francisca de
1: aqui
0: Deus.
1: No centro.
4: Não vai aguentar nem o morro da Anjo.
1: Vocês que não vão aguentar. As meninas. As meninas que vai vir lá de Arcos. É a Sapulha.
4: Até sei lá buscar esse povo. Vai, já macetou. Sim.
1: Não, vai olhar pro o helicóptero Gogó, vai. Nossa lá buscar.
4: Senhora.
0: Francisca.
4: Oi.
0: Hoje é veio de que tipo, minha filha?
4: Nosso Deus.
0: Não. E eu vou te contar um negócio, Francisca. Tô aguentando não. Tô aguentando não.
4: Creda,
0: é veio num bafo de cachaça. Você, num bafo de cachaça. O sutiã dela tá relaxado. A blusa dela, eu vou te contar um negócio. Toda hora eu tenho que falar com ela. Esconde as tranhinhas, esconde. Ela fala, isso aqui é escondidinho, Deus. Escondidinho.
4: Santo Deus. Ah, não. Não seja um saco de ar, Rosmar.
0: Nossa, mas aqui na rádio não tá tendo saco de ar, meu filho. Tentar feio, só se eu pôr um saco daqueles de lixo. Eu já arrumei, foi daqueles saco preto de lixo. Pra pôr
4: é, daqueles no... de lixo também serve.
0: É, tem que estar tá feio hoje, viu?
1: Mas o biquinho, rebenta o saco de lixo.
0: Nossa senhora, oi.
4: Mas você falando daquela época lá do Poço Somozar, das tripas, que estranho.
0: Ah.
4: Do açougue Somozar lá, ali, que é perto do Lulu ali.
0: Bom, né, Sá?
4: Ah, lembra que tudo, meu
0: ô,
4: filho.
0: Ô, Francisca, Eu tô com 45 anos. 45 anos. Eu vou ser sincero com você. Esses dias eu sentei ali no bar do senhor Lucas, ali perto ali da Capela Velório, e tava conversando com o senhor Chico, mas a esposa do Chico, da padaria. Aqui da padaria do Chico, aqui no... Como é que é o nome da padaria, Leite? Ah, me fugiu a memória aqui agora. Padaria Xodó.
1: Ah, padaria Xodó.
0: Aí fui explicando pra ele, Francisco, das pessoas que eu conheci, que eu convivi. E ele falou, mas peraí, eu tenho mais tempo que você e não lembro. Você lembra desse povo tudo? Você então não tem 45 anos não, ué. Você deve ter mais tempo, porque você lembra desse povo tudo. Aí o Luquinha falou, é desse povo todo
4: não,
0: mesmo.
4: Não, eu lembro de tudo. Eu vinha da roça, nós vinha da roça, nós comprava lá, toicinho lá no seu Mozart, como diz você, que as tripas serventadinhas mesmo, que era só chegar em casa e fritar.
0: Nossa, que delícia, né, Sá? E hoje você arruma, hoje você arrumar, Francisca, na sua casa...
4: Não fica igual.
0: Não fica igual, e os meninos não comem hoje mais.
4: Não, tá doido, os meninos de hoje comem isso não.
0: E eles batem em nós, minha filha.
4: É, nossa, arrumar isso, você xinga pra nossa senhora. Fica xingão.
0: Fala, Francisca, fala.
4: Mas é gostoso demais.
0: Esses dias eu encomendei, Francisca, uma tripa lá de Luz, o menino trouxe pra nós. É mais limpinha, meu filho. Você tem que ver. Que trem bom. Aí tava fazendo lá em casa, a menina já rebinou e já falou, nossa, mas tá um cheiro forte, viu? Eu falei, minha filha, isso é trem pai, de comer, sim, trem gostoso. Né?
4: Você fala, minha mãe limpava aqueles buchos de boi.
0: E a mamãe, Francisca?
4: Nossa, o trem ficava branquinho, que é o trem mais bonito.
0: Parecendo que punha água quente, né, Francisca? Pra...
4: Era tinha um rolo com aquilo lá. Era
0: vinha com a colher,
4: água
0: né?
4: Água quente ia passar na faca, né?
0: A faca, com a colher. Nós ajudou a Osvalda, falecido Osvalda, do Zico. O Zico também é falecido, né? Buscar tripa, buscar bucho lá no matador do Calazan Continha, né?
4: Pois é.
0: No Frigoneto. Vou te contar um negócio, que tempo bom, Francisco.
4: Eu lembro do Somozar ali, eu lembro desse tudo lá. Mas...
0: E aqui no Somozar, aqui, ali perto aqui do Julico, Francisco, tinha o açougue, né? E entrava numa porta de madeira.
4: De frente com o Dadinho.
0: De frente com o Dadinho. Assim, ali do Lulu da Venda. Né? Do lado ali do Lulu da Venda. Você entrava ali e lá tinha na onde que eles arrumavam os porcos. E tinha uma tacha, uma panela daquelas grandonas, que eles punham aqui um monte de toicim pra fitar aqui torresmo, que esse torresmo carnudo, né? Nossa, bem gostoso.
1: Torresmo sadinho, né?
4: Lá no Calazano, de vez em quando, a gente acha, né? Toicinho assim, mais grosso.
0: Lá no Silvano também do mercado, acha, né? Lá no Silvano do mercado também acha um torresmo bom, viu? O Zé Divino também vende um torresmo bom.
1: Zé Divino.
0: O Zé Divino aqui perto do campo do Independente. Mas só que tem que encomendar, sabe? Tem aqui chorisco, minha filha, sabe?
4: Chorisco.
0: Tem a torresmo, linguiça caipira. Lá no açougue do Adriano também encontra, meu filho. Sabe?
4: Lá no Adriano agora não tá tendo chorisco mais, não tá vindo chorisco de fora, não era ruim, não.
0: Hã? O Adriano tá querendo mandar um frango pra nós, mas só tem 50. Tira a mão
4: nossa
0: do bolso aí,
4: senhora,
0: ô Adriano.
4: O Adriano, ele é enrolado demais. Ainda
0: nossa
4: não
0: senhora.
4: Tem mochaco.
0: E falou que os frangos tá tudo grande, tá
4: merda,
0: mais de 50. Manda aí, meu filho. Nossa
4: você
0: senhora.
4: Vê.
0: Uai, o que que tem? O desconto?
4: E o Adriano fica me tratando de tia, pelo
0: não,
4: amor
0: e,
4: de
0: e
4: Deus.
0: E 50 tá com o discador. O Thiago tá falando aqui, 50 tá no dinheiro, tá na mão, ô Francisco.
4: Não, tá mentira, o Thiago tá empurrando vocês com a barriga.
0: O Thiago tá numa miséria, Francisca.
4: Não, nunca a vida que eu tô.
0: Nossa senhora. Se eu não for pro céu, mais ninguém vai não, Francisca.
4: E ele e o Adriano, né?
0: Nossa senhora. Ele e o Adriano.
4: O Adriano que guarda mais dinheiro.
0: Será que o Adriano tá no açougue hoje ou será que é só o Thiago que tá comandando aqui lá, Francisca?
4: Ah, não, o Adriano tá largado, Deus me livre.
0: Nossa senhora.
4: Adriano, sai não.
0: Ué, Adriano, eu vou te contar um negócio. Você não pode ver nota de 150, né, Francisco?
4: Nossa, tá, eu fico doidinho.
0: Nossa senhora. Perigoso de quebrar até o pescoço.
4: É.
0: Nossa senhora. Ô, Francisco, você já tá participando comigo aqui. Aproveita que você tá ao vivo e manda abraço, manda alô, fica à vontade, minha filha. Nós for falar de trem aqui antigo, Francisco.
4: Nós vai ficar o dia inteiro.
0: Nós vai ficar o dia inteiro. E nós ia de a pé também, Francisco, aqui passando aqui pro Vale do Amanhecer, ali pro centro da Machadinha. Pra buscar melancia, minha filha, lá no Anoé. E eles faziam aqueles montes de melancia, pondo aqui as pai por cima, nós meninos bobos, nós passávamos debaixo da cerca, eles não viam, nós trazíamos cada melancia, minha filha. Né? É tempo bom, viu? Tempo que não volta mais. Tinha uma goiabeira. Tinha uma goiabeira também ali no Guinaldo Andrade, se eu não me engano, Francisco, ali indo pro cedo. Pro quartel.
1: Quartel geral.
0: Era goiabeira, nós íamos buscar a goiaba, ô Francisco, de charretes, pra levar aqui no dominguinho. Pra vender pra dona a lata de goiaba, é fazer goiabado pra vender na padaria. E tempo
4: eu
0: bom,
4: lembro,
0: viu?
4: Eu lembro do povo falar, que eu morava na roça, né?
0: Aham, mas é bom demais, viu? Tem dia que eu sento lá em casa, Francisco, que eu fico imaginando, fico pensando, eu volto, vou de moto na onde que
1: a foi gente o, sempre passava,
0: que eu fui criado. Né? Aí no bairro São Pedro, Francisco, você que tá no bairro São Pedro, não sei quanto tempo que você tá no bairro São Pedro.
4: 24 anos.
0: Antigo, tinha um campo de aviação. Né, aí no bairro São Pedro. Lá em cima do.
4: Seja popular, né? Aqui em cima primeiro.
0: É, lá em cima do barranco, ali no campo de aviação, Francisco. Vou falar aqui, mas hoje todo mundo conhecia como a casa do pessoal da Mutuca, né? Tinha a Lúcia, do Iraci, os meninos ali, ali que moravam ali. Aí depois tinha a fazenda do Jurandir, né? A Onofre, o Zé Coco. A Onofre é vivo até hoje, o Zé Coco, né? Uhum. Morei ali também, muito tempo. Tinha ali a mãe do Vicente, da Mercedes, da Rosângela, né? Que vendia pois pão é. Ali, os meninos ali, deficientes ali, que era mudo, né?
4: Uhum.
0: Irmão da Rosângela, que é meu amigo de coração, que é o Vicente. A Marielza, a Ita, falecida a Ita, né?
4: E pois é.
0: Tinha uma vendinha ali, perto ali, de você virando ali pra escola antiga que eles derrubou ali, tinha um negócio de pão que vendia pão ali. E era um trilho, Francisca, e era tudo lobeira. Na onde que você mora aí, era pasto. Tudo. Aí tinha o trilho. Nós saía no trilho aí e passava na Ponte Velha pra vir cá pra Baeté.
4: Pois é.
0: Sabe? Nós tá na Baeté, né? Bairro São Pedro é Baeté, mas nós falava Baeté.
4: Não, eu não. Vocês moram na Baeté e eu moro na roça.
0: Não, mas eles falavam que nós trabalhava, que nós falava assim, nós vai lá na Baeté hoje, mãe. Nós passava por baixo, na estrada pois de terra. É. Na ponte de madeira aí.
4: Eu lembro do Sr. Jair. Você lembra do Sr. Jair na esquina do posto?
0: Sr. Jair, lembro bastante. Sr. Jair é meu amigo demais. Pois nossa senhora. Sr. Jair gostava de fazer uns apostos da Mega Sena.
4: Lá perto da loja elétrica.
0: A galera toda aí.
4: Sua venda.
0: Todo mundo. Dona Anitta Cordeira.
4: Pois é.
0: Né? A galera toda aí.
4: Mundo. Sabe o que eu fico pensando, Rob? Hoje a minha vida é sem sentido. Mas eu fico pensando assim, depois que eu tô aqui, já foi tanta gente embora aqui, vizinho meu. E tem muitos aqui, a maior parte é gente idoso. Eu fico pensando, assim, aqui morrer, se a gente não for primeiro, é muito ruim, viu?
0: Francisco, isso não é fácil não. Mas
4: não é fácil não. Nem...
0: Vai chegar a hora, Francisco, com a hora nós vamos embora, minha filha. Nós não sabemos o dia, não sabemos a hora, né? Nós todo mundo vai embora. Né?
4: Perdi o sentido da vida, tudo por isso que eu perdi o VAC, Deus me livre.
0: Francisca, eu vou ser sincero com você. Eu tinha muito medo de. Tinha muito medo de morrer, muito medo da morte. E um dia conversando. Um dia conversando com o nosso querido padre, não desfazendo da religião, da fé, conversando com o padre Cássio, e ele me deu muito conselho, sabe? Mas você tem medo de morrer, você vai pra perto de Deus. Mas será que eu vou pra perto de Deus mesmo, ô padre? Vai, Deus. É um só e você vai pra perto de Deus. Precisa ter medo de morrer, não. E desse dia pra cá eu perdi o medo de morrer. A gente não abusa, lógico, né? Às vezes a gente extravasa. Mas hoje eu vou ser sincero pra você. Se Deus chegar aqui e falar assim, o Rob vai agora. Então,
4: é agora, né?
0: Eu vou embora porque com o discado do outro chegou a hora e eu tenho que ir, né?
4: Então, nós tudo vai.
0: A hora que ele falar que tá chegando a hora de ir, não tem jeito.
4: Eu tenho hora que eu fico assim, meio olhando. Você sabe o quê? Essas tem uns aí no riba de um salto alto, num perfume que tá até tonteando a gente, tirando onda, e vai ceder igual nós. Esse é teu orgulho.
0: É que eu falo, Francisco.
4: Eu não tenho mais ninguém.
0: Às vezes tem muita gente aí que acha, né? O Bambam, que quer passar por cima dos outros. Gente, vamos devagar. Vamos com calma. Porque nós todo mundo somos iguais. Nós não temos diferença.
4: Tá fazendo aquele quadrado, dá-me livre.
0: É. É brabo, né? Francisco, mas vamos deixar de besteira. Ah, eu não quero ir não. Mas na hora que chegar a hora eu vou embora. Mas eu não quero ir não.
4: Vamos embora.
0: É doido. É, então, o Adriano sumiu, falou com ele pra trazer um frango de 50, não trouxe nada não, Francisco.
4: Não, pode deixar que eu vou lá no Adriano, é, quer ver?
0: Hã?
4: Eu acho que é quarta-feira, eu vou lá e vou dar na com ele.
0: Aperta aí pra nós lá, mal Thiago, meu filho.
4: Aham.
0: Nossa senhora.
4: Tá muito safado.
0: É, o Thiago tá fofinho, é de tanto pôr dinheiro no cofre.
4: É, ué.
0: Um abraço pra você e um bom domingo, Francisca.
4: Falou.
0: E
4: todos ouvindo, todos vocês aí da rádio.
0: Obrigado, Francisca, tudo bom pra você.
4: A Leite é calor, nós, papo, nós dois.
0: A Leite tá aqui chorando, minha filha, ela é sentimental, viu?
4: Ela é?
0: É.
4: Coitada,
0: não, né? Pode falar nesse pessoal triste, antigo, né? Não, porque é garra chorar. Tá aqui chorando já, tá chupando aqui o nariz aqui, Francisca. É.
4: Misericórdia.
0: Vou dar uma água ela aqui, minha filha.
4: Então, falou.
0: Falou, tchau, tchau. Tá aí a Francisca, Leite, conversando, falou, e contando o pessoal não, antigo,
1: falou,
0: né?
1: Mas tá certo, falou, falou pouco e falou bonito.
0: É, falou, né? Pouco,
1: é isso,
0: falou
1: aí, bonito. A gente tem que lembrar também nos passados também, né?
0: Tá certo.
1: Dos antigos, isso tá no coração da gente, porque morreu, não acabou, não.
0: Olha, tem abraço pro Baiano e Aparecida,
1: um
0: Leite.
1: Um abraço,
0: Baiano. José Antônio, né? Irmão do nosso Adilson, do Mineirinho Paiol.
1: Mineirinho Paiol. Um abraço.
0: Baiano tem os olhos verdes, né? Ou azuis, não sei, né, Leite?
1: Nossa, parece que os olhos de...
0: Você já teve um caso com ele também, Leite?
1: Ah, quando depois lá em Arcos, jogar bola lá.
0: Lá em
1: futebol,
0: Arcos.
1: Lá em Arcos. Certo. Então, um abraço pra você, Baiano.
5: Bom dia, Robson Silva. Aqui é o Edivar, pai do Vinícius.
0: Bom
5: dia. Sorteio aí.
0: Opa.
5: Manda uma música pro Vinícius lá na Fazenda Uns Alqueiro, Potreiro.
0: Opa.
5: E pro Sozica aqui.
0: Sozica.
5: Edivar. E a família toda aqui no Bar Marmelada. Tá
0: beleza,
5: bom?
0: Beleza. Um abraço pra você, Edivar. Tudo de bom aí. Tá participando comigo, Edivar,
1: um
0: Leite.
1: Um abraço pra todos vocês aí, viu, do bairro Marmelada, Edivar.
0: Olha, bom dia, Robson, manda um alô pra nós aqui no Salto da Onça. O Geraldo, a Mônica, o Gabriel e a Nicole.
1: Salto da Onça.
0: Salto da Onça, Leite.
1: Um abraço pra todos vocês, menos pra onça.
0: Pra quê? Coloca nós no sorteio aí.
1: Eu tô longe da onça.
0: Longe da onça. Nossa senhora. Onça tá perigoso.
1: Mais um abraço pra todos vocês.
0: Onça hoje também tá comendo mais, é só carne, né, Leite?
1: É, comendo a gente, né?
0: Não, como você pra lá, eu não, Leite. Tá, é doido. Mandar um abraço aqui pro José Antônio, né? Tem abraço pra Cíntia.
1: Um abraço,
0: também José acompanhando Antônio, a gente, né? O Cíntia, Zé Lucas.
1: O Zé Lucas.
0: O Elton.
1: O Elton.
0: A Lelé, a Loló.
1: A Nenê, a Loló.
0: Não, a Lelé e a Loló.
1: Ah, a Lelé, a Loló.
0: A Cibaia. O Biguá do Transporte Boiadeiro. O Clebim.
1: Nossa, Biguá.
0: A Bianca. E a Bianca Clebinho tá arrancando os dentinhos, viu, Leite?
1: Tá. Que gracinha, hein?
0: É.
1: Eu arranco os dentinhos dela.
0: Duro. Quê?
1: Eu arranco os dentinhos se quiser.
0: Nossa senhora.
1: Eu tenho a truqueizinha.
0: Tem o quê?
1: Uma truquez boa.
0: Truquez boa. Vamos tocar a música, Leite, pra nós fazer o sorteio,
1: vamos,
0: então?
1: Sim, já é.
0: Pra dar prazo, pra dar prazo do pessoal buscar as coisas,
1: as
0: né?
1: As premiações.
0: Porque já são 11h30. 11h30, Leite. 11h30. Vamos tocar a música aqui, então, Leite?
1: Vamos lá.
0: E vamos organizando o sorteio.
1: E vamos organizar.

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1: Tá aí, Leide, no nosso programa, 11 horas e 36, agora 11 e 36, na nossa programação, na nossa manhã sertaneja.
2: Gente, já passou umas músicas gostosas, maravilhosas, agora tá quase na hora, né?
1: Tá na hora do sorteio, Leide.
2: Sorteio, né?
1: Sorteio já tá na agulha,
2: Leide. 11h36.
1: Sorteio já tá na agulha, os papéis já tá aqui, já encerramos as ligações, né, os papéis já estão na mão.
2: Agora... vamos, né, pro sorteio.
1: A Leide vai pegar aqui sorteio, né? Sorteio pra gente da calça. Vamos começar com a calça jeans, Leide.
2: Vamos começar.
1: Pega pra gente aí os números aí, Leide. Pega o papelzinho da calça jeans. Calça jeans.
2: Calça jeans. O número é 14.
1: Número 14. Deixa eu anotar aqui. Número 14.
2: Número 14, gente.
1: 14, 14. Vamos lá. Olha quem tá faturando a calça jeans lá da Zafira Jeans. É, o nosso querido ou querida, deixa eu ver aqui, participou com a gente anotou, número 14, localizando, número 14. Olha aqui do final do telefone, Leide, 5083.
2: 5083,
1: é o Edmar, Leide.
2: O Edmar.
1: É o Edmar, que tá faturando, Leide, ó, a calça jeans lá da Zafira Jeans, pode pegar o cupom com a gente aqui, viu, Edmar? Amanhã, pra você pegar a calça jeans lá na fábrica de jeans, na Zafira Jeans. Então, quem faturou a calça foi o nosso amigo Edmar.
2: Edmar,
1: você. O Edmar, do final do telefone, 5083. Pode pegar amanhã comigo aqui na rádio para você pegar a sua calça lá na Zafira Jeans. Né?
2: Você
1: pode
2: já
1: pegar
2: o primeiro
1: sorteio. O Edmar. Vambora, vambora. Agora é o almoço, Leide. O almoço. Pega mais um papelzinho pra gente, Leide. Mais um papelzinho. Opa, pegou mais um papelzinho.
2: Número 4.
1: Mais
2: quatro.
1: Um almoço. Número 4.
2: Número
1: 4. Número 4. Número 4. Número 4. Número 4. Calça, então, foi o 14, né?
2: 14.
1: Calça, 14, foi o Edmar. Foi número 4.
2: Número 4 do almoço.
1: Número 4, almoço. Almoço. Lá da lanchonete Paladar,
2: almoço é uma
1: da
2: delícia,
1: Marina.
2: Viu?
1: Né? 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
2: O antigo CREU, né?
1: Antigo CREU. Bora!
2: Vamos.
1: Saiu aqui, Leide, a ganhadora do final do telefone, 3200.
2: 3200.
1: É lá do bairro São Pedro, 3200. É a Cíntia, Leide.
2: A Cíntia, a sortuda, né?
1: A sortuda que tá levando pra casa o almoço, Leide.
2: O almoço.
1: Pode entrar em contato com nós aqui, viu, Cíntia? É a Cíntia, Leide, que
2: o almoço é bom, dá pra almoçar,
1: faturando, tá, né? Com a gente aqui, então, o almoço. Final do telefone, 3200, Leide.
2: 3200.
1: É a Cíntia, lá do bairro São Pedro, que fatura o almoço.
2: Dá o almoço, dá a janta, dá uma mexida de madrugada.
1: É, Leide. Então tá aí. A calça jeans foi o Edmar. O almoço foi a Cíntia, lá do bairro
2: São Pedro.
1: Agora chegou a hora. Chegou a hora da pizza.

0: Grande, Leite.
1: Gente, a pizza é excelente, é uma pizza gostosa.
0: A pizza grande, Leite. Chegou a hora da pizza grande, Leite. Chegou a hora da pizza grande e ainda hoje tem cerveja, latão, Brahma
1: e Coca.
0: Dois refrigerantes, uma Coca-Cola e um Guaraná Antártica. Tá aqui na geladeira, dois, né, Leite?
1: Já tá aqui já.
0: É, se não buscar em antes do programa,
1: eu
0: a
1: levo
0: gente
1: pra
0: deixa
1: mim,
0: aqui. O pessoal pega aqui com o pessoal que vai ficar aqui, né, Leite? Vamos lá, então?
1: Vamos.
0: Pega mais um papelzinho pra gente, tá valendo a pizza grande agora lá da pizzaria La Favorita, sob direção de Fernando.
1: Número 15,
0: perto do número 14 e do número 4, né, Leite, que já saiu
1: isso
0: aqui. Então, o número 14 é a calça, o Edmar, que fatura.
1: A calça do Edmar.
0: O almoço é a Cíntia, lá no bairro São Pedro.
1: Lá do bairro São Pedro.
0: Né? E agora... é a pizza grande. Número...
1: vamos, a pizza é excelente.
0: 15.
1: Número 15.
0: Olha quem tá faturando. É do Bela Vista, Leide. Final do telefone, 3641.
1: 3641.
0: É a Lorena Pereira. Pode vir cá rapidinho na rádio, viu, Lorena? Pra você pegar o seu cupom, pra você buscar a sua pizza grande.
1: A Lorena.
0: Então,
1: lá do Bela Vista.
0: Na pizzaria,
1: né?
0: Lá favorita. Então, quem tá faturando a pizza grande... é a Lorena,
1: Lorena
0: Pereira,
1: lá do Bela
0: que
1: Vista.
0: Vai comer essa deliciosa pizza, né? Para ser retirada no local, vale uma pizza grande com borda.
1: Lorena,
0: pra ser retirada no local.
1: Então você foi
0: lá
1: a sortuda, lá, viu, da pizza.
0: Lá favorita.
1: Lá favorita.
0: É a Lorena Pereira, do final do telefone 3641.
1: Pois é, lá do bairro Bela Vista.
0: A pizza, Leite. Agora chegou a hora, chegou a hora. Chegou a hora mais esperada,
1: nossa,
0: Leite. A hora mais esperada. A hora mais esperada, Leite.
1: Vou.
0: Pega mais um papelzinho, saiu mais um papelzinho aí, mais um número. Nossa, meu Deus do céu, chegou a hora. Da caixa de cerveja, latão, uma Coca-Cola e uma... ou melhor,
1: Guaraná
0: uma Coca-Cola
1: Antártica.
0: E um Guaraná Antártica, Leite.
1: Então lá vai.
0: Ah,
1: Número 8. Vamos ver quem é o sortudo ou a sortuda. Número 8.
0: Quer falar pra nós? A senhora não dá conta de ler.
1: Não, pode falar aí.
0: Pode falar? Vamos
1: pode.
0: Lá então.
1: Vamos lá.
0: Olha aqui. É a Eva Campos Almeida.
1: Eva Campos Almeida,
0: Leite.
1: A qual bairro?
0: Olha aqui, ela tá no São Pedro, Leite.
1: São Pedro. Aí, ela.
0: Eva Campos Almeida.
1: Almeida, pode vir buscar.
0: É, deve ser parente lá da cota, viu?
1: É,
0: meu filho, tá faturando aqui, ó.
1: Então...
0: a Eva Campos Almeida, que fatura a caixa de cerveja, a Coca-Cola
1: e
0: o Guaraná
1: Antártica.
0: Tá faturando então com a gente, pode pegar aqui.
1: Pode vir.
0: Se não vem em antes do programa, mas tá aqui na geladeira, já tá geladinho,
1: já
0: né,
1: tá.
0: Lê?
1: Mas se quiser também dá prazo.
0: Dá prazo, tá certo. Então tá aí, a Eva Campos fatura aqui então, a Eva Campos Almeida, caixa de cerveja,
1: o Guaraná Antártica.
0: E a Coca-Cola
1: e a
0: lá
1: Coca.
0: Da Adega Braga.
1: Adega
0: agradecer
1: Braga.
0: O pessoal lá da Adega Braga, né, Leite? Por estar
1: um
0: sempre
1: abraço,
0: nos ajudando
1: né,
0: aqui também.
1: Estar ajudando.
0: Trouxe a gente aqui, né? E aqui
1: nós
0: negócio.
1: Aqui já tá aqui, viu?
0: Caixa de cerveja. Agora é o seguinte. O nosso amigo Kiko tá na sintonia com a gente. Pediu pra gente sortear dois cuponzinhos pro pessoal tá concorrendo, né? A bicicleta elétrica.
1: Ah, a bicicleta elétrica.
0: E 20% é revertido para Amanda. A gente vai entrar em contato com o Kiko, né? A gente já tá fazendo aqui o slogan aqui com o Kiko, né? E amanhã vamos pedir para vir na rádio. Vai deixar com a gente aqui os dois cuponzinhos, né? Pra pessoa preencher. E a gente já vai fazer o sorteio no domingo.
1: No domingo já vai fazer, né? Da bicicleta elétrica,
0: Leite.
1: Então é isso aí.
0: Sorteio do Dia dos Pais.
1: Então é isso aí, pessoal. Vamos ficar ativo aí,
0: né?
1: Vamos brincar.
0: É isso aí. Ô, Kiko, manda um abraço pra você aí. Então a gente
1: abraço,
0: já vai anotar
1: Kiko.
0: Aqui, né? Amanhã, se você puder, você passa aqui na rádio, né? Ou se a gente puder sortear as duas pessoas também agora, a gente faz o sorteio das duas pessoas aqui, né, Leite?
1: Com certeza.
0: Hã?
1: Com certeza, a gente pode fazer também.
0: Vamos fazer agora? Vamos fazer agora? Aí a gente passa o nome aqui pro Kiko, né?
1: É.
0: E o Kiko já anota lá no cartãozinho, né? A pessoa que futurar com a gente, que é dois cuponzinho pra tá concorrendo à bicicleta elétrica. Falou que vai trazer pra nós dois também aqui pra gente tá concorrendo. Obrigado, viu, Kiko? Muito obrigado. Se a gente ganhar, a gente fica muito feliz, né? Tô precisando de ganhar uma bicicletinha dessa elétrica mesmo, viu, Leide?
1: A bicicleta elétrica.
0: Pra Isadora ir pro trabalho, pra ir pro serviço, pra ir pra escola, pra porque aqui, né? Tá ficando caro, viu, Kiko? Vambora. E ele falou que é pra sortear dois agora e domingo que vem tem mais. É? Olha que legal, o Kiko.
1: Legal, Kiko.
0: É gente boa, né, senhor? Tá que cara vendo? Bacana. Vamos lá, então. Fala mais um número pra gente aí, Leide.
1: Vou tirar aqui. Ah. Número 2.
0: 2. Número 2. Número 2. Número 2. Número 2. Número 2. Número 2. Número 2. Número 2. Aqui tá saindo, tá saindo, tá saindo, tá saindo aqui. O número 2, Leide. Número 2.
1: Número 2.
0: Número 2. Número 2. Olha aqui. É a Derli Silva Costa.
1: Derli Silva Costa.
0: Anota aí, Kiko, pra gente. Derli Silva Costa. Telefone 037-99962-1311. Então, quem 1311. Tá levando um bilhetinho pra estar concorrendo à bicicleta elétrica é a Derli Silva Costa, Leide.
1: Aí, Derli, você foi a sortuda, viu?
0: Derli sortudo, Silva
1: concorreu o Costa. Cupomzinho.
0: O cupomzinho, ganhou o cupomzinho pra estar concorrendo à bicicleta elétrica, né? A Derli, então, tá faturando comigo aqui, pode pegar... a gente vai deixar o nome com o Kiko, né? Depois ele vai trazer o cupomzinho, né? Pra você tá guardando aí. E boa sorte pra você. O sorteio acontece dia 30 de agosto, Leite.
1: Dia dos papais.
0: Dia dos papais, né? Dia dos papais é o dia que nós trabalha mais, né, Leite?
1: Ah, com certeza.
0: Então a Derli ganhadora aí, né, Leite?
1: Isso, então Derli.
0: Derli, ganhadora. Vamos lá, pra mais um cupomzinho aí, Leite. Mais um cupomzinho, Leite. Mais um cupomzinho.
1: 17,
0: saindo mais um cupomzinho aqui, 17, Leide.
1: Vamos lá.
0: Pega,
1: né?
0: Lá, Leide, pega lá, pega lá pegando, Leide. Pega lá pegando, pega lá pegando, Leide. Pega lá pegando.
1: Vamos ver, o ganhador é ganhador.
0: Número 17.
1: Tem que olhar aqui pelo computador.
0: 17. Olha aqui, tá aqui, Leide, ó. É a Mara do Bela Vista, Leide.
1: A Mara do Bela Vista.
0: Mara do Bela Vista. Mara do Bela Vista que ganha.
1: Pois é. Outro então cupomzinho tá aí, Mara.
0: Para concorrer à bicicleta elétrica. A Mara do Bela Vista, Leide.
1: Aí, Mara.
0: O final do telefone 8306, Leide.
1: 8606?
0: Não, 8306.
1: 8306. Né? Então tá aí, Mara. Você foi a sortudo aqui do bilhetinho, do cupomzinho.
0: Depois é o Kiko vai trazer pra gente e você pega aqui o cupomzinho, mas ele já tá anotando lá, no canhotinho lá, viu, do cupomzinho lá, viu, Leide? Então, quem fatura, né? A Mara. E a Derli, os dois cupomzinhos, né? Um cupomzinho pra cada pra estar concorrendo à bicicleta elétrica, né, Leide? Da Central da Sorte. Agradecer a Central da Sorte mais uma vez aí por estar... Ajudando a gente, né?
1: A essas brincadeiras, né? Muita gente fala palhaçada, mas não é palhaçada, é a programação.
0: É isso aí. Então, a Derli, que fatura o primeiro cupomzinho aqui da Central da Sorte, para concorrer na bicicleta elétrica, né? A Derli, do telefone aí, ó, 037-99962-1311.
1: Pode vir, Derli.
0: E a Mara, do Bela Vista, que fatura... mais um cupomzinho da Central da Sorte, que é o 037-99959-8306, Leite. Então tá aí as ganhadoras, viu, Kiko? Anota pra gente aí, depois você traz pra gente, que elas pegam aqui, a gente liga pra elas e passa pra elas. Pode ser? E domingo que vem tem mais. E a Lorena já chegou aqui, meu filho. Tá num sorriso estampado no rosto, Leite. Gente. Vai comer pizza hoje, Leite. Gente. Lá da Lá Favorita.
1: Eu vou comer a metade da pizza.
0: Não, Leite, você não pode comer pizza, não. Você tá com aquele problema. Lorena Pereira, então, chegou aqui nos estudos pra pegar a pizza, né? E a gente continua aqui até o meio-dia. Até meio-dia, nós tá aqui. Você tem rosto molhado, Leite? Rosto molhado.
1: Gente, ela tá num cheirinho excelente. Não tá igual o Xaratatá, igual tá.
0: Nossa, mãe, que cheiro. Resplandou, tudo aqui, né?
1: Eu vou querer um perfume dela.
0: Um perfume dela? Não, perfume dela não pode, Leide. Nossa senhora, tá aqui, tá achando bom. Vamos lá, vamos tocar mais música. Vamos tocar mais sucesso.
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0: Tá aí, Lady Laura. Nossa programação é fluindo, né? Como se Deus quer, né? Trazendo sempre coisas boas, trazendo sucesso. É bom demais esse programa, né, Lady? Isso. A Lorena já pegou a pizza grande, né, Lady? Vai, pegou o cupom para... essa aqui é boa, escuta. É do tempo da sanfona de ouro, Lady. Ó, quer ver? Escuta. Bobeou, a gente pimba.
1: É, saudade.
0: Olha, tem abraço aqui pra Cíntia, né? A dona Onça. Tem abraço pro Zé Lucas, o Elton Pereira Barbosa, o homem das moças bonitas e das veias serosas.
1: Nossa, e eu?
0: Lady Laura, o homem das moças. Não, a senhora é diferente, né, Lady?
1: Não.
0: Lady Laura!
1: Ele pode deixar eu também ficar com ele.
0: A véia!
1: A véia?
0: Dos homens novos e dos velhos, cheiroso.
1: E eu?
0: Você, eu, aí.
1: Então?
0: Então tem abraço pra Cíntia, pro Elton, pra Lelé, pra Lalá e pro Zé Lucas.
1: Pra Lalá e pro Zé Lucas.
0: Zé Lucas acompanha negócio. É dar uma música lá de batom, aparecendo.
1: Um abraço pra todos vocês.
0: Você conhece o Zé Lucas?
1: Zé Lucas?
0: O Elton Pereira Barbosa, já teve um caso com ele, né, Leite?
1: Ah, o Elton? Se for esse Elton que eu tô pensando, toda madrugada ele tá ali no Celim.
0: Tá na onde?
1: Ali no... O Celinho.
0: Fazendo o quê?
1: Me caçando.
0: Caçando?
1: É.
0: Caçando o quê, Leide?
1: Me caçando. Pra nós dar uma voltinha de moto.
0: Você tá brincando? Quê?
1: É esse mesmo.
0: É?
1: É esse mesmo.
0: Quem falou, Leide?
1: Ah, eu gravei no meu celular.
0: Ah, você gravou no seu celular. Tá lá te escutando. O Biguado do Transporte Boiadeiro também tá na sintonia, viu, Leide?
1: Biguado também é uma pessoa excelente. Eu
0: conheço a Cleia. A família, Cleonice.
1: A Cleia. Conheço todos eles.
0: A Creia arruma a unha e o cabelo todo dia, Leide.
1: A Creia?
0: É.
1: Arruma a unha como?
0: Vai na manicure, Leide.
1: Ah, com os dedos.
0: Vambora então, Leide?
1: É.
0: Domingo que vem nós tá de volta, né?
1: Estamos
0: com mais prêmio, né?
1: Com mais prêmio.
0: Daqui uns dias nós tá sorteando uma moto, Leide.
1: E pode ligar,
0: uma viu? Bicicleta motorizada.
1: Quem ligou?
0: Hã?
1: Pode continuar ligando domingo, no próximo domingo, viu?
0: A gente vai sortear uma bicicleta aqui, ó, com o pessoal da Central da Sorte, né? Já tem dois cupomzinhos, vai trazer pra nós depois também.
1: Isso
0: e
1: aí.
0: Domingo que vem tem mais, Leite.
1: Tem. Então, vamos despedir, né?
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1: É.
0: Vambora.
1: Então, o que é bom...
0: Dura pouco.
1: Dura pouco.
0: Já tem um programa evangélico, né?
1: Com certeza. Então, estou indo que a minha ida é a certeza da minha volta ao próximo domingo, a partir das 9 horas, né? E é aquilo que eu falo. Com Deus, a gente somos tudo. Porque sem Deus, nós todos ouvintes, a gente não somos nada. Fui embora. Até o próximo domingo.
0: Mandar um abraço também pro pessoal lá da Adega Braga, né?
1: Adega Braga.
0: Obrigado pela parceria.
1: Obrigado.
0: Que Deus abençoe vocês aí. Deus em dobro a vocês aí, né?
1: Ele ofereceu, né?
0: Obrigado.
1: Ajudou nós aqui na rádio, né?
0: É isso aí. É uma família então, ajudando a outra, né, Leite?
1: É uma família. Um ótimo à tarde.
0: A dona Marisa vocês. Na sintonia com a gente por lá, né, Leite?
1: É.
0: Então, o Sim Benzedor também tá na sintonia, viu, Leite?
1: Cuidado com as macumbas.
0: Cuidado com a... Tô indo embora. Pra fechar o nosso programa, a senhora que gosta, o Roberto Carlos, Lady, ó. Chapeludo!
1: O Roberto Carlos gosta do chapéu.
0: Gosta demais do chapéu. Tchau, até amanhã.

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5: Senhor, querido ouvinte, amado irmão, é com muita alegria, né, que nós começamos hoje mais uma programação, mais um programa do Palavra de Vida, até a uma hora da tarde. Você é nosso convidado a estar conosco, participando, né, ligando aqui, deixando o seu nome para oração, deixando, oferecendo aquele louvor, né, que você sabe que a pessoa está precisando de uma palavra de conforto, uma palavra de carinho, de acalento. Então aproveite essa oportunidade. Até a uma da tarde nós estaremos aqui, o telefone vai estar liberado para você, né? Então pode ligar, pode participar, deixar seu nome aqui para oração no fim da programação, que você, né, vai estar contribuindo para a obra do Senhor. Porque nós estamos aqui com um único motivo, né, pelo único intuito de levar a palavra do Senhor àquelas pessoas que às vezes estão mais distantes, né, dos templos, que não têm condições de ir. Então nós estamos aqui, né, com o ID do Senhor Jesus para anunciar a palavra dele, para anunciar que ele já está voltando, né, que não tarda mais a sua vinda. Então que nós devemos estar preparados, nós devemos buscar a cada dia mais a presença do Senhor Jesus, adorar a ele, engrandecer o nome dele, glorificar por tudo que ele tem feito, por cada fôlego de vida que ele tem dado a cada um de nós todas as manhãs. Porque se nós estamos de pé, é porque as misericórdias do Senhor têm nos alcançado todos os dias, né? Então que nós possamos ser gratos por tudo aquilo que ele tem feito, pelo ar que nós respiramos, pelo alimento que nós já, para quem já almoçou no dia de hoje, né, pelo café da manhã, pela oportunidade de estar de pé para trabalhar, né, para conseguir o seu sustento. Que nós possamos ser gratos a Deus todos os dias, não perder a oportunidade. E eu já te adianto, né, convido você a estar conosco logo mais à noite, a partir das 19 horas, né, um culto sob a direção dos varões, mas é para toda a igreja. Então, venha participar conosco. Venha adorar a Deus, venha engrandecer o nome dele e venha começar a semana no melhor lugar, na casa do Senhor, né? Que nós possamos estar aqui juntos, clamando ao Senhor, agradecendo a ele. Então você é nosso convidado, né? Às terças-feiras também temos culto de oração e ensino da palavra do Senhor. Venha aprender do Senhor Jesus. Venha aprender, né? Porque muitas das vezes a gente só lê a Bíblia, a gente não entende. Então é uma oportunidade para nós estarmos aprendendo, né, aquilo que o Senhor quer falar conosco. Venha toda terça-feira, a partir das 19 horas, né? Já está acontecendo o culto. Você é nosso convidado. E você que tem criança, pode também trazer a sua criança para a igreja, porque tem uma salinha, né, que é só para crianças, com professoras ali que vão estar auxiliando o seu filho, ensinando o seu filho sobre a Bíblia também. Então não perca a oportunidade, não deixa falar assim que porque eu tenho um filho e vai me atrapalhar na igreja. Não vai. Leva sua criança, pode estar ali, vai ter uma salinha reservada só para as crianças, com as professoras ali, para ensinar também da palavra do Senhor Jesus. E na quinta-feira também você é nosso convidado, né, a estar participando conosco. Está acontecendo uma maravilhosa campanha, então venha, participe, convide alguém, venha, para você sentir o poder de Deus, para você sentir o manifestar de Deus sobre a sua vida. Milagres acontecem todos os dias na nossa vida, Então, não deixe de aproveitar a oportunidade, né, para estar ali agradecendo a Ele. Porque às vezes são tão pequenas coisas que a gente acha que é insignificante, mas o seu testemunho edifica a fé de alguém. Então venha participar, né? Venha adorar a Deus. Os cultos acontecem nos domingos, na terça e na quinta. Venha, você e a sua família. Se não conseguir ir na igreja sede, que é ali no bairro São João, você pode estar indo também no bairro São Pedro, né? Para poder estar ali cultuando com os irmãos também no bairro São Pedro. Então não deixe de participar. Também temos congregação em Quartel Geral, em Biquinhas, também temos em Pompéu e Matozinhos. Eu citei essas igrejas, irmãos, porque essa faz parte da nossa congregação, da nossa regional aqui de Abaeté, né? Então, eu queria convidar você a estar participando com a gente. Venha adorar a Deus, venha engrandecer o nome daquele que é único e digno de honra, né? Sobre cada um de nós, sobre as nossas vidas, o único e suficiente salvador, né? Da nossa alma. Então, não perca mais a oportunidade. Tantas coisas têm acontecido, irmãos, e nós sabemos que é chegado o tempo do Senhor. Então, que nós venhamos estar preparados para quando Ele chegar e chamar os nossos nomes, chamar a igreja do Senhor, nós não venhamos ficar para trás, né? Então, não perca essa oportunidade de estar na casa do Senhor adorando. O próximo louvor dessa tarde, o primeiro louvor, é Pai, Eu Não Esqueci.

A paz do Senhor a todos os irmãos que estão participando com a gente aqui pela live no Facebook, né? Então você que está acompanhando pelo rádio também pode acompanhar na live ali no Facebook ao vivo, né? Venha, convide mais alguém para estar acompanhando essa programação, compartilhe, né, com os seus amigos, para que várias outras pessoas possam ouvir a palavra do Senhor, né, ouvir aquilo que o Senhor tem para nós nessa tarde, através de um louvor, através da oração. Quando a gente abre os nossos corações ao Senhor, Ele fala conosco através dos louvores, Ele fala conosco através da oração e também através da palavra do Senhor, né? Então, nessa tarde, abra seu coração, abra seus olhos espirituais e se deixe sentir a presença do Senhor Jesus. Deixe Ele adentrar no teu lar, no teu coração, né? Deixe Ele tocar aonde dói, aonde a sua ferida sangra. Chame, clame a Ele, diga: Senhor, eu preciso de Ti na minha casa, eu preciso de Ti na minha vida, no meu trabalho, na vida dos meus filhos. Então clame ao Senhor, porque Ele está ali de braços abertos, ouvidos abertos para te ouvir, para ouvir o seu clamor, né? Nessa tarde você tem a liberdade, né, de estar buscando a Ele, de estar intercedendo pela sua família. Um grande abraço para os irmãos que estão acompanhando a gente aqui, né? Diaconisa Helena, também o presbítero Rubens está acompanhando a gente. A irmã Sônia, lá de Quartel Geral, Jesus abençoe a senhora. A congregação de Quartel Geral está mandando um abraço, né, para os irmãos daí de Quartel. Jesus abençoe cada dia mais. Que essa igreja, que essa congregação venha crescer a cada dia mais. Que o nome do Senhor aí seja glorificado todos os dias, como já é, né? Que ela venha simplesmente aumentar a fé desses irmãos, que venha ser bênção na vida das pessoas na cidade de Quartel Geral. O próximo louvor é Valesca Maísa, Não Me Deixe Esquecer.

Glória a Deus, Deus abençoa cada um dos irmãos, né, que tem nos ajudado aqui, né, que tem cooperado conosco, né, pela programação, aqui através da live. Deus abençoa cada um dos irmãos, Jaconisa Milda, sua família, os irmãos do bairro São Pedro, que Deus abençoe grandemente a vida de vocês, né? Aos irmãos que têm nos acompanhado também, que às vezes está difícil para poder mandar mensagem, para ligar, Deus abençoa cada um pela audiência, Deus abençoa a vida de vocês, que Deus possa derramar chuva de bênçãos, né? Com alegrias, com sonhos realizados, com livramentos, né? É o que nós pedimos ao Senhor todos os dias, que nossa família venha a ser guardada, né? Que todo o levante do inimigo caia por terra, que nós possamos, né, continuar nessa busca pelo Senhor, pela nossa família, pela salvação da nossa família. Queria mandar um grande abraço, né, para minha mãe, que está sempre acompanhando a gente, a irmã Maria Antônia, a minha família que está toda reunida lá, agora está almoçando. Que Deus abençoe a cada um dos meus irmãos, né, dos meus irmãos, dos meus sobrinhos, e a vida da minha mãe, que a fé dela venha ser aumentada todos os dias, né. O próximo louvor, quem está pedindo e oferecendo aqui, é o presbítero Rubens, do Anderson Freire, Coração Valente, né? Deus abençoa o presbítero Rubens, né, de Conisa Ana Paula, também a sua filha Ana Laura. Que Jesus venha abençoar a família de vocês a cada dia mais, fortalecendo a fé de vocês, né? A irmã dela, a irmã Vera, que Deus abençoe cada dia mais. A mãe também, né? A cada dia mais a família de vocês seja abençoada. O próximo louvor, então, é Anderson Freire, Coração Valente. Deus abençoa.

Glória a Deus, Deus abençoe a cada um dos irmãos que tem nos ajudado aqui nessa programação, né? Nos ajudado com a escolha dos hinos, né? Porque através desses louvores, muitas pessoas são tocadas pela presença do Senhor. Então, continue nos ajudando, né? Continue nos abençoando aqui com a sua participação, né? Nos ajude nessa programação, nesse ministério, né? Que é levar a palavra do Senhor Jesus através das ondas do rádio. Então, nós pedimos que você continue. Ligando, participando, fazendo o pedido do seu louvor. Pode ligar também, deixar seu nome para oração no fim dessa programação, né? Ofereça um louvor para seu irmão, para seu amigo que você, uma pessoa que você sabe que está precisando ouvir o Senhor falar, né? Tantas as vezes a gente precisa apenas de um abraço, ou a gente precisa apenas de um louvor, né? Saber que aquela pessoa se preocupa com a gente. E a gente fica esperando isso. Né? Então não perca a oportunidade, abençoe a vida de alguém, abençoe a vida do seu familiar, né? Com orações, nessa oportunidade agora com oferecimento de louvores, né? Então seja um porta-voz do Senhor, cumpra o ide do Senhor, né? Leve a palavra dele aos quatro cantos do mundo, anuncie. Ele está voltando, irmãos, que nós possamos fazer a nossa parte. Né, que nós possamos buscar a cada dia mais estar na presença do Senhor, nos santificar a cada dia mais. A gente sabe que não é fácil, a gente sabe que tem lutas, que tem impedimentos, que vão ter pessoas que vão nos apontar os dedos e vão dizer: mas você fez isso no passado, você era assim no passado. Irmãos, foi passado, né? Hoje nós somos nova criatura, nós somos. Seguidores do Senhor Jesus Cristo hoje, nós temos que ser testemunhas, né, da vida do Senhor Jesus, que ele morreu naquela cruz para nos salvar e não foi em vão. Então, que nós possamos ser diferente, que nós possamos realmente ser o sal nessa terra, né, que nós possamos carregar e aonde a gente chegar, a gente ser identificado. Né? Saber que ali é um homem, uma mulher de Deus, uma mulher de oração, uma pessoa que busca, que clama e que as pessoas são curadas, são salvas através da sua oração, porque você tem uma intimidade com o Senhor Jesus. Então, que nós possamos ser e ter essa intimidade com o Senhor, buscar a Ele através do jejum, da oração, que nós não percamos, né, a vontade de estar na presença dEle, de estar na casa dEle todos os dias. Que a gente não perca essa oportunidade. O próximo louvor dessa tarde é Silvan Oliveira, Sou Peregrino.

glória a Deus, né? Todos nós temos saudade, né? Daquele lugar que a gente nunca foi, mas a gente sabe que está ali reservado para a gente, né? Nessa terra nós somos peregrinos, né? Nós estamos aqui de passagem. Então, Deus, Jesus já preparou o nosso lugar, né? Ele está voltando para buscar os seus, que nós possamos entender que aqui a gente não tem nada, a gente não leva nada, a gente só tem a nossa salvação que a gente tem que buscar, né? E nós bem sabemos que a salvação é individual. Então, que nós possamos, eu, você, sua família, que nós possamos ir buscar a nossa salvação, né? Buscar o encontro com o Senhor, porque vai ser maravilhoso quando Ele voltar e você subir aos céus com Ele. Então, que não perca essa oportunidade, né? Não deixe passar mais nenhum dia sem estar na presença do Senhor Jesus. E mais uma vez eu quero convidar você a estar conosco ali logo mais à noite, a partir das 19 horas, né? Um culto sob a direção dos varões. Ontem aconteceu ali na igreja o churrasco, né, dos varões, que é um culto, né, só com os varões. Geralmente ele tem sido realizado todos os anos. Então, é uma oportunidade, né? Um encontro de homens ali, né? Homens buscando a presença do Senhor, homens com o intuito só de estar ali para adorar o nome do Senhor Jesus, né? E logo depois que se é alimentado a alma, aí sim eles vão participar de um churrasco. E pelo que eu fiquei sabendo, foi maravilhoso ali naquela noite, né? Nós tivemos o nosso encontro separado, né? Foi também bênção. Então, que a gente não possa perder a oportunidade de estar, né, em comunhão uns com os outros e buscando a presença do Senhor Jesus. Hoje o culto é sob a direção dos varões, mas você é nosso convidado a estar ali conosco. Toda a igreja é convidada a estar ali, né? Toda terça-feira o nosso culto de ensino e oração. Então venha aprender a palavra do Senhor, venha ter o seu momento de oração. Não perca a oportunidade. E também na quinta-feira, a maravilhosa campanha Operando Deus, Quem Impedirá, né? Se eu não me engano, já é o terceiro elo da campanha. Então venha, convide mais alguém, venha cultuar ao Senhor, venha oferecer a Ele, né, o seu culto nessa noite. Venha entregar na mão dele os seus medos, os seus anseios, tudo que tem te afligido, né? Você é nosso convidado. Então, a partir das 19 horas, a partir das 18h30, né, a igreja já está aberta. Você pode estar ali fazendo o seu período de oração. Logo em seguida começa o culto. O próximo louvor dessa tarde, eu quero estar oferecendo para a diaconisa Ana Paula, também para a Ana Laura, presbítero Rubens, que está acompanhando a gente. Também os irmãos que estão ligando aqui. Às vezes não dá para mandar o louvor que está pedindo, irmãos. Os irmãos me perdoam por causa do tempo, né? Também Ramon, Marcileia, Michel e Cíntia. Que Deus venha abençoar a vida de vocês grandemente. O próximo louvor é Eu Vou Testemunhar.

Glória a Deus, né? Queria convidar você nesse momento a estar, parar o que você está fazendo nessa tarde, né? E ouvir a palavra do Senhor. Queria que você pegasse a sua Bíblia, né? E abrisse em Salmo 34. No Salmo 34, né? O Senhor vai falar conosco nessa tarde. O Salmo fala sobre Davi, que louva a Deus, que respondeu às suas súplicas. E exorta a confiar nele. Salmos 34, versículo 1: Louvarei ao Senhor em todo o tempo. O seu louvor estará continuamente na minha boca. A minha alma se gloriará no Senhor. Os mansos o ouvirão e se alegrarão. Engrandecei ao Senhor comigo e juntos exaltemos o seu nome. Busquei o Senhor e ele me respondeu. Livrou-me de todos os meus temores. Olharam para ele e foram iluminados, e os seus rostos não ficaram confundidos. Clamou este pobre e o Senhor o ouviu. O salvou de todas as suas angústias. O anjo do Senhor acampa-se ao redor dos que o temem e os livra. No versículo 13. Guarda a tua língua do mal e os teus lábios de falarem enganosamente. Aparta-te do mal e faz o bem. Procura a paz e segue-a. Os olhos do Senhor estão sobre os justos e os ouvidos atentos ao seu clamor. Amém? Essa palavra nessa tarde, irmãos, Deus colocou no meu coração que quando nós nos prostramos e resolvemos buscar a presença do Senhor, Ele está pronto a nos ouvir. Quando a gente se prostra e se humilha aos pés do Senhor, sabendo que Ele é o único e suficiente Salvador das nossas vidas, não tem como o inimigo permanecer de pé. Toda vez que a gente clama ao Senhor, que a gente se entrega de corpo, de alma, de coração, e mostra um coração quebrantado, um coração contrito, que não quer o mal, que perdoa, o Senhor está pronto a ouvir os nossos clamores. O primeiro versículo diz: Louvarei ao Senhor em todo tempo, o seu louvor estará continuamente na minha boca. Que nós possamos, irmãos, mesmo em meio à dificuldade, porque enquanto a gente está na bonança, enquanto está tudo bem, enquanto a vida lá vai. A saúde está bem, a família está unida, a gente louva ao Senhor. Mas em meio às crises, muitas das vezes, a gente esquece de louvar ao Senhor por as lutas que nós temos passado. Nós começamos a questionar ao Senhor e perguntar a Ele por que é que nós temos passado por tanta luta, por tantas aflições, se nós estamos na casa dEle, se nós estamos buscando a presença dEle, se nós temos feito a Sua vontade. Irmãos, muitas das vezes as provas que nós temos passado é realmente para saber se nós estamos mesmo na presença do Senhor Jesus. Se nós estamos mesmo confiando a Ele, a nossa vida, a nossa alma. Porque as lutas vão vir na vida do ímpio, as lutas vão vir na vida do crente, na vida daquele que segue ao Senhor, aquele que serve ao Senhor. Então, que nós possamos louvar ao Senhor em todo o tempo. Não é simplesmente ler a palavra, achará que versículo bonito, que salmo bonito. Eu louvarei ao Senhor em todo o tempo e o louvor estará continuamente na minha boca. Muitas das vezes a doença bate à nossa porta e a gente acaba esquecendo essa parte desse salmo. Que o louvor continuará, estará continuamente na minha boca. Nós começamos a questionar a vontade de Deus sobre as nossas vidas. Aí a gente tem que lembrar que a nossa alma se gloriará no Senhor. Os mansos o ouvirão e o alegrarão. Engrandecei ao Senhor comigo e juntos exaltaremos o nome do Senhor. Que muitas das vezes no versículo 13 está dizendo: Guarda a tua língua do mal e os teus lábios de falarem enganosamente. Que nós possamos pensar e filtrar tudo que a gente vai dizer, tudo que a gente vai falar na presença das pessoas, né? Para que a gente não venha, né, humilhar as pessoas, que a gente não venha falar enganosamente daquilo que a gente não sabe, que a gente não venha levantar falso, para quando a gente poder
clamar ao Senhor, Ele ouvir que o nosso coração é puro, que a gente não tem maldade, que a gente não tem cobiça, que nosso coração é contrito, é quebrantado. Está dizendo no versículo 14, aparta-te do mal e faz o bem, procura a paz e a segue. Que nós possamos, né, viver sem contendas, sem disputas por cargos, disputa por lugares, por atenção. Que nós possamos simplesmente estar ali num único propósito, que é buscar a presença do Senhor Jesus. Que é estar na presença dEle, adorar a Ele, que nós possamos continuamente engrandecer o nome dEle, todos os dias ao acordar. Obrigada, Jesus, pela oportunidade de estar de pé, pelo fôlego de vida que o Senhor tem me dado. Que nós possamos entender que Ele é o único e suficiente Salvador das nossas vidas. No versículo 15 está dizendo, os olhos do Senhor estão sobre os justos e os seus ouvidos atentos ao seu clamor. Quando nós estamos buscando a presença do Senhor de coração limpo, de coração quebrantado, pedindo algo ao Senhor que seja para engrandecimento espiritual dos seus irmãos, para engrandecimento espiritual, né, da igreja, o Senhor está ali para ouvir o nosso clamor. Está ali para ouvir e atender ao seu clamor pela cura do seu filho, pela libertação da sua família. Então que nós possamos buscar a presença dEle todos os dias. Porque o Senhor está ali para ouvir o nosso clamor. Ele está disposto a ouvir as suas súplicas. Então busque a presença dEle todos os dias. Aparta do mal. Não procure fazer o mal contra a vida de ninguém. Não procure falar mal de ninguém. Guarda a tua língua para que não fale enganosamente, né? Para que não levante falsos contra o seu irmão. Porque isso muitas das vezes, irmão, destrói uma família. Isso muitas das vezes afasta o irmão da presença do Senhor Jesus. Que nós possamos ser luz aonde nós chegarmos. Que nós possamos ser diferentes, né? Onde nós chegarmos, nós sejamos reconhecidos por estar e pelas pessoas sentirem a presença de Jesus na nossa vida. Que nós possamos ficar distantes, né, de tudo que impede, de tudo que atrapalha que nós estejamos na presença do Senhor Jesus. Que o Senhor abençoe a cada um dos irmãos nessa tarde que nos acompanhou, que abriu a sua casa para que nós estivéssemos através do rádio falando sobre Jesus. Que Deus possa continuar abençoando a cada dia mais a vida de vocês. Feche seus olhos, vamos orar nessa tarde. Senhor Deus, Eterno Pai, Senhor, mais uma vez nós te louvamos, nós te bendizemos por essa oportunidade. Por mais um fôlego de vida que o Senhor tem dado a cada um de nós. Pela oportunidade de estarmos de pé, pelo alimento que o Senhor colocou em nossa mesa. Por essa rádio, Senhor Jesus, que tem aberto as portas para que o Teu nome seja levado a todos os lugares nessa cidade. Senhor, nós te pedimos que o Senhor venha ser conosco. Que o Senhor venha guardar e abençoar a cada um que se dispôs, Senhor Jesus, a ouvir a Tua palavra. A cada família nesse momento, Senhor Jesus, que está de alguma maneira sentindo uma opressão, Senhor, que o Senhor venha entrar com providência sobre a vida dela. Senhor Jesus, a cada vida neste momento que está sob crise de ansiedade, com crise de pânico, que o Senhor venha, Senhor Jesus, abençoar, que o Senhor venha entrar com providência na vida deles, aliviar esse temor, Senhor Jesus, esse coração que está apertado nesse momento, que o Senhor possa estar visitando, Senhor Jesus, e mostrando que o Senhor é o único, Senhor Jesus, que tem o poder de curar. Que o Senhor possa estar abençoando a cada família, Senhor Jesus, porque muitas das vezes as pessoas não sabem mais como buscar a Tua presença. Eles não sabem mais como se prostrar de joelhos, Senhor Jesus, e buscar e clamar pelo Teu santo nome. Muitas das vezes as palavras não saem, somente soluços, Senhor. Que o Senhor possa entender o choro dessa mãe, o choro desse pai, Senhor, dessa esposa, desse esposo que tem lutado e pedido ao Senhor pelos Teus filhos. Senhor, que o Senhor possa entrar com providência na vida de cada um deles. A cada pessoa que se encontra enferma, Senhor Jesus, que o Senhor venha entrar com cura. Que o Senhor venha entrar, Senhor Jesus, tirando toda a enfermidade, aquilo que tem assolado a vida dessas pessoas. As pessoas que estão em sofrimento, Senhor Jesus, em agonia,
que nós possamos ser canal de bênção na vida delas, que através da sua palavra, Senhor, nós possamos impor as nossas mãos, que através do seu nome nós possamos impor as nossas mãos, Senhor Jesus, e essas pessoas possam ser curadas. Que através da nossa vida, o nosso testemunho, dê lugar, Senhor Jesus, para que essas pessoas estejam na tua presença. Senhor, nós te agradecemos por essa oportunidade nessa tarde, por a cada irmão que tem nos abençoado aqui durante a programação, pelo Robson que estava aqui nos acompanhando até agora, pelo irmão que está aqui, né, nos auxiliando neste momento. Que o Senhor possa continuar dando força, dando fé, aumentando a cada dia mais a nossa fé na nossa caminhada. Que nós possamos ser dignos um dia, Senhor Jesus, de estar na tua presença. E já te agradecemos em nome do Senhor Jesus. O último louvor dessa tarde, que está mandando um abraço aqui, né? Para Jussara, também Silma, Tião, Davi, Eduardo, Rondilene, Dinalva, Gessilda e Luciano. Que o Senhor venha abençoar a vida de vocês, né, a cada dia mais, a cada irmão que participou com a gente aqui na live no Facebook, que Deus possa continuar abençoando e derramando bênção sobre a vida de vocês. O último louvor dessa tarde é Tantas Razões, de Eliane Martins. Deus abençoe.

buscar a santidade, buscar a face do Senhor, a presença de Deus no nosso esconderijo, não somente a provisão. Deus é Jeová Jirê. Ele tem muitas coisas para te dar, para te oferecer. Ele é o dono de tudo. Ele é o dono de todas as riquezas. Mas nessa noite Ele não quer ser somente o teu provedor. Você também que está aí me ouvindo na sua casa, saiba que Deus quer ser mais para você do que simplesmente aquele que te dá as coisas. Ele quer ser o teu amigo íntimo, aquele que você abraça, aquele para quem você chora quando está doendo, e aquele com quem você compartilha os teus momentos de alegria. Eu quero que você faça assim comigo e diga assim: eu sei que Deus proverá cada milagre que eu precisar.

abençoe a sua vida poderosamente em nome do Senhor Jesus. Estamos aqui para declarar sobre a sua vida, sobre a sua casa, sobre a sua família, que a luz do Espírito de Deus, que a alegria, porque Deus é Espírito, e aonde há o Espírito do Senhor, aí há liberdade. Então que a liberdade da alegria, que o Espírito de Deus possa alcançar a sua vida nesta tarde maravilhosa de domingo, 26 de julho de 2026, são exatamente 13 horas e 7 minutos, estamos aqui ao vivo pelas ondas da 87.9 Rádio Atividade Sertaneja com o programa Vem para Cristo, né? Você pode aí já usar o WhatsApp aí para mandar o seu louvor, para mandar aí o seu abraço, que nós vamos atender aqui a sua manifestação de fé, né? Aqui o seu louvor nós vamos estar atendendo em nome do Senhor e Salvador Jesus Cristo. Quero que já você receba aí o nosso abraço, né? Receba aí você que é o irmão da fé, receba aí o nosso a paz do Senhor Jesus Cristo, né? Não importa qual congregação você é, o que importa é que se você crê que um único Cristo ressuscitou por nós para nos dar a graça da salvação, então nós somos irmãos na fé em nome do Senhor Jesus Cristo. Porque nós temos um único Pai, que é o nosso Deus, e nós temos um único Salvador, que é Jesus Cristo, aquele que é o unigênito do Pai, o primogênito da salvação, da ressurreição, e nos deu aí a graça da salvação. Essa graça que está disponível a você, essa graça que está disponibilizada para você, você, meu amigo, que está aí desacreditado da vida, você que está aí pensando que para você não tem jeito, pensando que ninguém te ama, ninguém gosta de você, mas eu afirmo diante desta programação que há um Deus que te ama, que há um Deus que zela por você, que há um Deus que deu a vida dele por você. Esse Deus, ele deu a vida dele por você. Ele não quer saber quem é você. Ele não quer saber se você tem título, se você tem posse. Ele não quer saber se você é alta, baixa, é de cor ou não. Ele não quer saber. Ele deu a vida na cruz do Calvário por você. E ele está de braços abertos, esperando que você dê passos na direção dele, para que ele possa abraçar você em nome do Senhor Jesus. Você pode usar o telefone aqui da rádio, tá? O 37998208726. Você pode mandar aqui o seu pedido de louvor, mandar aqui o seu abraço, que nós estaremos aqui à disposição para atender você e oferecer aí a sua dedicatória, aquela pessoa que você ama, aquela pessoa que você considera. Esse ministro do Evangelho que aqui vos fala, chamado Robson, está à sua disposição. Estamos aqui à disposição do Reino de Deus para abençoar a sua vida, a sua casa e a sua família. Amém? Vamos já colocar aqui o nosso louvor de abertura para que você possa ter Deus como escudo na sua vida. Já voltamos em nome de Jesus.

Louvado seja o Senhor Jesus Cristo. Que Ele seja escudo para a sua vida. É o que nós declaramos em nome do Senhor Jesus. Amém? Que Ele seja o escudo da sua vida. Que Ele seja o escudo que te livre do mal. Que Ele seja o escudo que te livre das invejas, do olho gordo. Que Ele seja o escudo que te livre de todas as pragas jogadas. Porque nós sabemos que vivemos num mundo mau. Vivemos em um mundo onde as pessoas são invejosas. Vivemos em um mundo onde as pessoas, elas não podem ver ninguém ser bem que a pessoa quer invejar. Nós passamos às vezes aqui perto dos cemitérios aqui da cidade de Abaeté, e muitas das vezes nós passamos ali nas portas do cemitério, quantos trabalhos de macumba estão arriados ali. Passamos às vezes em encruzilhadas, quantas oferendas estão feitas ali na encruzilhada. Isso nos mostra que a maldade está trabalhando para destruir vidas. Muitas das vezes ali naquele trabalho de macumba tem o nome de uma família para ser destruída. Muitas das vezes ali naquele trabalho arriado na porta do cemitério tem o nome de uma pessoa que a outra pessoa está desejando mal. Tem um casamento ali que a pessoa invoca os espíritos malignos para destruir o casamento. Enfim, o mundo da maldade, ele está aí, trabalhando. E nós precisamos da proteção, do escudo de Deus, para que nós não possamos ser atingidos por esta maldade. Olha, daqui a pouquinho, às 14 horas, eu vou passar algo muito forte aqui. Fique aí ligadinho, né? Fica ligadinho aí nesta programação. Daqui a pouquinho, às 14 horas, eu vou passar algo muito forte aqui. Um trabalho que foi feito para destruir uma família. Você vai ouvir aqui nesta rádio hoje o que você nunca ouviu nessas programações. Eu vou passar aqui uma pessoa, uma entidade que foi paga para destruir uma família. E essa entidade, ela vem destruindo a família há muitos anos. Matou pessoas da família. E somente Deus pode quebrar essa maldade. E talvez isso tenha acontecido com você. Então nós vamos estar falando mais sobre isso. É por isso que nós estamos fazendo ali na Igreja de Atos, esse domingo, o segundo elo da campanha de sacrifício de joelho e humilhação pela família. Porque Paulo diz assim: eu me ponho de joelhos perante Deus, do qual toma o nome de toda a família nos céus e na terra. Então nós vamos nos humilhar perante Deus, pedindo a Ele que proteja a nossa casa dos ataques do mal, pedindo a Ele que proteja a nossa família de todo ataque maligno. Porque se Deus não guardar a nossa casa, quem vai guardar? Se Ele não for o escudo da nossa família, quem vai ser escudo da nossa família? E talvez você tenha vivido isso. Talvez aqui eu falo com pessoas que têm vivido isso. Maldição hereditária, trabalhos arriados, coisa mandada. Pessoa que tinha um casamento feliz, de uma hora para outra, o marido dela virou a cabeça. De uma hora para outra, ele saiu de casa e ela não entende por quê. É trabalho feito, é trabalho arriado nas encruzilhadas, na encruzilhada macho, na encruzilhada fêmea. Porque o mal, ele tem atuado. Você pode ter certeza disso, o diabo, ele tem trabalhado para destruir vidas. Por isso que nós temos que buscar a proteção de Deus. Amém? Por isso que nós temos que buscar a proteção de Deus. Que Deus abençoe a todos que estão conosco aqui, né? Os nossos patrocinadores aí, todos aqueles que patrocinam este programa, né? Quero mandar um abraço aqui também a todos os pastores que estão aí, né, com a mão no arado, fazendo a obra de Deus. Que o Senhor possa alcançar cada homem de Deus que está aí fazendo a obra. Que o Senhor possa alcançar cada pessoa, né, que tem aí sofrido. Mas uma coisa eu quero dizer para você: há um Deus que não se esqueceu de você. Há um Deus
que está olhando na sua direção. E você que diz assim, talvez está sofrendo, pastor, estou sofrendo, olha, eu não entendo o que, que aconteceu com o meu filho, eu não entendo o que aconteceu com esse familiar meu. Do nada, ele virou a cabeça, do nada, ele começou a usar drogas, do nada, esse familiar meu, ele começou a beber, do nada, esse familiar meu, ele começou a dar trabalho, do nada, meu marido começou a beber, parece que ele virou a cabeça, parece que ele está diferente. Você pode ter certeza, tem um trabalho espiritual da maldade feito para ele. Você pode ter certeza disso. Por isso que eu convoco a você, venha lutar pela sua família. Lute pela sua família, lute pelos seus filhos. Busque em Deus a proteção, porque a maldade está aí. Esses dias mesmo eu passei ali no cemitério. Olha, lá tinha um trabalho arriado com pipoca. Na encruzilhada ali tinha um trabalho arriado com farofa, vela vermelha, champanhe. Provavelmente esses trabalhos que são arriados com vela vermelha, champanhe, rosas, provavelmente esse trabalho de macumba, ele é arriado na linha amorosa. É por isso que você às vezes não entende por que o seu marido era uma pessoa tão boa, era um homem tão bom, te amava, declarava amor. De uma hora para outra esse homem virou a cabeça. De uma hora para outra esse homem começou a ir pro bar, começou a te trair, começou a te xingar, te desprezar. E você fala, eu não entendo, o que aconteceu? Você pode ter certeza que ele está sendo vítima de um trabalho de macumba na área feminina. E os espíritos femininos estão tirando ele de você para causar sofrimento, para causar dor, para causar briga na sua casa. A maldade está aí. Mas existe o único e verdadeiro Deus que veio dissipar as obras das trevas, que é a luz de Deus. E nós, como homens de Deus, como ministros do Evangelho, nós estamos ali para te ajudar. Igreja de Atos, hoje temos culto lá. Nós vamos nos humilhar, você vai receber o pano de saco, você vai receber a oração pela sua família. E nós vamos nos humilhar perante Deus para que Ele possa quebrar esta maldição, para que Ele possa quebrar, anular esse trabalho de macumba, esse pacto que foi feito. E você pode ter certeza que a sua vida familiar, ela vai ser abençoada, porque você vai buscar a luz para a sua vida. Olha, eu estou falando isso porque eu atendi uma senhora uma vez, presta atenção no que eu estou dizendo para você aqui. Eu atendi uma senhora uma vez e ela disse para mim assim, pastor, meu marido era um homem bom. Meu marido, ele dava tudo para mim. E de uma hora para outra, meu marido saiu de casa. Olha só. Entenda isso, para você entender como que as forças espirituais da maldade trabalham, a inveja trabalha na vida, no lar de uma pessoa. Ela disse, de uma hora para outra, esse homem saiu de casa. Falou que não queria mais viver comigo, falou que não me amava mais. E eu não entendi. Ele pegou as coisas dele e saiu. 10 dias depois, eu fiquei sabendo que ele... Olha para você ver aonde está a maldade. E ela disse assim, pastor, 10 dias depois, ele alugou uma casa, e o senhor não é de ver que ele estava morando com a minha melhor amiga? Eu falei, não, acredito. E aí ela disse para mim assim, e essa melhor amiga veio aqui na minha casa. Essa minha amiga veio aqui na minha casa um dia, e ela falou comigo, eu posso entrar no seu quarto? E como eu confiei, era minha melhor amiga, ela entrou no meu quarto e o que ela fez? Ela jogou terra de cemitério. Ela consagrou uma terra de cemitério e jogou debaixo da cama dela e disse assim, a partir de hoje o marido dela vai virar a cabeça para mim e vai se deitar comigo na minha cama. E ela falou, pastor, e eu fui na igreja e a pessoa revelou para mim. Mas aí eu vim pedir o senhor ajuda para nós quebrar essa maldição, porque lá na igreja a pessoa revelou, mas ela não trabalha com libertação. Falei, não, então nós vamos ajudar a senhora. E começamos já a ajudar ela. E o marido voltou para casa, ela depois foi restaurado. Mas o que eu quero dizer para você é aonde está a maldade.
Às vezes, quantas pessoas que tá de olho no seu casamento, tá de olho naquilo que você tem. A pessoa, ela vai ali, compra um vaso de planta, uma rosa do deserto, consagra uma entidade e dá a você como amiga, e você leva isso consagrado para dentro da sua casa. Daqui a pouco sua casa, que era uma maravilha, vira de perna para cima. A pessoa às vezes compra algo consagrado, consagra os espíritos e te dá. E daqui a pouco a sua família come, você come. Daqui a pouco o câncer começa a aparecer no estômago. Daqui a pouco doenças começam a aparecer, brigas começam a aparecer. E você não sabe o que aconteceu. Foram espíritos que foram mandados para dentro da sua casa. Por isso que eu convido a você. Esteja conosco hoje. Rua 3 de Maio, número 758, no centro. O culto às 19 horas. Nós vamos ali vestir o pano de saco. Nós vamos jogar um pouco de cinza na nossa cabeça. E nós vamos nos humilhar perante o Deus que toma a família nas mãos. E falar: Senhor, a minha família, o meu filho, o meu marido, aquele homem, aquela mulher que virou a cabeça, ele vai voltar para casa e todo o trabalho de macumba será anulado. Tudo que foi feito será anulado. Porque nós vamos contar com a força do nosso Deus. Amém? Olha, é muito forte. Nós estamos no segundo elo da campanha. Daqui a pouquinho, às 14 horas, eu vou trazer mais sobre esta campanha, sobre a palavra, e vou trazer aí algo muito forte para você. Não saia da programação, não. Fique aí, mande o seu louvor em nome do Senhor Jesus. Amém? Daqui a pouco nós vamos estar orando também ao final desta programação. Mas vamos atender aqui mais um pedido. O Ney da Carreta, né? É o perfil que mandou aqui. Ele disse: bom dia com Jesus, passa o louvor, quer vitória e oferece para minha mãe, a dona Valdete e todos os ouvintes. Então vamos atender aqui o pedido do Ney da Carreta. Ele manda o louvor, quer vitória, com Matos Nascimento, para sua mãe, a dona Valdete, e todos os ouvintes. Vamos ouvir em nome do Senhor Jesus.

Glória a Deus, amém? Esse foi aí o pedido do Ney, né? O Ney da Carreta, que mandou aí para sua mãe, Valdete, né? Matos Nascimento quer vitória. Você quer vitória? Vai até Jesus. Jesus é o único caminho, é a única verdade e é a única vida. Você quer vitória? Você quer vitória de verdade? Vai até Jesus. Vá buscá-lo. Vai buscá-lo. Vai entender o que Jesus ele tem para você. Jesus ele tem vitórias, ele tem bênçãos, mas você precisa trilhar um caminho, porque as vitórias de Jesus é diferente das do mundo. Talvez quantas pessoas que têm vitórias no mundo, quantas pessoas que conquistam no mundo, quantas pessoas que têm dinheiro no mundo, mas são vazias por dentro, são depressivas. Quantas pessoas que estão agora me ouvindo neste momento, às vezes até com dinheiro, uma vida financeira boa, um carro bom, uma casa boa, mas passou a noite inteira cheirando cocaína e agora estão vazio por dentro. Quantas pessoas que estão dentro de uma mansão, de um apartamento luxuoso, mas pensando em dar cabo da sua própria vida, cheio de depressão, vazia, angustiada. Porque a vitória deste mundo, ela é só exterior, ela é visível. Mas a vitória que vem com Cristo, ela é visível, mas ela também é interior. A vitória de Cristo, ela vem junto com paz, ela vem junto com felicidade, ela vem junto com mansidão, com gozo, com alegria. Então, a vitória de Cristo é diferente da vitória do mundo. Você quer vitória completa? É só Cristo que tem para oferecer para você. Tá certo? Que Deus abençoe a todos aí no presídio, que Deus abençoe aí a todos os policiais penais, a todas as pessoas que estão ali no presídio, encarcerado, que o Senhor possa alcançar a vida de cada um nesta tarde, em nome do Senhor Jesus, né? Nós queremos aqui atender aqui o pedido do PP, né? O PP, ele oferece aí para todos no presídio aí, né? O louvor Tudo é Perda, e oferece aí também para todos os ouvintes, PP, que Deus abençoe a sua vida poderosamente,

Glória a Deus. Amém? Só a presença do Senhor me basta. Hoje eu não preciso de mais nada. Só preciso carregar dentro de mim o Espírito de Deus. Você também precisa entender isso. Nós somos pessoas que não dependemos de nada neste mundo. Nós estamos no mundo, mas nós não somos do mundo. É como o Senhor Jesus diz lá em João. Ele disse: Pai, eu rogo por aqueles que estão no mundo, mas eles não são do mundo. Jesus continua orando assim, ele disse: Eu em ti, tu em mim e eu neles. Isso é muito forte, gente. Quando a pessoa entende isso, olha o que, que Jesus disse: Eu em ti, tu em mim e eu neles. Neles quem? Naqueles que professam a fé em Jesus Cristo e vivem aqui neste mundo segundo a tua palavra. Esses, o Espírito de Deus, que é o próprio Deus, está dentro deles e nenhum mal pode tocar na vida daqueles que são de fato de Deus. Busque a proteção de Deus para a sua vida. Busque a proteção de Deus para a sua vida. Daqui a pouquinho nós vamos colocar aqui algo muito forte, às 14 horas. Você vai ver o quão um trabalho de macumba feito há anos atrás vem destruindo vidas, famílias até hoje. E hoje é o que nós vemos, é a mesma coisa do passado. Quantas famílias que é uma destruição. A pessoa, ela entende que o avô dela morreu bebendo, o pai bebe, ela bebe e todos morrem de cirrose. Uma família, todos morrem de câncer. Todos morrem matado. Por quê? Isso é uma maldição hereditária. Pactos que os nossos pais, os nossos antepassados fizeram e nós não estávamos presentes, mas isso respinga em nós. Quantas pessoas que estão até dentro de igrejas, mas a vida dela não anda. Ela fala assim: não entendo, eu busco a Deus, eu vou na igreja, olha, eu faço isso, eu faço aquilo na igreja, eu leio a Bíblia, eu leio, eu faço jejum, eu vou para o monte orar, mas a minha vida não anda. As coisas não andam, parece que tem algo amarrado, me amarra, parece que tem algo que me aprisiona. Eu não consigo romper financeiramente, eu não consigo dar certo com ninguém, eu não consigo ser feliz. E ela não entende. Sabe por que você não entende? Porque talvez o pacto que foi feito para te amarrar foi feito lá nos seus ancestrais, nos seus avós, nos seus bisavós. E isso te prende no mundo espiritual. Enquanto você não fechar, enquanto você não quebrar essa maldição que respinga em você hoje, sua vida não vai romper. Nós tratamos isso como maldição hereditária. E a Bíblia fala sobre isso, e é o que nós vamos trazer daqui a pouquinho, às 14 horas, quando nós formos entrar na palavra. Eu quero mostrar para você como que a maldição hereditária... Eu falo para você porque eu fui vítima. Eu fui vítima disso. Enquanto eu não quebrei e fiz as orações, enquanto eu não retomei sobre mim os castigos dos meus pais, a minha vida não andou. Meu casamento não andou, minha vida financeira não andou. Eu estava amarrado lá atrás. Então você que está aí, fique aí, não saia não. Mande isso para alguém. Mande essa programação. Fala: fulana, olha, o pastor 2 horas vai falar algo que eu acho que identifica com você. Nós vamos mostrar na Bíblia e nós vamos trazer também a luz do Evangelho e nós vamos ensinar o que você tem que fazer. Amém? Por isso esteja conosco hoje, às 19 horas na Igreja de Atos, Rua 3 de Maio, 758, se você quer se ver livre dessas maldições hereditárias, desses problemas hereditários que acompanham você, que acompanham a sua família, sua casa, então você vem. Amém? Além de muita coisa, tronos que tem, quantas pessoas que ela tem na vida dela um trono de Mamon. Você sabe quem que é Mamon? Mamon é o deus do dinheiro. A pessoa que tem o trono de Mamon na vida dela, ela não pode ganhar dinheiro, porque se ela ganha dinheiro, ela acha que ela é maior do que tudo, ela esquece de Deus. Então, por quê? A pessoa, ela tem dentro de si o trono de Mamon. Então, tem que se destronar
esses demônios. E é só numa batalha espiritual que nós conseguimos vencer essas castas, esses demônios que atuam na nossa vida, na nossa casa e na nossa família. Rua 3 de Maio, 758, o endereço da libertação para sua casa, para sua família. Hoje, às 19 horas, espero você em nome do Senhor Jesus. Vamos aqui ouvir mais um pedido de louvor. É o pedido da dona Aparecida Oliveira, Santa Luzia, né? Aparecida Oliveira de Santa Luzia, ela manda aqui um boa tarde e pede o louvor com Helena Duarte. O pai mandou te lembrar. Vamos atender esse pedido aqui em nome de Jesus.

0: Glória a Deus. Que o Senhor possa passar na sua vida, que o Senhor possa estar contigo, em nome do Senhor Jesus. Amém? Louvado seja Deus.
1: O deserto não é o fim.
0: Que o Senhor possa abençoar a sua vida, em nome do Senhor Jesus. Mais um louvor chegando ao seu coração.
1: O deserto é processo. E Deus manda te dizer hoje: eu estou contigo até aqui. E vou te levar além.

Glória a Deus, amém? O deserto vai passar. Você pode ter certeza disso. O deserto, ele não é o fim. O deserto não foi feito para a morte daqueles que creem em Deus. O deserto foi feito para refinar a fé daqueles que confiam em Deus. Todos passaram pelo deserto. Jesus, o próprio Filho de Deus, passou pelo deserto. Ali no deserto, chorando lágrimas, ali no deserto, sofrendo, angustiado. Mas quando ele acabou de atravessar o deserto, que o diabo veio até ele, ele venceu Satanás e os anjos o serviram. Então esse deserto que você está vivendo, minha irmã, esse deserto que você está vivendo, meu irmão, ele não é para te matar. Ele não é para fazer você fraquejar. Esse deserto é para mostrar para você que as suas forças humanas acabaram. Porque tem pessoas que ela quer caminhar com a força do braço. Ela acha que ela é a bambambam, ela acha que ela sabe tudo, que ela domina tudo. E daqui a pouco ela vê que ela não tem forças para mais nada. E aí ela está no deserto sozinha. É neste momento que você tem que contar com Deus. Os desertos da vida, eles servem para refinar a nossa fé. Quanto mais refinada a nossa fé no deserto, mais fortalecido nós saímos do deserto e contamos testemunhos para o Senhor Jesus. Amém? Daqui a pouquinho nós vamos estar orando pela família, né? A Fabíola fez o pedido aqui para orar pelo filho dela. Daqui a pouquinho nós vamos estar orando pela sua casa, pela sua família, mas agora nós vamos mais um louvor para o seu coração.

0: Glória a Deus. Amém? O Senhor vai passar na sua casa, na sua família, e vai fazer um milagre assim como ele fez na casa de Jairo. Amém? Olha só, eu quero que você preste muita atenção no que nós vamos colocar agora para você, você que está aí do outro lado da linha, você que tem sofrido, né? E você não entende as raízes, aonde está esse sofrimento. Eu vou colocar algo para você aqui agora. É uma pessoa incorporada com o Espírito, tá? Nós presenciamos isso, uma pessoa incorporada com o Espírito. E olha o que o Espírito falou em relação à família. Olha o que ele estava fazendo na família. Olha o que esse Espírito ganhou para matar essa família. E a coisa é muito séria, né? Tem muitas pessoas que não crê no mundo espiritual, mas o mundo espiritual é que rege toda a nossa vida. Talvez tem pessoas que estão presas no mundo espiritual e a vida física dela não rompe por causa dessa prisão espiritual. Então nós vamos colocar isso aqui para você agora. Não precisa ter medo, não precisa assustar nem nada, tá? Isso aqui é uma voz de uma entidade. Claro que nós não estamos aqui para falar de religião de ninguém. Respeitamos todas as religiões. Mas quando se trata de espíritos malignos, né, nós temos que mostrar o que eles são pagos para fazer, para destruir na vida de uma pessoa. Olha só, presta atenção, presta muita atenção.
1: Tá longe, desgraça, veio hoje.
2: Você ganhou para matar ela?
1: Ganhei para matar a família toda, só falta ela e mais um.
2: Então o trabalho foi para matar toda a família?
1: Já matei.
2: Já levou quantos da família dela?
1: 13.
2: 13? Foi feito quando esse trabalho? Tem muito tempo?
1: 70 anos.
2: 70 anos?
1: Eu sou familiar.
2: Maldição familiar? Então 70 anos você vem agindo na família dela?
1: Matei todo mundo.
2: Já levou 13?
1: Levei.
2: Nesses 70 anos você já levou 13?
1: Levei.
2: Bruxaria, porque se não desmancha, se não quebra essa magia que foi feita lá atrás, continua levando as almas. Esse espírito continua levando as almas para as trevas. Porque quando ele mata, ele leva para o inferno. Você levou para onde? Pô?
1: Tá tudo comigo.
2: Tá onde? Onde é teu lugar de habitação?
1: Inferno, no fogo ardendo, sofrendo, gritando.
2: Estão lá? Estão lá sofrendo, gritando.
1: Tá, e vai ficar.
2: Porque quem vai para lá não pode sair mais. Mas e essa daqui?
1: Tem que levar.
2: Por que você fala que tem que levar?
1: Me deu a família inteira.
2: Por quê?
1: Me deram a família inteira.
2: Te deram a família toda?
1: Todo mundo que nascesse. Ganhei boi, bode, porco, fígado de gente.
2: Olha aí, gente.
1: Pedaço de defunto.
2: Prefeito...
1: verme de caveira no cemitério.
2: Viu só? Por que tá aí tanto tempo? Você viu o nível do trabalho? Você viu o nível da bruxaria pesada que foi feita? Por isso que ele tá aí tanto tempo. Com muito sangue. Por isso que a gente luta contra a maldade pra desmanchar esse tipo de obra. Pra desmanchar esse tipo de bruxaria. Só Jesus pra quebrar isso.
1: Somos 10. 10 legiões.
2: Mas Jesus vai libertar ela agora. Diga amém. E você também luta pela sua família. Pra você se salvar e salvar os que você ama. Luta.
1: Eu ia matá-la ontem, desgraça, veio.
0: Olha só, pessoal. Isso aqui é muito importante. Quem está com esse espírito aqui é o pastor Jamison. Pastor Jamison, a gente já foi da mesma instituição religiosa, né? Instituição onde eu aprendi também a trabalhar com a libertação, né? Identifiquei o chamado da libertação. E o pastor Jamison, ele já foi bruxo, né? Ele já foi bruxo, ele já mexeu com a alta magia, né? Ele foi ali da alta magia pesada mesmo, né? Ele não era desses trabalhozinhos que você vê nas encruzilhadas, não. Ele era da alta magia. Então, ele entende muito e ele sabe muito, né? E olha para você ver esse espírito aí que manifestou no corpo desta pessoa, né? O espírito, ele diz assim: eu ia matar ela, mas porque ela veio na igreja, eu não pude fazer nada. Então, aí o espírito foi falando, né? Que ele está na família há 70 anos. Olha só. Há 70 anos, esse espírito, ele vem trabalhando nesta família, matando. Ele vem matando, mata um aqui, mata um ali, mata um de acidente, mata um de droga, mata um de tiro, mata um de cirrose, mata um de doença. Ele vai matando aos poucos. O diabo, ele é inteligente, ele não pode matar uma família toda, porque se ele assustar a família corre para os pés de Jesus. Então ele vai fazendo ali as suas atrocidades aos poucos, para a pessoa achar que é normal. Ah não, é normal fulano bebe, é normal fulano usa droga, é normal fulano brigar e levar uma facada. Então ele vai criando essa normalidade na cabeça das pessoas, para quê? Para as pessoas não buscarem a Deus, porque ele sabe que se a pessoa buscar a Deus, ele tem que sair desta família. Então assim, você vê que essa pessoa, ela está sofrendo influência desse espírito. Esse espírito foi mandado para a família há 70 anos atrás, há 7 gerações. Provavelmente esse espírito, ele ganhou essas oferendas com os bisavós dessa pessoa. Talvez essa pessoa nem sabe, coitada, ela é inocente. Mas talvez os bisavós dela fez um trabalho, fez uma oferenda e ofereceu todas as pessoas que nascessem a partir daquele momento, todas as pessoas que nascessem eram dadas, oferecidas a esse espírito. E talvez isso aconteça com você. Eu vou falar de mim, eu vou dar o meu testemunho aqui, eu vou dar o meu testemunho de vida. Quando eu me entendi por gente, eu era de uma determinada religião. E quando eu me entendi por gente, eu via o meu avô. Meu avô, ele parecia um preto velho. Ele sentava numa cadeira, fumava aquele cigarrão de paia, bebia uma pinguinha. Meu avô era um dos maiores benzedores da cidade. Meu avô benzia cobra de longe. Essas cobras apareciam lá na casa do meu avô, ele morava no centro da cidade. E quando eu olhei para o casamento do meu avô, um casamento destruído. Meu pai, a mesma coisa. Meus tios, a mesma coisa. Eu ia para a mesma linhagem de destruição amorosa. Meu irmão, a mesma coisa. E eu não entendia. Então, quando eu me converti ao evangelho, aí eu fui entender. Aí eu fui entender. E talvez você vive assim. Coisas que fizeram no passado, seus avós, tataravós, bisavós, fizeram no passado pactos, alianças de sangue, oferendas, entregas. E você está no meio, você está incluída nesse passado. A sua árvore genealógica, a sua árvore genealógica está arraigada neste passado. A pessoa já até morreu, que era o caso do meu avô, já até morreu. Mas aquela oferenda que ele fez respinga em mim espiritualmente. E é por isso que tem muitas pessoas que não dá certo no casamento. Quando ela vai olhar para trás, o avô não deu certo no casamento, a mãe não deu certo no casamento, ela também não dá certo no casamento. Quando ela olha para trás, é briga no casamento do pai, é briga no casamento dos avós, é briga no casamento dela. Quando ela olha para trás, é pessoas que morrem de infarto, uns ficam loucos, o avô era louco, a mãe fica louca, ela também é espírito de loucura. E a pessoa, ela não entende, por que minha vida não vai? Porque você está amarrada, muitas das vezes, em maldições que foram feitas lá nos seus antepassados. E respinga em você e faz você sofrer hoje aqui. Então, e nós vamos te dar agora aqui uma base bíblica. Uma base bíblica. Nós vamos falar para você que agora, aqui quando você vai no livro de Levíticos, Levíticos 23, né? Levíticos está logo aí, depois de Êxodo, nós percebemos aqui o Senhor falando ao povo. O Senhor falando ao povo que ele tirou do deserto. Então, em Levíticos capítulo 26, melhor dizendo, né? Capítulo 26, o Senhor, ele vai dizer assim, ó, capítulo 26, 39. Ele diz assim, ó: e aqueles que entre vós ficarem se derreterão pela sua iniquidade nas terras dos vossos inimigos, e pela iniquidade de seus pais com que eles se derreteram. Olha só, o Senhor, ele está falando aqui ao povo de Israel que eles vão derreter na terra dos inimigos pela iniquidade deles e pela iniquidade dos pais deles. Ou seja, a mesma iniquidade que os filhos estavam cometendo eram as mesmas iniquidades do pai. E eu vou dar para você um outro exemplo. Qual era a iniquidade? Aí ele continua dizendo assim, ó. Então, confessarão a sua iniquidade e a iniquidade dos seus pais com suas transgressões, com que transgrediram contra mim, como também confessarão que, por terem andado contrariamente para comigo, eu também andei com eles contrariamente e os fiz entrar na terra dos seus inimigos. Se, então, o seu coração incircunciso se humilhar e tomarem por bem o castigo da sua iniquidade, também eu me lembrarei do meu concerto com Jacó e também do meu concerto com Isaac e também do meu concerto com Abraão me lembrarei e da terra me lembrarei. E a terá desamparada por eles e folgará nos seus sábados, sendo assolada por causa deles. E tomarão por bem o castigo da sua iniquidade, em razão de mesmo que rejeitaram os meus juízos, e a sua alma se enfastiou dos meus estatutos. Então o Senhor está dizendo aqui, olha filhos, sabe por que a sua vida está desse jeito? Sabe por que a sua família está desse jeito? É porque os seus pais transgrediram contra mim. Os seus pais fizeram o que era errado. E vocês continuam fazendo as mesmas coisas que os seus pais fazem contra mim. E o que os pais do povo de Israel faziam? Então o Senhor diz aqui, ó, Levíticos 26, no começo ele diz aqui, ó, não fareis para vós ídolos, nem vos levantarei imagem de escultura, nem estátua, nem poreis figura de pedra na vossa terra, para inclinar-vos a ela, porque eu sou o Senhor, vosso Deus. Guardarei os meus sábados e reverenciareis o meu santuário, eu sou o Senhor. Olha só, o que esse povo fez de errado, como os pais dele? Esse povo estava se prostrando perante imagens. E às vezes nós somos assim, não é? Eu falo para você aqui, respeito todas as religiões dos católicos, mas eu vim da linhagem católica. Meus avós se prostravam perante as imagens, imagem de santo. Meus pais se prostravam perante imagem de santos. E eu também me prostrava perante a imagem de santos. Então, olha só, a maldição, ela vinha de geração em geração. E talvez os seus pais, os seus avós, os seus bisavós eram rezadores, eram benzedeiros, eram pessoas que tinham imagens na casa deles. Então eles transgrediram contra Deus, porque o Senhor deu uma ordem, olha, não façam imagem para vós de ídolos, nem de pedra, nem de nada, nem imagem do que há nos céus e debaixo dos céus. Porque eu sou o Senhor. O que ele está dizendo? Olha, não façam imagem. Porque se vocês se prostrarem a outra imagem, se vocês se prostrarem perante outros deuses, vocês estão transgredindo. Eu não aprovo isso. E muitos dos nossos pais se prostravam perante deuses. Então, por isso que muitas pessoas carregam maldições hereditárias. Não é culpa sua, não. Talvez você está até dentro da igreja, mas você não quebrou essa maldição. Você ainda não tomou sobre si o jugo, o pecado dos seus pais. É por isso que nós estamos convidando você. Hoje nós vamos, nesse segundo elo da corrente, nós vamos prostrar perante o nosso Deus, pôr o rosto no pó, se vestir de pano de saco, nós vamos jogar cinza na nossa cabeça e nós vamos pedir perdão pelas transgressões dos nossos pais. Nós não vamos orar pelos mortos, não. Nós vamos pedir perdão. Eu falo para você, eu próprio, a minha vida era travada financeiramente, a minha vida era travada em algumas áreas. Quando eu entendi isso aqui e comecei a ir para o monte e lá colocar o rosto no pó e me humilhar e falar, Senhor, perdoa as transgressões dos meus bisavós. Visita o tempo que os meus bisavós viveram aqui na terra. Talvez, meu Deus, eu não conheci eles, eu não vi eles, mas talvez eles se prostraram a outros deuses, talvez eles fizeram pactos com outros deuses, alianças com outros deuses, eles adoraram deuses estranhos que não eram o Senhor, mas eles já morreram, mas eu peço perdão por eles, eu tomo sobre mim o pecado deles, eu peço que o Senhor vai lá na descendência deles, no tempo que eles viveram, e limpa, quebra, anula os pactos que foram feitos. E aí eu venho passando dos meus bisavós para os meus avós e venho falando para o Senhor visitar esse período, essa janela de vida deles, e quebrando os pactos que foram feitos e tomando sobre mim o castigo. Eu falo, Senhor, eu tomo sobre mim o castigo, perdoa eles, porque talvez pecaram inconscientemente, não sabiam da verdade, mas eu sei da verdade e eu peço perdão por eles. E eu fui fazendo isso, e aí foi quebrando áreas da minha vida, foi destravando, meu casamento foi destravando, minha vida financeira destravou de um jeito, por quê? Porque tinha pactos lá. Você viu o que esse espírito falou aqui? Olha o trabalho que esse espírito ganhou. Ganhou boi, ganhou sangue de defunto, ganhou fígado, para matar toda a família, e ele vinha matando. Talvez você está preso em maldições hereditárias. Talvez você vive hoje uma escravidão que você foi colocada pelos seus avós, pelos seus bisavós, pelos seus tataravós. E não adianta só ir na igreja, não. O Senhor está sendo específico aqui na palavra dele. Você tem que colocar o rosto no pó, confessar as suas iniquidades, falar: Senhor, eu sou iníquo mesmo, eu sou pecador mesmo, eu sou miserável mesmo. Eu reconheço o meu pecado e também tomo sobre mim o pecado dos meus pais, as transgressões que eles transgrediram o Senhor. Eu retomo sobre mim, Pai, e levo até o Senhor e peço ao Senhor que anula, quebra todos os pactos. E aí você vai ver que a sua vida vai começar a destravar. É aquilo que eu estava falando, quantos casamentos que foram destruídos e a pessoa não sabe por quê. O filho na droga. A mãe fala: mas eu dei tudo para esse menino, fiz tudo por ele, e ele hoje está perdido na droga, está preso. Ela fica sem entender, sabe por quê? Porque um espírito foi alimentado lá nos seus antepassados, e esse espírito pediu a sua família. E você, sem saber, você deu a sua família. Quantas pessoas hoje que têm o nome de Maria, quantas pessoas que têm o nome de Aparecida, por quê? Porque os pais dela fizeram um pacto, entregou ela a essas entidades. Eu vou falar algo aqui e eu quero que você me perdoe, você que é evangélico, você que é católico. Eu não estou aqui atacando a sua religião de maneira alguma, mas eu vou dizer uma coisa para você. Sabe qual é o espírito que trabalha por trás da imagem de Maria, da qual você adora, da qual você reza, da qual você ajoelha? É o espírito chamado Ogum. É a entidade chamada Ogum. Há um sincretismo. Você pode ver a mesma imagem que tem na igreja católica, não estou falando mal da religião, a imagem que tem na igreja católica, se você for visitar um terreiro, um centro de macumba, essa mesma imagem está lá dentro do terreiro. Por quê? Porque por trás dessa imagem trabalha um espírito chamado Ogum. Esse espírito é uma entidade do candomblé. E ele fica por trás da imagem enganando as pessoas. Ele fica por trás da imagem enganando as pessoas. Ele engana. Porque, minha amiga, meu amigo, você que me ouve nesta tarde de domingo, se o diabo chegar para você e falar: eu sou o diabo, eu quero entrar na minha vida, na sua vida, você não vai dar lugar para ele. Mas aí o que ele faz? Ele se disfarça por trás de uma imagem. Ele se disfarça por trás de uma imagem e essa imagem é colocada num contexto religioso e a religião faz você adorar essa imagem. Mal sabe você que você está fazendo pactos, entregando a sua família, a sua casa, e a pessoa pega essa imagem, leva para dentro da casa dela, coloca no carro, essa pessoa coloca no quarto do filho. Ela mal sabe que ela está consagrando, entregando a família dela a um espírito, a uma entidade chamada Ogum, que se esconde por trás da imagem de Maria. Isso é muito forte, sabe? Às vezes a pessoa acha que nós estamos atacando a religião dela. Não, minha filha, sai da religião. É porque é o que está escrito na palavra de Deus. Ele foi bem específico: não fará imagem de escultura, nem imagem de pedra do que há nos céus e debaixo dela. Nós temos que adorar o único e verdadeiro Deus. Nós temos que adorar o único e verdadeiro Senhor. das nossas vidas. E quando nós tomamos esse pecado, como Jesus tomou na cruz, Jesus ele tomou os nossos pecados na cruz, é isso que nós temos que fazer pelos nossos familiares. Jesus ele levou os nossos pecados, ele tomou sobre si os nossos pecados. Nós nem nascido éramos, mas Jesus ele já tinha tomado sobre nós o pecado. É isso que nós temos que fazer, prostrar diante de Deus e tomar sobre as nossas vidas o pecado dos nossos pais, dos nossos avós, pedir a Deus que quebre, pedir a Deus que anule, pedir a Deus que destrave, pedir perdão por eles e pedir ao Senhor, Senhor, da agora para frente, a minha árvore genealógica vai receber a luz do Senhor. Irmãos, quando eu fiz isso e a minha vida destravou, a vida do meu irmão, que era traição, prostituição, é uma bênção. A minha irmã é uma bênção. Por quê? Porque a partir de mim, os meus avós colocou trevas na minha descendência. A partir de mim, porque eu fui o primeiro a me converter, a partir de mim, eu estou iluminando toda a minha família e abençoando os que ainda ficaram para trás. É isso que Deus quer fazer em você. Ele quer fazer primeiro em você, para depois fazer através de você. Mas você precisa entender. Você precisa se quebrantar. Você precisa dar lugar para que Deus possa fazer na sua vida. Em nome do Senhor Jesus. Amém? Olha o que essa entidade falou aqui. Ele vem matando. Você vê, já matou 13 pessoas. Ele já matou 13 pessoas de uma família. E ele está lá escondido. Não sai, isso aqui não vai sair com a missa, isso aqui não vai sair com culto, isso aqui não vai sair porque você é de uma denominação. Não, ele está ali, matando, escondido, enquanto não houver uma entrega, uma renúncia, para que alguém, através de Deus, um ministro de Deus, com poder para ajudar você a se libertar, você pode ter certeza que a sua casa vai ficar sob maldição. E não é culpa sua não, é culpa às vezes dos nossos avós. A culpa é deles, mas nós temos que tomar sobre nós a culpa, renunciar ao pecado deles e pedir a Deus que limpe a nossa geração, a nossa árvore genealógica. Tá certo? Vou colocar aqui para você mais uma vez, só para você entender. Olha só.
1: Onde desgraça veio hoje?
2: Você ganhou para matar ela?
1: Ganhei para matar a família toda, só falta ela e mais um.
2: Então o trabalho foi para matar toda a família?
1: Já matei.
2: Já levou quantos da família dela?
1: 13.
2: É. Foi feito quando esse trabalho? Tem muito tempo?
1: 70 anos.
2: 70 anos?
1: É. Eu sou familiar.
2: Maldição familiar?
1: É.
2: Então, 70 anos você vem agindo na família dela?
1: Matei todo mundo.
2: Já levou 13?
1: Levei.
2: Nesses 70 anos você já levou 13?
1: Levei.
2: Bruxaria, porque se não desmancha, se não quebra essa magia que foi feita lá atrás, continua levando as almas. Esse espírito continua levando as almas para as trevas. Porque quando ele mata, ele leva para o inferno. Você levou para onde?
1: Tá tudo comigo.
2: Tá onde? Onde é teu lugar de habitação?
1: Inferno, no fogo ardendo, sofrendo, gritando.
2: Eles estão lá?
1: Não.
2: Estão lá sofrendo, gritando.
1: Tá, e vai ficar.
2: É, porque quem vai para lá não pode sair mais. Mas e essa daqui?
1: Tem que levar.
2: Por que você fala que tem que levar?
1: Me deu a família inteira.
2: Por quê?
1: Me deram a família inteira.
2: Te deram a família toda?
1: Todo mundo que nascesse. Ganhei boi, bode, porco, fígado de gente.
2: Olha aí, gente.
1: Pedaço de defunto.
2: Perfeito.
1: Verme de caveira no cemitério.
2: Viu só? Por que tá aí tanto tempo? Você viu o nível do trabalho? Você viu o nível da bruxaria pesada que foi feito? Por isso que ele tá aí tanto tempo. Com muito sangue. Por isso que a gente luta contra a maldade para desmanchar esse tipo de obra, para desmanchar esse tipo de bruxaria. Só Jesus para quebrar isso.
1: Somos 10. 10 legiões.
2: Mas Jesus vai libertar ela agora. Diga amém. E você também luta pela sua família. Para você se...
0: Olha só, tá vendo? Como é que uma pessoa dessa vai ser feliz? Como é que essa família, como é que essa família vai ser feliz? Essa família foi toda entregue a demônios. E aí eu te pergunto, como é que as pessoas que vão nascendo nessa linhagem dessa família Vai ser feliz se essa maldição não for quebrada. Porque Deus é Deus de geração, meu irmão. Olha o que ele diz aqui no Salmo 105. Vós, descendência de Abraão, seu servo, vós, filhos de Jacó, seus escolhidos, ele é o Senhor, nosso Deus. Os seus juízos estão em toda a terra. Lembra-se perpetuamente do seu concerto, da palavra que mandou até milhares de gerações, do concerto que fez com Abraão e do seu juramento a Isaque, o qual ele confirmou a Jacó por estatuto e a Israel por concerto eterno. Olha só, Deus é Deus de geração. Deus ele tem o poder de passar geração por geração e quebrando as maldições. Mas nós temos que invocá-lo. Por isso que eu convido a você, venha, domingo. Não fique presa à sua religião, não fique presa aos seus dogmas. Então, olha para a sua família, só destruição. É porque tem uma maldição dessa aí. Talvez o seu nome está ali, ó, no cemitério. Talvez o seu nome está ali na catatumba de defunto. Talvez é uma pessoa que pediu destruição da sua família, uma pessoa que quer destruir sua casa. E a destruição já começou. Você já está vendo com seus próprios olhos a destruição entrando dentro da sua casa, mas você não se move. Aí você acha que é normal. Ah, não, está tudo bem. Está não. Você vai esperar perder para depois buscar? Depois não adianta chorar, não. Então o Senhor é Deus de geração. Ele é Deus de Abraão, de Isaac e de Jacó. Ou seja, se você se consertar, se você tomar sobre si os pecados da sua família, se você tomar sobre si o conserto, eu vou me lembrar das gerações, como eu me lembrei de Abraão, de Isaac e de Israel. Busque pela sua família, meu querido. Busque pela sua casa. Olha, coloca o seu rosto no pó, porque há um espírito trabalhando para matar. E se você ficar aí, ele vai matar. Ele não quer nem saber, ele não tem dó de você, não. Se ele ganhou, se alguém ofereceu, você pode ter certeza que ele vai entrar e arrebentar com a sua vida. Isso aqui não é para colocar medo em você, não, porque se fosse para colocar medo, eu não tinha sofrido. Eu sofri essas maldições. Eu sei até a dona que fez o trabalho para destruir minha família. Ela já morreu, mas mesmo assim eu pedi o Senhor para visitar, e eu tenho certeza que o Senhor visitou, quebrou, destruiu os pactos que foram feitos, e graças a Deus, a partir de hoje, a minha família é uma bênção. Amém? Vou colocar esse louvor aqui, logo depois desse louvor eu volto orando pela sua casa, pela sua família, em nome de Jesus.

Ó meu Deus e meu Pai, em nome do Senhor Jesus, meu Deus, como ministro da Tua Palavra e como ministro, meu Pai, da Tua Palavra,

tavó. Que o Senhor venha fazer cair por terra, meu Deus, toda a escama da religiosidade. Porque, meu Deus, por mais que eu ore, não é o suficiente. Jairo, meu Deus, teve que ir até o Senhor e implorar que o Senhor entrasse na casa dele. Jairo não pediu nenhum discípulo para orar. Jairo não pediu ninguém para interceder. Não, Jairo teve que ir até o Senhor, quebrar o seu dogma religioso, quebrar o seu orgulho e se humilhar perante o Senhor e falar: Senhor, a minha filha está doente e eu não sei mais o que fazer. Quando Jairo faz isso, meu pai, ele reconhece que só o Senhor pode socorrer, salvar e levar a vida para a casa dele. Por isso eu oro, meu Deus, para que o Senhor venha tirar as escamas, para que o Senhor venha tirar a preguiça desse povo, porque tem um povo que tem uma preguiça de ir para a igreja, meu pai. É porque o diabo já cegou o povo, porque o diabo sabe que o povo longe da igreja, o diabo sabe que o povo fora da igreja, eles se tornam presa fácil da macumba, eles se tornam presas fáceis de espíritos malignos, meu pai. As pessoas, elas têm uma preguiça, meu Deus. Tudo atrapalha elas. Não vou para a igreja porque não dá tempo, porque estou cansada por causa disso. Mas o diabo está destruindo. A pessoa, meu Deus, ela não olha para ir para o cemitério. Ela vai para o cemitério à noite. Ela vai para a encruzilhada à noite. Ela compra coisas, meu Deus, para destruir a vida da pessoa. E a pessoa, meu Deus, está sendo destruída, mas numa corda. Parece que está com sono espiritual. Parece que está, meu Deus, numa frieza espiritual. A casa dela está um inferno, meu Deus. Mas ela não acorda. Meu pai, tira as escamas dos olhos deste povo. Meu Deus, tira, meu Deus, toda a frieza espiritual deste povo. Meu Deus, tira todo o espírito de a religiosidade deste povo, meu pai. E faz esse povo olhar para um único e verdadeiro Deus. Porque, meu Deus, não adianta eu ficar aqui orando por ela. Até, meu Deus, ajuda, mas não resolve. O que resolve é quando ela se prostrar perante o Senhor. O que vai resolver é quando ela fazer como Zaqueu, ir lá buscar o Senhor para dentro da casa dela. É quando ela fazer igual Jairo, ir lá buscar o Senhor e levar para dentro da casa dela. É assim que vai resolver, meu pai. A minha oração pode ajudar, a minha oração pode ser um paliativo, mas não resolve o problema. Por isso ajuda o teu povo, meu pai. Tira essa preguiça espiritual do inferno, tira essa acomodação espiritual do inferno, injeta nela força, meu Deus, tira ela deste karma, tira ela, meu Deus, dessa situação, injeta nela força, injeta nela, meu Deus, a fé, para que ela possa buscar pela família e pela casa dela, porque o Senhor disse na tua palavra, é se você tomar sobre si, não é se o pastor tomar não, é você que tem que tomar, é você que tem que se humilhar, é você que tem que buscar pelo seu filho, porque senão você vai perder ele para a droga, você vai perder ele para o vício, você vai perder o seu marido, você vai perder o seu casamento, a sua casa, um inferno. Mas eu te peço, meu Deus, faz com que ela venha acordar para a vida, faça com que ela venha acordar, meu Deus, e despertar para buscar o Senhor. Ó Deus Todo-Poderoso, eu oro pelo João Lucas, meu pai, que o Senhor possa abrir os olhos dele, que o Senhor possa apagar todos os dardos inflamáveis do maligno e que ela possa, meu Pai, assim como eu despertei, despertar para buscar pelos seus filhos e pela sua casa e pela sua família. Alcança, meu Deus, as famílias da cidade de Abaeté. Alcança os casamentos que estão, meu Deus, destruídos. Alcança, meu Deus, essa família. Entra nesta casa com o teu fogo. Faz arder em cada coração a chama do teu evangelho, do teu amor. Eu te peço em nome de Jesus que o Senhor seja o Deus desta casa. Meu Deus, a minha família eu coloco nas tuas mãos. Muito obrigado, Senhor. Muito obrigado pelo entendimento que o Senhor tem me dado para orar pelos meus filhos. Muito obrigado pelo entendimento que o Senhor tem me dado para orar pela minha família. Muito obrigado, Senhor, porque a minha família ela está debaixo da tua proteção. Então abre os olhos, meu Pai, deste povo para que eles possam, meu Deus, buscar pelo familiar, pelo filho, em nome do Senhor Jesus. Amém? Por isso eu quero te convidar, esteja conosco hoje, ali na Igreja de Atos, na rua 3 de Maio, número 758, ali próximo à Fonte dos Retalhos. Venha unir a sua fé com a nossa, para que nós possamos te ajudar a orar pela sua família. Amém? Vamos a aqui mais um louvor, em nome

do Senhor Jesus. Lembrando que o culto hoje é às 19 horas, tá? 19 horas ali, Rua 3 de Maio, número 758. Chegue cedo porque nós estaremos fazendo algo muito forte pela família em nome do Senhor Jesus.

Glória a Deus, amém? O Senhor está cuidando de você. Olha só, domingo passado nós demos essa oração pela família. Por quê? Aqui nós estamos ensinando você a orar por uma pessoa específica. Tem pessoas que, Deus abençoa a minha família, Deus fala assim, olha, pedi e pedis mal. Você tem que pedir a coisa certa. Olha essa oração que nós demos aqui para as pessoas lá na igreja semana passada. E eu pedi para as pessoas fazerem essa oração em casa a semana inteira, vestida de pano de saco. Olha que oração específica. Quando você for orar por uma pessoa, você tem que orar assim, ó. Você, mãe. Olha a oração. Senhor, meu Deus e meu Pai. Aí você coloca o nome do seu filho. Eu vou colocar o nome do meu filho. Senhor, meu Deus e meu Pai. O Samuel, a quem o Senhor ama tanto e fabricou ele no meu ventre pela ordenança da tua palavra, está agindo dessa maneira. Aí você coloca, está fumando, está bebendo, está prostituindo. Você tem que especificar. Foi o que o Senhor disse ali em Levítico. Você tem que especificar a transgressão, o pecado. Olha, ele está bebendo, ele está fumando, ele está prostituindo, ele está traindo a esposa. E aí continua. Eu estou vindo ao Senhor em nome de Jesus, porque eu não sei lidar com essa situação, mas o Senhor sabe. Por isso eu te peço ajuda e coloco ele nas tuas mãos. Tira de mim todo o sentimento que impede o Senhor de agir na vida dele. Eu o gerei, mas ele não é meu. Entrego ele ao Senhor e ele ficará sob os seus cuidados a partir de agora. Me perdoa pelas vezes que atrapalhei com meu sentimento de mãe, mas hoje eu entrego Samuel ao Senhor. Obrigado pela obra que já fez na vida dele e em breve vou testemunhar para glorificar o teu nome. Olha só, irmãos, essa oração nós demos para as pessoas lá. É uma oração específica. Você vai preencher o nome do seu filho, você vai ter um espaço para colocar o que ele está fazendo e você vai orar especificamente. Tá vendo? É isso que nós temos que te ensinar. Semana que vem nós vamos te dar a oração impressa para você aprender a quebrar as maldições hereditárias, para você pedir perdão, para você pedir Deus para quebrar. Nós temos que te ensinar isso. E você tem que fazer a sua parte para que você possa alcançar de Deus a transformação, a libertação da sua família. Olha que nós somos bem específicos. Senhor, eu não dou conta. E muitas das vezes, sabe o que tem atrapalhado a Deus? É o sentimento. O sentimento de mãe, o sentimento atrapalha. Então, a igreja de Atos, ela te ensina isso. Você não vai chegar ali e participar de um culto aleatório, cantar e ouvir a palavra e depois ir embora. Depois você não lembra nem a palavra que você ouviu. Não, ali nós vamos te ensinar. Nós queremos que você viva, porque nós vivemos isso na prática. Nós queremos que você viva. Foi o que falamos com as pessoas no domingo. Olha, você vai levantar de madrugada, vestir o pano de saco que você ganhou e você vai fazer essa oração. Olha, Senhor, meu Deus e meu Pai, fulano, a quem o Senhor gerou no meu ventre, ele está agindo dessa e dessa maneira, Senhor. Eu não sei como lidar, é por isso que eu estou entregando nas tuas mãos. Cuida dele para mim, faz isso para mim, Senhor. Eu entrego nas tuas mãos, eu sei que o Senhor é o Deus que conhece todas as coisas. Eu entrego, tira de mim o sentimento que te atrapalha, tira de mim aquilo, a dúvida, o medo, e trabalha na vida dele, porque eu vou testemunhar. Então você já finaliza com certeza, falando o que Deus já fez, porque essa é a fé. A fé é a certeza de coisas que se esperam e a convicção de fatos que não se vê. Você não viu, mas você já está testemunhando, você já está profetizando, você já está alimentando a sua fé. Senhor, eu já profetizo que o Senhor já fez e eu vou testemunhar. Isso não tem nada a ver com religião, meu irmão. Isso tem a ver com ensinar você a viver a palavra de Deus. Amém? Então você vai receber esta oração. E na próxima semana você vai receber a outra oração. A outra oração para quebra da maldição. Amém? Esteja conosco hoje, Rua 3 de Maio, 758, no centro, Igreja de Atos, uma igreja viva para um Deus vivo. Deus abençoe você. Você que pegou aquele panfletinho também, nós estávamos ali quinta-feira na porta da Policlínica evangelizando. Amanhã, pela manhã, nós vamos estar lá novamente evangelizando ali, falando de Jesus na porta da Policlínica. Você que pegou aquele panfletinho de como cuidar da alma, você esteja conosco também para você aprender a cuidar da sua alma em nome do Senhor Jesus.
Vamos passar aqui mais um louvor agora. Este louvor é a pedido do Pedro Rodrigues Lucas, né? O Pedro Rodrigues Lucas oferece o louvor Maranata para Maria das Dores Rodrigues Lucas. Vamos ouvir em nome de Jesus.

Glória a Deus. Olha, estamos chegando a mais um final dessa programação. Espero que o Senhor tenha falado ao seu coração duro nesta tarde. Porque o que mais mata as pessoas é a dureza do coração. Como diz a palavra de Deus, a dura cerviz. Né? As pessoas são duras para a palavra de Deus. Elas se abrem para tantas coisas, mas para a palavra de Deus há uma dureza. Mas nós sabemos que por trás desta dureza tem um espírito. Porque o espírito sabe que você longe da igreja, você longe do braseiro, você se torna uma presa fácil. Você distante de Deus, a macumba que é feita no cemitério atinge você. A oferenda que é feita nas matas virgens atinge sua família, atinge seu casamento. Então o diabo ele não quer que você fique na igreja combatendo ele. Ele quer que você fique distraída. Porque ele sabe que Jesus está próximo. Nós estamos levantando a trombeta do evangelho. Jesus está próximo. E se você não despertar, você vai ficar para trás. O mundo está evangelizando, os terremotos estão evangelizando, as guerras estão falando de Jesus. Essas guerras é falar de Jesus, porque Jesus deixou declarado isso, que ia acontecer. Terremotos, guerras, rumores de guerras, o amor se esfriou. Olha o nosso Brasil, quantas coisas ruins acontecem. E você parece que dorme um sono da morte, você parece que dorme um sono profundo. Dentro da igreja dormindo. O que eu falo não é dormir fisicamente, não. É dormindo espiritualmente. Não ora mais, não jejua mais, não lê a Bíblia mais. Fica aquele cristão automático. Vai pro culto quarta, quinta, domingo. Vai igual um robô automático. Vai pro trabalho. Desperta, meu irmão. Porque Jesus está às portas. Vamos orar pela sua vida, pela sua casa. Pegue aí o seu copo com água. Em nome de Jesus. Meu Deus. Consagra este copo com água, com poder e fogo, para que quando ela ingerir esta água, ela beba do teu poder, da cura, do corpo físico. Venha curar este câncer, venha curar essa moléstia que está na alma, no corpo físico dela, que ela possa ser restaurada pelo teu poder. Eu te peço em nome de Jesus, ó Pai, consagra cada molécula desta água, que não seja mais uma água física, mas que seja água espiritual. Que cure essa dor no estômago, que cure essa depressão, essa angústia. E que tire, meu Pai, dela esta fraqueza e coloque nela a força do Senhor. Eu te peço nesta tarde, muito obrigado, Senhor. Muito obrigado pelo momento que o Senhor esteve conosco. Que se assim, no próximo domingo estaremos aqui. Abençoa cada patrocinador desta programação, cada pessoa que tem disposição para abençoar esta programação. Que o Senhor não se esqueça, porque o Senhor não deve nada a ninguém. Abençoa o culto desta noite, meu Pai, que possamos ali orar, buscar no Senhor toda a quebra de maldição da nossa família. Que o culto seja abençoado, que o Senhor se faça presente. Em nome do Pai, do Filho, do Espírito Santo, que Deus abençoe e fique com Deus. Até o próximo domingo, se assim o Senhor permitir, em nome de Jesus.

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1: 3 e 2.
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4: 3 e 4.
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2: 3 e 5.
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2: 3 e 6.
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0: 3:30.
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0: 4:30.
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1: A cada luz vermelha no meio do povo, hein, Rafael?
2: Só notaram.
1: Manda aí.
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1: O Eco morreu de vergonha aqui.

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1: Esperando aquela pessoa que você ama, buscando aquele alguém, querendo ficar apenas 10 minutos ao lado dessa pessoa, hein? Afinal de contas aqui

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3: 5 e 1.
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3: Seis horas da tarde, hora do Ângelus. Salve Maria, Nossa Senhora do Patrocínio, rogai por nós. Neste nosso programa da Hora do Ângelus, vamos falar com Jesus, que é o caminho, a verdade e a vida. Continuamente a Bíblia Sagrada aparece a palavra caminho. Seguir os caminhos do Senhor, andar nas suas veredas. Patriarcas, profetas, todos falam do caminho ou dos caminhos do Senhor. Nos salmos, dos sapienciais, a palavra caminho aparece quase em cada página. Esta palavra, porém, tem um sentido novo e especial na boca de Jesus. Quando diz: eu sou o caminho, a verdade e a vida. Ele que se deve caminhar, seguir o caminho, é seguir Jesus. Ele está certo disso e acrescenta: ninguém vai ao Pai senão por mim. Ele é o caminho exclusivo para chegar ao Pai. Quem segue este caminho alcança a felicidade. Aqui ele se encontra um método fácil de buscar a palavra de Deus, meditá-la e orar. Se seguir fielmente o caminho, você será uma pessoa feliz. Feliz o homem que não segue os conselhos dos ímpios, que não ainda no caminho, se não ainda no caminho dos maus, se frequenta a companhia dos gozadores. Pelo contrário, encontra seu prazer na lei do Senhor e nela medita dia e noite. Feliz este homem. Como a árvore plantada à beira d'água, ele dará fruto seu tempo. Sua folhagem não secará. Terá êxito em todos os seus empreendimentos. Não será a mesma sorte dos maus. Serão folhas mortas levadas pelo vento. Diante do tribunal, onde se reúnem os justos, não conseguirão mantê-lo em pé. Pois o Senhor conhece o caminho de justos, o caminho dos maus leva à perdição. O anjo do Senhor anunciou a Maria, e ela concebeu do Espírito Santo. Ave Maria, cheia de graça, o Senhor é convosco. Bendita sois vós entre as mulheres, e bendito é o fruto do vosso ventre, Jesus. Santa Maria, Mãe de Deus, rogai por nós, pecadores, agora e na hora da nossa morte. Amém. Eis aqui a escrava do Senhor. Faça-se em mim segundo a vossa palavra. Ave Maria, cheia de graça, o Senhor é convosco. Bendita sois vós entre as mulheres, e bendito é o fruto do vosso ventre, Jesus. Santa Maria, Mãe de Deus, rogai por nós, pecadores, agora e na hora de nossa morte. Amém. E o Verbo se fez carne e habitou entre nós. Ave Maria, cheia de graça, o Senhor é convosco. Bendita sois vós entre as mulheres e bendito é o fruto do vosso ventre, Jesus. Santa Maria, Mãe de Deus, rogai por nós, pecadores, agora e na hora de nossa morte. Amém. Rogai por nós, Santa Mãe de Deus, para que sejamos dignos das promessas de Cristo. Oremos. Infundi, Senhor, em nossos corações a vossa graça, vo-lo suplicamos, a fim de que, conhecendo pela embaixada do anjo a encarnação de Jesus Cristo, vosso Filho, pelos merecimentos de sua paixão e morte, cheguemos à glória da ressurreição. Pelo mesmo Cristo, Senhor nosso. Amém.

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1: 6 e 9.
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2: 6h33.
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0: nossa felicidade. Todos desejamos ser felizes. Todos pensamos alcançar a felicidade. E cada um de nós a idealiza de uma forma. Ocorre que nos dias atuais, em que a depressão se tem tornado tão comum, em que mais ouvimos falar de tristezas e de dificuldades, em que encontramos muitas pessoas de senho carregado, de semblante sombrio, é de nos perguntarmos se existe mesmo essa tal de felicidade. Muitos falamos dos problemas que precisamos enfrentar, da vida dura que levamos, das horas cansativas que o trabalho profissional nos exige, sem por vezes a compensação salarial que apreciaríamos ou que nos daria melhores condições de vida. O noticiário não colabora muito para mudar essa forma de ver a vida, considerando os relatos de cataclismas que destroem vidas e acabam com patrimônios construídos a muito esforço. Ou da violência que alcança, parece, todas as gentes em todo lugar. E se vamos nos fixando nesse viés de vicissitudes, próprias de um planeta de provas e expiações, qual o que nos encontramos, natural que acabemos por nos permitir abraçar pela tristeza. Que o desânimo nos faça curvar os ombros e arrastar os pés, como se tivéssemos uma bola de ferro a eles acorrentada. No entanto, basta uma olhada rápida para a direção diversa para percebermos outro panorama. Seria como vermos a atmosfera pesada, as nuvens negras escurecendo o céu. Chegam os ventos em fúria e a água jorra abundante, lavando o ar e penetrando o solo. A terra sorve com rapidez o líquido precioso e agradece, exalando um característico perfume de terra molhada que nos chega às narinas. Dissipada a tempestade, sentimos o ar leve. O céu se oferece claro, o sol se manifesta. Logo, esquecemos a tormenta de há pouco. Constatamos que assim também acontece em nossas vidas. Depois de momentos difíceis, descobrimos cores de felicidade em nossos dias. E nesse exercício, enumeramos tantas coisas que fazem nossa felicidade. Damos-nos conta que somos felizes. Felizes por termos um corpo que nos permite a mobilidade, que nos permite ouvir, ver, falar. Felizes por desvendarmos o alfabeto e descobrirmos o segredo das letras que nos narram o belo, o bom, o extraordinário. Somos felizes por termos um teto, uma família grande ou pequena ou minúscula, ou por vivermos sós, mas contarmos com um cão que nos recebe feliz ao chegarmos em casa, ou por termos um gato para alimentar, uma flor para regar. Somos felizes por termos quem nos abrace, nos queira bem. Felizes por termos a capacidade de apreciar um bom filme, um espetáculo de balé, uma sonata, uma peça de teatro. Felizes por podermos cantar uma canção, dedilhar um instrumento, soprar uma flauta imitando o vento. Indaguemo-nos hoje, agora, o que nos faz felizes. Comecemos a escrever uma lista. Iremos nos surpreender com certeza com a abundância de itens que fazem nossa felicidade tantas vezes no dia, na semana. Permitamo-nos descobrir essas pequenas, grandes felicidades diárias. E enquanto morrem os acordes da música que compõe a harmonia deste texto, abramos um sorriso dentro da alma, iluminando este dia.
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0: 7 e 2.
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0: 7h22.
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2: Fala, turma. Excelente noite. É domingão. Muito prazer. Eu sou o Rodrigo Santos. Chegando comigo mais uma edição do Nossa Noite. Nosso encontro de todas as noites. Trazendo muita música bacana. Para começar, tem Matheus e Cauã. Tem Laona Prado.
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0: Indutoras. Daqui a pouquinho eu tô de volta trazendo mais músicas e, claro, a sua participação através do Instagram, arroba locutor Rodrigo Santos com dois S no final. Segue o Insta, chama lá no direct, manda o seu beijo lá.
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0: Estamos de volta, tem Edson e Hudson, te quero pra mim.
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0: noite com Henrique Castro. Menos é mais, nem pagando. Chegando os primeiros alôs. Alô, Ezequiel, aquele abraço pra você. Também a Rose junto com a gente, a Laura, toda a família. Obrigado pelo carinho, excelente semana.
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2: Atividade FM 8:56.
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0: Estamos de volta, tem os Barões da Pisadinha.
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